mas é também a vontade de todos os moçambicanos, a participação de todos os partidos políticos, sociedade civil, a religião, para podermos debater

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1: Bom dia. As notícias apresentadas por Ernesto Chauk. A presidente da Assembleia da República prestou condolências pela morte do bispo da Diocese de Quilmano, Dom Osório Setor Afonso, por baleamento na madrugada deste sábado na residência episcopal. Margarida Talapa afirmou que os moçambicanos estão de luto e consternados pela perda de um líder religioso de múltiplas dimensões.
2: Moçambique está de luto. Viemos em nome de Sua Excelência, o Presidente da República de Moçambique, do Governo de Moçambique, da Assembleia da República, apresentar as nossas sentidas condolências à Igreja Católica, à população da província da Zambésia e aos moçambicanos. Esperamos que a quente direito faça o seu trabalho e esclareça-se o mais urgente possível a perca deste grande líder.
1: Presidente da Assembleia da República, Margarida Talapa, prestou condolências pela morte do bispo da Diocese de Quilmane, Dom Osório Setor Afonso. E o pároco da Igreja Nossa Senhora de África, em Mugogoda, padre Raciel Wallach, afirma que a Diocese de Quilmane está à espera do pronunciamento da Conferência Episcopal de Moçambique sobre os procedimentos subsequentes.
3: Neste momento, ainda não temos informações completas para poder adiantar. Estamos a aguardar o pronunciamento da Conferência dos Bispos de Moçambique, que a qualquer momento irão encaminhar algumas orientações para que possamos adiantar a imprensa. Está-se a fazer um trabalho. Assim que tivermos informações, havemos de solicitar a imprensa para poder explicar com mais detalhes. O bispo estava a exercer as suas atividades pastorais normalmente.
1: A Diocese de Quilmane aguarda pelo pronunciamento da Conferência Episcopal de Moçambique sobre a morte do bispo da Diocese de Quilmane, Dom Osório Setor Afonso. Morreu este sábado em Maputo José Júlia Nuvunga Sixpence, assessor do gabinete do primeiro-ministro. José Sixpence perdeu a vida aos 53 anos, vítima de morte súbita. E o gabinete de informação

e a Organização das Nações Unidas para a Alimentação e Agricultura, FAO, são as entidades que promovem esta iniciativa, visando incentivar os Estados-membros a celebrarem este dia sob o lema Segurança Alimentar, Negócio de Todos, e a tomarem medidas concretas. De junho de 1494, assinatura do Tratado de Tordesilhas.

0: maltratado detor das ilhas é assim denominado por ter sido celebrado na povoação castelhana de Tordesilhas. Assinado a 7 de junho de 1494, entre Portugal e Castela, parte da Espanha, o tratado preconizava a partilha do chamado Novo Mundo entre ambas as coroas. O tratado ocorreu num momento de transição entre a hegemonia do papado, poder até essa altura universalista, e a afirmação do poder singular e secular dos monarcas nacionais, uma das facetas da transição da Idade Média para a Idade Moderna. O Tratado de Tordesilhas estabeleceu a divisão das áreas de influência dos países ibéricos, cabendo a Portugal as terras descobertas e por descobrir, situadas antes da linha imaginária que demarcava 370 léguas, ou seja, 1.770 quilômetros a oeste das Ilhas de Cabo Verde. Como resultado das negociações, os termos do tratado foram ratificados por Castela a 2 de julho de 1494 e por Portugal a 5 de setembro do mesmo ano, contrariando a agenda anterior de Alexandre VI, que atribuía à Espanha a posse das terras localizadas a partir de uma linha demarcada a 100 léguas de Cabo Verde, o novo tratado foi aprovado pelo Papa Júlio II em 1506. Os cosmográficos divergiam sobre as dimensões da Terra, sobre o ponto de partida para a contagem das léguas e sobre a própria extensão das léguas, que diferia entre os reinos de Castela e de Portugal. O que é mais provável é que os negociadores portugueses, na expressão de Frei Bartolomeu de Las Casas, tenha tido mais perícia e mais experiência do que os castelhanos. Em princípio, o tratado resolvia os conflitos que se seguiram. A descoberta do Novo Mundo por Cristóvão Colombo, pois pouco se sabia das novas terras que passaram a ser exploradas por Castela. De imediato, o tratado garantia a Portugal o domínio das águas do Atlântico Sul, essencial para a manobra náutica na altura conhecida como Volta do Mar, empregue para evitar as correntes marítimas que empurravam para o norte as embarcações que navegassem junto à costa sudoeste de África, permitindo a ultrapassagem do Cabo da Boa Esperança. Nos anos seguintes, Portugal prosseguiu no seu projeto de alcançar a Índia, o que foi finalmente alcançado pela frota de Vasco da Gama, na sua primeira viagem de 1497 a 1499. Em uma data na história, recordamos hoje dois fatos históricos. O Dia Mundial da Segurança Alimentar, proclamado pela Organização das Nações Unidas, a 7 de junho de 2018, e o Tratado de Tordesilhas, assinado a 7 de junho de 1494, entre Portugal e Castela. A redação do texto foi de Dalila Miquidade, teve a sonorização de Moussa Gigalibo e a locução de Albertina Zandamela.
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Esta semana damos continuidade à nossa viagem pelo universo da música erudita produzida por compositores moçambicanos. Numa conversa enriquecedora conduzida por Rosa Maciel, Estevão Chissano fala sobre o seu percurso, as suas influências e a importância deste género musical para a valorização da cultura e da identidade nacional.

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1: Este é o sabor agradável das cordas de baixo feito pelo multi-instrumentista Paíto Checo, que partiu na passada segunda-feira e que no nosso programa vai ser homenageado.

0: baixo feito por ele no Baila Maria, prémio para Moçambique na Rádio França Internacional, ou a bateria no Macuerro do Azimbo.
1: Já não tenho palavras e não vejo jeito de te convencer que estou apaixonado.
0: Baito Tcheco, que participou também como baterista no grupo Gorwan. Na segunda parte, a Orquestra Sinfónica de Londres ajuda-nos a recordar que o dia 7 de junho é também o dia de nascimento do grande Prince.

E a propósito de orquestras, teremos também o saxofonista Salim Washington e a sua excelente secção de sopros. Ou a secção dos Tora Tora Big Band. Num programa em que o baterista Frank Paco vai-lhe servir o prato final.

0: Estamos a poucos segundos das 6 horas.
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0: São 6 horas.

É o início do Lugares e Destinos de Moçambique, numa edição dedicada a uma região que combina natureza exuberante, conservação da biodiversidade, património histórico e uma vibrante cultura local, sendo um destino em crescimento. Sofala, com 49 mil visitantes registados recentemente e um crescimento de 5,9%, consolida-se como um polo turístico de destaque em Moçambique. Vai gostar desta aventura pelas terras dos Djaka.

com uma superfície total de 68.108 km² e uma extensão de 330 km da linha da costa, Sofala situa-se na região centro de Moçambique, tendo como limites a nordeste a província de Tete, a norte a província de Zambézia, através do rio Zambeze, a sul faz fronteira com a província de Inhambane, através do rio Save. A este é banhado pelo Oceano Índico e a oeste pela província de Manica. A sua capital é a cidade costeira da Beira. Beira está localizada a cerca de 1190 km a norte de Maputo, no centro da costa do Oceano Índico. É uma cidade portuária no canal de Moçambique. O município tem uma área de 633 km², uma altitude média de 14 metros abaixo do nível médio do mar. Faz fronteira norte e oeste com o distrito de Dondo, a leste com o Oceano Índico e no sul com o distrito de Búzia. A cidade está localizada numa região pantanosa junto à foz do rio Pungue e sobre alongamento de dunas de areia ao longo da costa do Índico. A vegetação natural é caracterizada por terras baixas e litoral com mangal.

cidade da Beira, capital da província de Sofala, foi fundada em 1887 pelos portugueses e, a partir de 1891, administrada e desenvolvida pela Companhia de Moçambique, a quem foi dada a concessão das terras que abrangem as atuais províncias de Manica e Sofala e que tinha na Beira a sua sede. Em 1942, a cidade passou para a administração direta do governo português, situação que se manteve até 1975, ano da independência de Moçambique. Originalmente chamada Chiveve, nome de um rio local, foi rebatizada em homenagem ao príncipe da Beira, Dom Luís Filipe, que em 1907 foi o primeiro membro da família real portuguesa a visitar Moçambique. Dom Luís Filipe foi portador do decreto real que concedia à Beira o estatuto de cidade. A Companhia de Moçambique construiu a linha férrea que ligava então Rodésia, aberta em 1899. Em 20 de agosto de 1907, a Beira era elevada à condição de cidade. Um ano depois era inaugurada a iluminação elétrica e, em 1911, serviço telefónico urbano. Já sob a administração direta do governo português, deu-se início à construção de uma nova estação ferroviária, concluída em 1966. Ainda antes da independência, a Beira destacava-se pelo seu porto marítimo bem equipado.

0: Observação de fauna bravia, paisagens de pássaros, caminhadas, prática de desportos radicais, visita aos locais de interesse cultural e combinação selva-praia são algumas das experiências que o ouvinte poderá viver em Sofala. A experiência começa com o Parque Nacional da Gorongosa, onde a natureza se revela em toda a sua majestade, com elefantes e leões a percorrerem as savanas e florestas densas num espetáculo de vida selvagem que é tanto educativo quanto emocionante. A seguir, uma conversa com a diretora provincial da Cultura e Turismo daquele ponto de país, nosso destino esta semana. E nós continuamos em lugares e destinos de Moçambique. Hoje, na cidade da Beira, a capital da província de Sofala, uma província localizada na zona centro da República de Moçambique, com uma forte componente turística. E é com prazer que nós vamos conversar hoje com a diretora provincial da Cultura e Turismo desta província, Florença Manuel, a quem desde já agradeço imenso pela disponibilidade. Diretora, qual é o mapa turístico da província de Sofala?
1: Primeiro, agradecer pela oportunidade que nos é concedida de poder falar um pouco em torno do nosso turismo ao nível da província. É com muito prazer estar a receber e a oportunidade que nos é concedida de poder falar um pouco em torno do turismo ao nível da província de Sofala. Bom, falar do turismo de Sofala é falar de um setor extremamente importante. Portanto, é um dos setores que faz com que desenvolva-se a economia em qualquer país, em qualquer província, em particular a nossa, que é de Sofala. É um desafio, porque o turismo faz-se com diversos setores. Refiro-me aqui das vias de acesso, infraestruturas, energia. Então, tudo isso culmina com o turismo que todo mundo quer e deseja. Mas, a nível da província de Sofala, nós estamos bem. O nosso desafio é de estar muito bem. Existem, sim, algumas lacunas, né? Mas temos áreas muito bonitas, temos potencialidades muito fortes ao nível da província de Sofala. Em relação ao turismo, temos o turismo de contemplação e sinergético, uma das grandes atrações a nível da província de Sofala. Falar destes dois turismos, nós olhamos diretamente ao Parque Nacional de Gorongosa.
0: Será, diretora, o Parque Nacional de Gorongosa a bandeira de turismo da província?
1: Sim, nós podemos sim dizer que o parque faz parte sim da bandeira da nossa província, porque no Parque Nacional nós podemos contemplar em poucos minutos todos os tipos de animais, me refiro os Big Fives, nós podemos contemplar no nosso Parque Nacional de Gorongosa. E também em relação à parte de contemplação da floresta, temos uma diversidade de fauna e flora a nível do Parque Nacional de Gorongosa. Mas também nós temos, para além destes dois, pode sim fazer o turismo de contemplação de praia e sol. Temos lindas praias ao nível da província de Sofala, desde a praia do Sengo, não é? A praia do Savane, mesmo a praia do Clube Náutico. Então temos muitas praias que qualquer um que queira vir aqui ao nível da província, existem sim oportunidades para poder contemplar a praia. E para além do turismo de negócios, também nós temos, que é possível, mesmo aqui na cidade da Beira, assim como Dundo, na Matanda, é possível também fazer este turismo. O turismo religioso, o nosso embuze, que é o Manhamukuru. Então, é um dos turismos também, é oportunidade que as pessoas podem lá ir e pedir a pessoas, a testemunhos que se deram muito bem a partir deste turismo Mas o desafio maior que temos lá é vias de acesso. E talvez encontrar um investidor para que possa lá trazer um dinamismo diferente, desde as vias de acesso, estabelecimentos também, de alojamento, porque quem for para lá tem que voltar no mesmo dia, né? Não temos assim um alojamento, mesmo ali no Mayimukuro. Então há sim necessidade de se encontrar um investidor para poder assegurar o Mayimukuro, mas que as forças, como tal, ainda existem, desde os tempos lá fora, ainda existem. Há pessoas que ainda vão para lá, fazem sim as suas rezas, as suas crenças, de acordo com as crenças de cada um, consegue sim receber o que eles querem.
2: Falando do alojamento, diretora, qual é, portanto, e aqui já entramos para os números, quantas camas a província tem ou de alojamento temos, quantos, aonde?
1: Bom, em termos da rede, a nível da província de Sofala, nós neste momento estamos com 199 alojamentos e, portanto, em relação aos quartos, nós estamos neste momento cerca de 2.825. Temos 3.744 camas, com mesas temos cerca de 3.851 e cadeiras 13.353. E em relação aos restaurantes, nós estamos neste momento com 233. Portanto, é um número razoável ao nível da província de Sofala, queremos mais.
2: E quando olhamos para esta rede, como chamou, cerca de 199, perto de 200 alojamentos, cerca de 250 serviços de restauração, fazendo casamento do turismo com a economia, estamos a dizer que estamos a empregar quantas pessoas na província na área do turismo?
1: O total de cerca de 4.227 trabalhadores que nós temos a nível da província de Sofala, só nestes de alojamento e de restauração.
2: E quando falamos da capital, a cidade da Beira, qual é a maior atração turística?
1: A maior atração é esta de contemplação e sinergética, não é? Mas também temos outras, mesmo aqui ao nível da província. Esta de contemplação e sinergética podemos sim ver no Parque Nacional de Gorongosa, mas na cidade da Beira nós temos infraestruturas verdes também, que é um local muito bonito, onde as crianças vão lá com os seus familiares, né? Podem passar o tempo e existem lá várias diversidades de atividades que se fazem lá ao nível da infraestrutura. E não posso aqui deixar de falar em relação à gastronomia.
2: Gastronomia, sim.
1: Em relação à gastronomia, nós somos considerados uma província forte.
2: Sim. Amador.
1: Exatamente, porque nós temos os nossos pratos típicos. Desde a marola, temos o nosso tempo, o nosso xerixende, temos a nossa mulawalawa. Então, são pratos justamente nossos e típicos, que qualquer um que for a provar, para além do camarão, né? O nosso camarão também
2: famosíssimo.
1: Então, temos tudo para dar certo. Então, convido de fato a todo aquele turista, um visitante estrangeiro que venha para a nossa província e possa assim provar os nossos pratos típicos que temos ao nível da província.
2: Quais são as grandes perspectivas, as ambições do setor relativamente ao turismo, obviamente?
1: Bom, antes de falar das perspectivas, nós gostaríamos de falar dos desafios, não é? O desafio que nós temos é de buscar mais recursos para execução das atividades e também a partir da criação de projetos sustentáveis. E nós também gostaríamos de continuar a firmar parcerias com empresas públicas e privadas, não é? Com vista a viabilizar projetos turísticos culturais. Também gostaríamos de continuar a promover a nossa província como destino turístico, de preferência, com vista a incentivar os investidores a entrarem na nossa província. Em relação à perspectiva, gostaríamos nós de melhorar o sistema e meios de comunicação para flexibilizar o fluxo de informação entre a direção e operadores turísticos e com os técnicos dos serviços estatais de educação, porque os nossos técnicos estão distantes da cidade, então há sim necessidade de comunicar, de melhorar esta comunicação e flexibilizar o fluxo. E uma outra perspectiva é continuar a capacitar os nossos operadores turísticos e fazedores das artes em matéria de marketing. Como sabem, agora o maior meio de vender os nossos produtos é por esta via de marketing digital. Então, é um dos desafios de formar os nossos operadores e fazedores das artes e culturas. E também incentivar os nossos operadores turísticos no sentido de criar novos segmentos para o desenvolvimento do turismo doméstico. Nós tivemos uma péssima experiência na fase da Covid-19. Então, vimos que tudo parou, não é? Não tivemos muita entrada, nenhuma, talvez, dos nossos turistas. Portanto, há necessidade, sim, de investigar ou incentivar o turismo doméstico. Entre nós, vamos fazer o nosso turismo.
2: Saímos da Beira para o Barambosa, onde temos um grande potencial turístico.
1: E nós ali vamos, sim, fazer o nosso turismo doméstico.
2: Diretora, como é que a nossa tradição pode ser um potencial turístico? Pessoas que querem ver como é que as comunidades nos distritos vivem, ter experiência. As pessoas que vivem nas grandes cidades não têm grande contacto com a comunidade local, saber como é que vivem, apesar dos desafios que têm, como é que essas pessoas vivem. Já agora é diretora também da cultura. Qual é o casamento que se tem feito entre a cultura e o turismo?
1: Bom, esse é um desafio que nós temos a nível da instituição, tanto que temos feito anualmente festivais de danças tradicionais. Nesses festivais nós aproveitamos fazer sim o turismo, porque é a partir desses festivais que convidamos algumas pessoas que talvez nunca foram aos distritos e não conhecem os hábitos dos distritos, e aproveitam, tendo esta oportunidade, conseguem sim ver que, afinal de contas, há muita coisa nos distritos. É possível sim fazer aquela troca de experiência e juntar as sinergias entre a comunidade e ao nível dos outros, das cidades, e juntos reunirmos as forças e fazer uma diferença. Nós temos feito isso. Tanto que este ano está prevista um festival de danças tradicionais, né? E temos também, são dois, um de danças tradicionais e o outro justamente de dança útil, onde

0: na província de Sofala. Em Nhaminga, por exemplo, foram mortas 3 mil pessoas um pouco antes de alcançarmos a nossa independência. O que é que se pensa fazer com aquele local histórico onde muitas almas, se calhar, repousam e que devem ser homenageadas, a levar pessoas de outros pontos do país, de outros pontos, inclusive da província, a conhecerem este local com grande significado histórico?
1: De facto, para além de todos esses turismos, temos sim os nossos patrimónios edificados. Nós o que temos feito é revitalizar, incentivar os distritos para que possam sim ter um grupo de pessoas, né, que cuidam dos nossos patrimónios. Infelizmente, temos visto alguns dos nossos patrimónios à mercê, né? Um e o outro, meio danificado, mas o nosso objetivo, ao nível dos distritos todos, estamos a tentar revitalizar os nossos patrimónios edificados e publicitar um pouco mais, levar os alunos para lá, e temos lá um guia assim, que conta o historial para os nossos alunos, as nossas crianças, os visitantes também, para poder acompanhar um pouco da história que lá existe, porque são histórias bonitas, mas também tristes, que todos nós temos sim conhecer e ter aquele patrimônio como se fosse nosso, e é nosso de facto.
0: A independência custou-nos muito, é bom valorizar. No passado, os nossos mais velhos trouxeram-nos a independência com muito sacrifício, e hoje nós temos uma outra luta, que é a luta pela independência económica, que essa nossa geração deve assumir esta luta. Diretora, para fecharmos, um convite para quem nos ouve aqui mesmo na província de Sofala, para quem nos ouve noutras províncias do país e até para quem nos ouve fora de Moçambique, portanto a Antena Nacional chega noutros pontos do mundo, um convite para as pessoas visitarem Sofala.
1: Bom, muito obrigada. Para finalizar mesmo, eu gostaria de convidar a todos aqueles, principalmente os que não conhecem, a nossa província tem muita potencialidade bonita e forte, e também há oportunidades de investimento. Então, venham à nossa província para investir, né? Explorem, temos terras que podem sim explorar e investir nela. E em relação ao turismo, aqui tem tudo para dar certo. É um local específico para lazer, desde o Parque Nacional de Gorongosa, desde a nossa infraestrutura, a nossa gastronomia, o nosso patrimônio cultural. Temos danças muito bonitas aqui ao nível da província de Sofala. E aproveito desde já de convidar para o Festival de Danças Tradicionais para poder ver qual é forte a província de Sofala das danças tradicionais.
0: Quando chegar a essa altura, diretora, eu quero garantir que nós, enquanto Antena Nacional da Rádio Moçambique, estaremos a acompanhar este festival de perto.
1: Muito obrigada, foi um prazer enorme receber. Obrigada.
0: Muito obrigado.

0: No nosso roteiro pela cidade da Beira, o nosso próximo destino é o maior parque urbano em África, edificado na Baixa da cidade. Ocupa uma área de 45 mil metros quadrados, abrangendo os bairros de Cheimite e da Ponta Geia. O parque é parte de um projeto que iniciou com a reabilitação do canal do Chiveve em 2013. Com as infraestruturas, foi assegurado o controle das águas fluviais do rio Chiveve, o que tem contribuído para a redução de inundações que afetavam cerca de 30 mil famílias. Além do saneamento, as infraestruturas edificadas proporcionam vários locais de lazer e diversão para crianças e adultos.
1: Vamos começar como mandam as regras. Vamos começar do início. Quando é que surge, quando é que é inaugurado este parque? E com que objetivo?
2: Bom, o parque surge com o objetivo de melhorar as condições de vida da comunidade beirense. É um projeto que foi idealizado em 2013, a partir de um master plan da cidade da Beira. E ele surge com o simples objetivo de proteger as comunidades das inundações e doenças hídricas através da limpeza do canal Chiveve.
1: Portanto, o parque não surge com o objetivo primário de promoção do turismo?
2: Não. Ele surge exatamente para proteger as comunidades circunvizinhas da cidade e a Beira em geral, no que concerne às inundações, doenças hídricas. E havia muito fecalismo também ao céu aberto. Então, o objetivo era simplesmente fazer a limpeza do rio Chiveve e que a drenagem do rio Chiveve continuasse a funcionar normalmente.
1: E quando é que surge a componente turística, que é forte? A componente turística deste parque é bastante forte. Quando é que surge?
2: Certo. A componente turística surge depois da limpeza do canal Chiveve, que a nível do projeto denominamos a primeira fase.
1: O canal do Chiveve, que já deu nome à cidade.
2: Exatamente. Então, que denominamos a primeira fase do projeto. Depois de se concretizar a primeira fase, pensou-se na componente operação e manutenção. Okay, como é que vamos gerir essa drenagem? Ali é que se pensou numa segunda fase, que constituiu na construção de infraestruturas de turismo e lazer, que denominamos a segunda fase, que deu origem ao Parque de Infraestruturas Verdes da Beira, do que nós desfrutamos nos dias de hoje.
1: O que é que se pode encontrar neste lado, nesta outra face do parque?
2: Bom, primeiro é um parque que tem muita componente turística. É um parque que oferece lazer à comunidade, oferece turismo através de espaços verdes onde as pessoas podem lá estar. É um parque que tem infraestruturas de restauração onde as pessoas podem ir para lá desfrutar da gastronomia que a cidade e o país oferece. Tem infraestruturas lá de desporto, as pessoas podem praticar várias modalidades lá. Temos ginásios de manutenção física e de reabilitação. É possível...
1: Ginásios gratuitos.
2: Os de reabilitação física são gratuitos, ao relento, mas aqueles de manutenção estão adjudicados a terceiros que fazem essa operacionalização. E também temos a bacia do Chiveve, onde tem lá caiaques e barcos.
1: Uma bacia de retenção?
2: Bacia de retenção, sim. O parque tem duas bacias de retenção. Nesse caso, a primeira, que está localizada na bacia 1, e a segunda, que está localizada na bacia 4. Então, pode-se fazer lá, pode-se desenvolver atividades de caiaque e barco a pedal a partir da bacia 1 ao longo do rio Chiveve. Sim.
1: Então, restaurantes, quantos restaurantes nós temos?
2: Bom, nós temos 3 restaurantes. Um na bacia 1, aliás, 2 na bacia 1 e um na bacia 3. Mas associado a esse restaurante, temos outras infraestruturas pequenas com atividades de restauração, que nós denominamos quiosque. São por aí 12 quiosques da bacia 1 à bacia 4 e mais duas lanchonetes que se localizam na bacia 2. E para além disso, o parque dispõe de um mercado. Temos um ponto na bacia 2 que era chamado Ponte dos Cegos. Era um lugar que se praticava muito fiscalismo em céu aberto.
3: Havia muita criminalidade também.
2: Havia muita criminalidade. Era um espaço em que os criminosos ficavam lá exatamente para fazer esse trabalho. E agora é um espaço muito bonito, com um mercado que oferece condições e segurança para os vendedores. Então, no âmbito do projeto, foram retirados os vendedores que estavam lá. Alguns foram reassentados. Outros preferiram sair e voltar depois do projeto. E nesse momento, esses vendedores estão lá a fazer o mesmo trabalho, no entanto, em condições muito melhores. É um mercado que tem cerca de 32 lojas, 80 bancas. É um mercado muito, muito grande.
1: Outras atrações. Temos, portanto, pode-se andar
2: de bicicletas. Andar de bicicletas, de trotinetes, patins. Esses objetos similares desse tipo, é possível fazer isso a partir da ciclovia que temos da Bacia 1 à Bacia 4, que tem uma extensão de 9 quilômetros.
1: 9 quilômetros?
2: Exatamente. É um parque que tem...
1: Portanto, abrange mais de um bairro?
2: Sim. Está no centro da cidade, né, até ao bairro da Ponta G.
3: Terceiro
2: bairro, muito bem mais concretamente na zona do Goto. E deixa-me dizer que a população do Goto é a população exatamente que veio se beneficiar de forma significativa por esse projeto. Tanto que o parque trabalha em colaboração com a comunidade do Goto. E quanto à extensão, é um parque que tem uma extensão de 45 hectares.
1: 45. Diga uma coisa, há quantas entradas para o parque, tendo em conta essa extensão toda?
2: Certo. Nós temos três principais entradas. Uma na bacia 1, uma entrada principal na bacia 2, uma na bacia 3, aliás 4, e outra na bacia 4. No entanto, temos outras entradas alternativas. A própria bacia 1 tem mais duas entradas, a bacia 2 também tem mais duas entradas, a bacia 3 tem por aí mais três entradas, e a bacia 4 tem mais duas entradas. Então, essas entradas funcionam exatamente para quando o parque está congestionado, então nós conseguimos evacuar ou descongestionar o parque a partir dessas entradas.
1: Por falar em parque congestionado, em média, quantas pessoas vocês recebem nos dias úteis da semana e quantas pessoas vocês recebem ao fim de semana? E já agora, por que não dizer qual é o dia que geralmente o parque está lotado?
2: Bom, nos dias úteis de semana nós recebemos muito pouca gente. Recebemos por aí cerca de 2 mil pessoas. Já ao meio de semana, aliás, no final de semana, chegamos a 4 mil, 5 mil. Então, os dias mais movimentados, obviamente, são dias especiais. Refiro-me a feriados. Feriados, especificamente 1 de junho. Por quê? Porque é um parque para todos. No entanto, é um parque muito visitado pelas crianças. Os pais tendem a levar as crianças para o parque por ser um sítio seguro e tem muitos lugares que atraem as crianças. Então, o dia 1 de junho é o dia mais movimentado no parque de Costa Verde. Mas temos outros dias, como 20 de agosto, que é o dia da Zé da Beira. Temos o próprio dia 1 de janeiro. Temos o dia da Mulher Moçambicana. Esses dias especiais são os dias mais movimentados para o Parque dos Passarageiros da Beira.
4: Ok, João, diga uma coisa também que chama muita atenção.
5: Vamos lá, vamos também nos apropriar deste parque. O nosso parque é definitivamente, a nível do município, o maior cartão de visita da Beira hoje.
2: Ele é o cartão de visita da Beira. Não se pode dizer que foi a Beira e não ter chegado ao Parque de Pastores Verdes. E nós somos gratos a isso, porque não só a cidade reconhece, o país e o mundo. Olha, nós temos recebido visitas de estrangeiros e ficam maravilhados com o que encontram dentro do parque.
5: Qual é a condição para entrar para o parque?
2: Para aceder ao parque, paga-se uma taxa mínima de 20 meticais. No entanto, há exceções. As crianças de 0 a 7 anos não pagam. Os idosos, nesse caso, a partir de 60 anos. E pessoas especiais também não pagam. Mais ainda, pelo facto de estar localizado no centro da cidade, ou seja, próximo de várias instituições, tem pessoas que acedem ao parque, não para visitá-lo, mas simplesmente para tomar alguma refeição. Nesse sentido, abrimos uma exceção para que de segunda a quinta-feira algumas áreas do parque sejam de acesso gratuito, onde o cliente vai, come alguma coisa e sai. No entanto, a partir da sexta-feira e todo o final de semana, a taxa...
4: Independente do local ou da parte do parque, paga-se uma taxa para a entrada. O parque recebe, acolhe também eventos? Que tipo?
2: O parque acolhe vários tipos de eventos. Primeiro, há eventos que promovemos nós mesmos internamente, como é o caso de algumas feiras, mas também muitos eventos que são realizados por promotores externos. As feiras também, espetáculos, temos casamentos, casamentos civis e até festas do próprio casamento. E já agora temos, na Bacia 2, temos um anfiteatro, que é mais ou menos um anfiteatro ao relento, construído exatamente para receber diversos tipos de eventos culturais, shows e muito mais. E na Bacia 1 temos um salão de eventos para receber conferências, seminários, casamentos, batismos e muito mais, sem falar dos vastos espaços verdes de que nos dispomos, onde as pessoas vão para lá para fazer vários tipos de eventos, piquenique, muita coisa. Então, é uma coisa mista, não há limitações no que concerne a tipo de eventos. É um parque feito na Beira para os beirenses e para os moçambicanos no geral.
4: João, já para terminar a nossa conversa, um convite para aqueles que nos ouvem no país todo, através da Antena Nacional da Rádio Moçambique, para visitar esta infraestrutura que mexe com a cidade da Beira.
2: Bom, antes de eu fazer o convite, eu gostaria de dizer que o parque não está simplesmente ligado a esta componente turística. Nós estamos ligados à conservação. E temos o nosso slogan, que é protegendo o ambiente natural, o que significa que nós estamos ligados, o nosso objetivo é proteger o ambiente natural. É por isso que quando forem ao parque vão encontrar que temos lá uma floresta de mangás. Dentro do Rio Chivebe temos várias espécies marinhas e nós também temos viveiros de reprodução de várias espécies de plantas, onde fazemos o repovoamento. Dentro do parque fazemos o plantio de árvores a nível da cidade da Beira, pelos bairros que precisam, e também fornecemos a instituições que têm a mesma causa. Fazemos fornecimento dessas árvores em prol da conservação do meio ambiente. E para as pessoas que querem visitar o parque, venham visitar o parque. É uma infraestrutura nossa, venham, desfrutem de tudo que ele oferece, e divulgue um parque além fronteira. E mais, quero convidar a todos os utilizadores do parque que protejam, que conservem essas infraestruturas para que possamos desfrutar delas por mais anos.

0: é o fim da primeira das duas partes que fazem o Lugares e Destinos deste domingo, que está a destacar a província de Sofala, centro de Moçambique. Continue ligado.
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2: Em Moçambique são 7 horas.

0: Caro ouvinte, acompanhe as notícias a seguir apresentadas por Adérito Lipanga. Adérito, bom dia.
1: Sérgio Guissamulli, ouvinte, muito bom dia. A Presidente da Assembleia da República prestou condolências pela morte do Bispo da Diocese de Climane, Dom Osório Sitor Afonso, por baleamento na madrugada deste sábado na residência episcopal. Margarida Talapa afirmou que os moçambicanos estão de luto e consternados pela perda de um líder religioso de múltiplas dimensões.
2: Moçambique está de luto. Viemos em nome de Sua Excelência, o Presidente da República de Moçambique, do Governo de Moçambique, da Assembleia da República, apresentar as nossas sentidas condolências à Igreja Católica, à população da província da Zambésia e aos moçambicanos. Esperamos que a quem de direito faça o seu trabalho e esclareça-se o mais urgente possível a perca deste grande líder.
1: Presidente da Assembleia da República, Margarida Talapa, prestando condolências pela morte do Bispo da Diocese de Climane, Dom Osório Afonso, e o pároco da Igreja Nossa Senhora de África em Mugogoda, Padre Raciel Walak, afirma que a Diocese de Climane está à espera do pronunciamento da Conferência Episcopal de Moçambique sobre procedimentos subsequentes.
3: Neste momento, ainda não temos informações completas para poder adiantar. Estamos a aguardar o pronunciamento da Conferência dos Bispos de Moçambique, que a qualquer momento irão encaminhar algumas orientações para que possamos adiantar a imprensa. Está-se a fazer um trabalho. Assim que tivermos informações, havemos de solicitar a imprensa para poder explicar com mais detalhes. O bispo estava a exercer as suas atividades pastorais normalmente.
1: Diocese de Climane aguarda pelo pronunciamento da Conferência Episcopal de Moçambique sobre a morte do bispo da Diocese de Climane, Dom Osório Sitora Afonso. E morreu este sábado em Maputo José Juliano Vunga Sixpence, assessor do gabinete do primeiro-ministro. José Sixpence perdeu a vida aos 53 anos de idade, vítima de morte súbita. E o gabinete de informação diz em comunicado ter recebido com profundo pesar a notícia do falecimento súbito do comunicador José Sixpence, ocorrido na tarde deste sábado. Desde 2015, José Sixpence exercia as funções de assessor de imprensa do primeiro-ministro, distinguindo-se pelo seu profissionalismo, dedicação ao serviço público e valioso contributo para o fortalecimento da comunicação institucional do Estado e do Governo. Neste momento de dor e consternação, o Gabinete de Informação endereça à família enlutada, aos colegas comunicadores do Governo, aos profissionais da comunicação social e aos amigos, as mais sentidas condolências, desejando-lhes força e conforto para enfrentar esta irreparável perda. E neste momento de dor e consternação, a Rádio Moçambique também endereça as mais sentidas condolências à família enlutada. O Banco Mundial reconhece a experiência de Moçambique no combate a pobreza e desigualdades, gestão de conflitos e mudanças climáticas nas zonas vulneráveis. É neste sentido que o presidente da República, Daniel Chapo, é convidado de honra para co-presidir a Conferência Fragilidades 2026 ao lado de Ajay Banda, presidente do Grupo Banco Mundial. Detalhes por Mohamed Jan, enviado especial da Rádio Moçambique a Washington.
4: O analista de economia, Derek Mulatinho, entende que mais do que terá proveito econômico, a presença do presidente Chapo dá uma visibilidade única ao país perante o mundo.
5: A presença do presidente abre portas para parcerias concretas, não apenas em empréstimos, mas também em investimentos. Um exemplo importante aqui é o projeto da Total Energies, que é de 20,5 mil milhões de dólares, mas já conta com cerca de 4,7 mil milhões de dólares do USA Exim Bank.
4: Analista de economia, Derek Mulatinho, e a participação do presidente da República no Fórum Fragilidade. Rádio Moçambique, Mohamed Jani, Washington DC.
1: Prosseguem as ações de assistência e proteção aos cidadãos moçambicanos afetados pelos recentes atos de xenofobia registrados na província do Cabo Ocidental, na República da África do Sul. Neste âmbito foram concluídos os preparativos para o repatriamento de mais de 169 moçambicanos atualmente acolhidos em centros comunitários temporários nas localidades de Mossel Bay e Hermanos. A chegada ao posto fronteiriço de Ressano Garcia está agendada para este domingo. Em comunicado, o Gabinete de Informação diz que as autoridades moçambicanas já asseguram que estão garantidas todas as condições logísticas necessárias para o transporte e assistência aos compatriotas durante o percurso de regresso ao país. No desporto, a Seleção Nacional de Futebol, os Mambas, está em Jakarta, na Indonésia, no âmbito da Data FIFA. O detalhe por Adão Matimbe.
6: Mambas aptos para destilarem veneno ao Oman neste domingo, no primeiro encontro de sempre entre as duas nações, Moçambique e Oman, cruzam caminho em Jakarta, na Indonésia, em desafio de caráter particular inserido na data FIFA de junho. O Oman, um país do Médio Oriente, ocupa atualmente a posição 79 do ranking da FIFA e Moçambique vem no lugar 101. O selecionador dos Mambas tem a equipa quase pronta para este embate, tanto que o treino deste sábado foi marcado por transições e posicionamento dos jogadores em campo.
1: Para fechar, o resumo das temperaturas máximas previstas para hoje: Tete pode registrar 34 graus centígrados, seguida por Pemba com 31, Nampula prevê 30 graus, Beira e Quelimane 28, Inhambane e Vilanculo 26, Maputo e Xai-Xai 25 graus, por fim Lixinga pode ser melhor, Lixinga 24 graus e por fim Chimoio é que poderá ser a cidade mais fresca com 22 graus centígrados de temperatura máxima. Assim apresentamos as notícias das 7 às próximas, quando forem 9 horas.

0: Vamos nos concentrar na saúde do povo. Esta que é a nossa ideia. A nossa Assembleia da República aprovou uma nova lei de saúde que permite-nos cuidar do povo lá na base. Construirmos muitos postos de saúde comunitários lá na base, para termos menos enchentes nos centros de saúde e termos menos enchentes nos hospitais. E é isto que nós vamos apostar. E vamos continuar a trabalhar dia e noite para cuidar do nosso povo. Esteja onde estiver, mesmo que esteja a 52 quilômetros, se não conseguirmos fazer chegar o hospital lá, se não conseguirmos fazer chegar um centro de saúde, no âmbito dos cuidados de saúde primário, que é cuidar o povo lá na base, nós vamos construir postos de saúde comunitário para podermos cuidar do nosso povo.
1: Presidente da República, Daniel Chapo.

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0: Estamos aqui consigo.
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3: Esta semana damos continuidade à nossa viagem pelo universo da música erudita produzida por compositores moçambicanos. Numa conversa enriquecedora conduzida por Rosa Maciel, Estevão Chissano fala sobre o seu percurso, as suas influências e a importância deste género musical para a valorização da cultura e da identidade nacional.

Amigo ouvinte, bem-vindo à segunda e última parte do Lugares e Destinos de Moçambique. Nesta hora do nosso programa, vamos continuar a falar da província de Sofala, destacando a cidade da Beira, a sua capital.

0: A culinária da cidade da Beira é fortemente marcada pela sua localização costeira, destacando-se pelos frutos do mar frescos, como camarão, caranguejos e pratos com coco, além de influências europeias. Restaurantes populares incluem Solange Beach Club, The View, Anselmo e o icónico 2+1. Pratos locais típicos de Moçambique, como frango à zambesiana, chima e folhas de cacana, também são comuns. Mas não é tudo.
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0: A seguir, vamos conversar com Batista Cássio, diretor-geral da Bat Service, empresa vocacionada na prestação de serviços em diferentes áreas, que inclui assessoria no tratamento de vistos e, por esta via, ligada ao turismo.
2: Ivan, quero saudar aqui e agradecer também pela oportunidade que nos dá de poder falar um pouco sobre a Bat Service, que é uma empresa que dedica-se, né, na aplicação, na assessoria, né, consultoria, em geral, de várias áreas, serviços. Bom, é assim que nós trabalhamos, especificamente nessa área de turismo também, né, e dentre várias outras áreas. Então, nós agradecemos, né, pela oportunidade de poder expor um pouco mais. Nós começamos a trabalhar, não temos 6 anos, temos apenas 3 anos de exercício aqui na cidade e província de Sofala. E realmente tem sido um tempo de muitos desafios e nós vamos seguindo assim.
3: Batista, vocês recebem em função daquilo que é o escopo do vosso trabalho, recebem vários turistas com diferentes intenções, pessoas que vêm aqui trabalhar temporariamente, pessoas que vêm para Moçambique para desfrutar do que temos de melhor, e a província de Sofala destaca-se bastante, por exemplo, pelo turismo de contemplação. Quais são os locais, na vossa experiência, que as pessoas que entram para o país por intermédio da vossa consultoria, quais são os locais na província de Sofala de eleição? O turismo de bandeira, já fizemos aqui uma referência, mas quais são efetivamente os locais que vocês aconselham aos turistas que vêm para a cidade da Beira ou para a província de Sofala?
2: Olha, a cidade da Beira é conhecida como uma cidade histórica, não é? Uma cidade histórica, e nós fazemos referência de vários lugares, vários destinos, não é? Como sabe, nós temos alguns lugares de referência quando você entra para os postais a nível da cidade, da cidade da Beira concretamente, falar daquilo que é o nosso porto, não é? E também você vê o farol de Estoril, quando vê a Praia Nova, não é? A Catedral, sem falar do nosso Parque Nacional de Bourosa. Então, dentre outros lugares que a gente pode fazer referência aqui, a cidade da Beira, falar também da estrutura dela, né, que tem aqui, são dentre eles muitos outros lugares que nós...
3: Batista, o Grande Hotel, as pessoas têm curiosidade de ver como é que aquele gigante deixou de funcionar, como é que as pessoas vivem naquele local. Até isso foi motivo de um documentário, o Grande Hotel.
2: Foi, por acaso, o Grande Hotel também. Por acaso, dentro de muita gente que vem para cá, e nós fazemos questão de apresentar, de falar sobre o Grande Hotel, que é um lugar realmente muito histórico. Foi um dos maiores hotéis que a África Austral já teve. E, enfim, hoje é um lugar que está abandonado, não é?
3: Abandonado, entre aspas, porque vivem pessoas no Grande Hotel.
2: Eu já ia dizer isso. Muita gente tem curiosidade de ver por qual vem este nome, Grande Hotel. Então, a gente faz questão de ir lá apresentar.
3: E a Casa dos Bicos, que depois transformou-se também num dos mais importantes palcos da música na cidade da Beira.
2: Então, olha, como disse, dentre vários outros lugares, a gente não está a fazer referência aqui, né, mas eu estou a falar de algo que você olha, abre a internet, né, ou entra na página da cidade, você já vai ver isso que eu estou aqui a dizer, né? São lugares, mas a cidade da Beira é uma cidade linda, é uma cidade que a gente não pode trocar por outra, é uma cidade de sossego, uma cidade de descanso, de relaxamento e tantas outras coisas, sem falar da nossa gastronomia.
3: Exatamente. Este é o nosso próximo tópico, Batista. O que é que vocês recomendam às pessoas que entram para a cidade da Beira a partir da vossa consultoria relativamente à gastronomia?
2: Olha, deixa eu explicar aqui algo muito importante. Dentre várias pessoas que a gente conversa, né, estão fora, né, e lembrar que nós ainda não temos aqui uma página publicada, ainda não. Estamos no processo de formar uma página, mas pelas pessoas que nos ouvem através dos contactos, coisas assim, nós fazemos questão de falar um pouco sobre a forma como a pessoa tem que chegar aqui. Antes de, né, de começar a exercer ou ir para lugares que eles desejam ir, nós temos que falar, né, dos procedimentos, temos que falar de como é que eles devem, tudo que eles devem fazer para poder entrar aqui, né, obedecer em todas aquelas que são as leis migratórias. A gente, nós temos feito questão de explicar, não é? Algumas pessoas que não sabem que quando entram aqui, por exemplo, eles precisam comunicar, né, a migração, né? As pessoas devem ser informadas sobre isso, né? Que devem comunicar, que chegaram, que vão ficar no lugar X, para as entidades governamentais saberem sobre isso, né? Que existe, entrou o plano X, está no lugar X. Nós fazemos questão de informar isso é muito importante. Agora, quando nós vamos falar sobre a nossa gastronomia, a cidade da Beira é uma cidade conhecida por uma cidade, essa cidade chuveira, né?
4: Chuveira.
2: Né? Especificamente por causa da nossa praia. E se eu falo da praia, tem que fazer referência à Praia Nova. Porque a Praia Nova é um lugar onde você, além de ter acesso a ver aquela beleza da praia, mas você vê os barcos quando chegam, os barcos de pesca quando chegam ali, né, com os peixes, com os mariscos todos, não é? E de lá onde sai a nossa marora, não é? É a nossa marora, e a gente faz diferença também sobre essa questão, porque as pessoas quando chegam aqui têm essa curiosidade de quererem se aproveitar disto, não é? De querer provar essa nossa coisa. Para não falar das picanhas, as pessoas que comem lá, e nós temos que falar sobre isso, né? A nossa marora, a nossa shima. Não, shima, não, a nossa massa, nós chamamos de massa aqui. Shima é mais lá para a Zona Sul, né? Vocês chamam de shima, e nós falamos de massa, né? Onde cima, não é? É o que a gente fala. Mas a gente faz questão de fazer com que eles venham provar isso, né? Dos turistas que chegam aqui. Fazemos questão de apresentar esse nosso prato típico aqui.
3: Estoril é um local perfeito, a Praia de Estoril, para conhecer melhor a nossa gastronomia, e depois acaba casando com o Farol, para quem queira apreciar o Farol, os barcos que acabaram naufragando na costa da Beira.
5: Já ia falar até sobre isso também, que este é o nosso cartão,
2: cartão de visita, o postal, né? O Farol de Maputo, aquele barco que está lá, as pessoas querem fazer foto, querem caminhar ali, querem fazer muita coisa, porque aquilo ali é algo histórico, né? Então, olha para aquele hotel Estoril que está como está, e pronto, isso é um lugar espetacular, um lugar agora com muitos lugares para você sentar, poder deliciar-se de várias coisas que tem ali. Então é um lugar espetacular.
3: Batista, um dos maiores atrativos do turismo também são as pessoas. A hospitalidade, a forma como as pessoas recebem os seus visitantes. Como é o beirense?
2: Beirense é gente boa, não é? Já sabe que nós somos pessoas extremamente receptivas. Nós recebemos, nos hospitalizamos.

0: são pessoas trabalhadoras, são pessoas que batalham. E essa é a característica que eu posso dizer.
1: Para terminar a nossa interessante conversa, gostava que o Batista fizesse um convite para quem ouve o programa Lugares e Destinos de Moçambique, a partir de outros pontos, a partir de outras latitudes do nosso país e até do mundo, tendo em conta que a nossa emissão é global. Batista, um convite, um remate para que as pessoas possam escolher a Beira ou a província de Sofala no geral como destino turístico.
0: Olha, obrigado ainda por esta questão. Eu precisava realmente de dizer a você que está ali a ouvir esta entrevista e tem curiosidade em conhecer a cidade da Beira. A cidade da Beira é uma cidade linda, é uma cidade atrativa, com várias instâncias que vale a pena conhecer. E eu quero fazer este convite a qualquer um que está a ouvir aí, para vir para cá, para vir passear aqui, vir ver as mudanças que tem esta cidade. Eu não sei como é que você já ouviu falar dela, mas o que eu posso lhe dizer hoje é que é uma cidade bonita, uma cidade atrativa, uma cidade que atrai, é uma cidade histórica. E trazer referência ao nosso Parque Nacional de Gorongosa, que está a 250 quilômetros daqui. Então, é lá você pode ter acesso a vários animais e muitas outras coisas que você vai poder desfrutar do Parque Nacional. Então, a cidade da Beira está aberta, né, para receber.
1: A província de Sofala no geral.
0: Muito bem, a província de Sofala. Nós fazemos questão de te convidar para vir para cá, né, e venha para cá comer a nossa malola, né, que é diferenciado.
1: O xerexende com coco.
0: Meu Deus, nem me fala. Então, é muita coisa. O nosso tepo também. Né, vale a pena vir provar a cidade da Beira, convida você, esse é o nosso convidado especial.
1: Também tem aqui na Beira o Parque de Infraestruturas Verdes.
0: Meu Deus, este também é um outro lugar atrativo, né, para você poder conhecer essas estruturas. Eu não sei como posso te dizer para si como é que está este, como é que é este parque, mas posso te falar que vale a pena conhecer, que é diferenciado. Eu não sei se aqui em Moçambique existe um lugar igual, não é? Então, é algo diferenciado a nível do nosso país. Então, vale a pena conhecer as estruturas, né, que é um lugar gerido pelo Conselho Municipal da Cidade da Beira. E, enfim, então...
1: Batista, indo para aquele que é o foco do vosso negócio, mesmo já a fechar, o governo de Moçambique, o Estado moçambicano, tem feito um grande esforço no sentido de evitar ações de corrupção no tratamento de vistos. Eu sei que vocês também têm feito um grande esforço para complementar essa ação do governo. Vocês sempre aconselham as pessoas, portanto, para os que querem visitar Moçambique, para terem a atenção com o tratamento legal da documentação, de evitar terceiros no meio deste processo. Quer dizer, há consultores, né, que ajudam, preparam aquilo que vocês fazem, mas sempre com a indicação de que é preciso tratar as coisas de forma como a lei prevê.
0: Sim, isso é realmente... Até porque esta linha de turismo é uma linha muito, muito susceptível também a esse tipo de prática. Nós fazemos questão de explicar isto, não é? Principalmente a quem é estrangeiro, que vem para cá, não é? Para não partir por esta via. Nós fazemos questão de explicar todas as vias legais, né, que a pessoa vai optar. Até porque já existem páginas na internet do governo que explica sobre isso, que dá toda a direção possível para você poder obter um visto, como é que você tem que fazer, o que você tem, o preenchimento do formulário, tudo. Ainda agora, já se pode fazer até o pagamento via online, né, já se pode fazer isso. Então, já não existe. Nós aconselhamos as pessoas a não entrarem por lá. Que existem todos, nós indicamos, nós direcionamos a todos eles a seguirem esses passos ali.
1: Muito obrigado, Batista, tive muito gosto em conversar consigo.

A costa moçambicana é abençoada com praias de rara beleza e a cidade da Beira, a segunda maior urbe do país, não é uma exceção. Entre as várias opções de lazer costeiro que a cidade oferece, a Praia do Estoril destaca-se como um verdadeiro santuário para quem procura escapar da agitação urbana sem se afastar demasiado do centro. Este pedaço de paraíso, junto ao Oceano Índico, tem conquistado tanto os beirenses como visitantes que descobrem no seu areal um lugar de paz, natureza e ondas generosas. Um recanto ligeiramente afastado do centro da cidade da Beira, a Praia do Estoril oferece precisamente aquilo que muitos procuram. Distância suficiente para garantir tranquilidade, mas sem a necessidade de uma viagem extenuante. Esta localização estratégica transformou-a no destino preferido de quem valoriza o sossego e deseja um contacto mais íntimo e autêntico com a natureza costeira moçambicana. O trajeto até a Praia do Estoril é, por si só, uma experiência gratificante. À medida que nos afastamos das ruas movimentadas do centro da Beira, a paisagem urbana vai dando lugar a um ambiente mais natural e sereno. As palmeiras balançam suavemente com a brisa marítima e o ar torna-se progressivamente mais fresco e carregado com o aroma característico do mar. A vegetação costeira que margeia a praia cria um ecossistema rico e diversificado. Árvores adaptadas ao ambiente salino oferecem sombra natural aos visitantes, enquanto arbustos nativos florescem com cores vibrantes durante certas épocas do ano. Esta vegetação não é apenas esteticamente apelativa, desempenha um papel crucial na proteção da costa contra a erosão e serve de habitat para diversas espécies de aves marinhas. O canto das aves mistura-se harmoniosamente com o som constante das ondas, criando uma sinfonia natural que acalma o espírito. Durante a maré baixa, é possível observar pequenos caranguejos a correrem pelas rochas e poças de água salgada que se formam, revelando um microcosmos fascinante da vida marinha. Estrelas do mar, ouriços e pequenos peixes ficam momentaneamente retirados nestas piscinas naturais, oferecendo oportunidades educativas especialmente apreciadas pelas crianças. O pôr do sol na Praia do Estoril é um espetáculo à parte. Acredite, sem a interferência de grandes edifícios, o horizonte abre-se completamente, permitindo observar o sol a mergulhar lentamente no Oceano Índico. O céu transforma-se numa tela de cores impressionantes, laranjas intensos, rosas suaves, púrpuras profundos que se refletem nas águas e criam momentos de pura magia visual. Na Praia do Estoril, no fim da nossa visita, conversamos com um jovem que vai desenvolvendo o seu negócio naquele local.

0: Neste momento estamos aqui na Praia de Estoril para conversar com um jovem empreendedor que vai levantando o seu negócio aqui neste lugar turístico. Eu consigo visualizar e bem o farol de Estoril. Há são várias pessoas que não vivem, não moram na cidade da Beira, que quando escalam este ponto do país, vêm para este local para, portanto, contemplar este farol, o famosíssimo farol de Estoril, retratado, inclusive, em revistas de grande circulação. Eu estou aqui com este jovem de apenas 20 anos, o teu nome?
1: Chamo-me Cláudio Elísio.
0: Há quanto tempo empreende aqui na Praia de Estoril?
1: Estou há 5 anos, sim, sim.
0: Portanto, desde os 15 anos é que vende aqui na Praia de Estoril?
1: Não, antigamente eu vendia com a minha mãe.
0: Ok.
1: Então agora já faço meus negócios também. Uhum. Aprendi com ela, agora já faço meus negócios. Uhum. Sim, sim.
0: Quais são os dias de maior concentração de pessoas aqui na Praia de Estoril?
1: Os dias de maior concentração nas pessoas é dia nos domingos, nos feriados. Só nós entramos nos final de semana. Final de semana, nos feriados. Então, nos meios de semana, a partir de segunda, quinta-feira, nós não entramos.
0: Não há negócio, não é, só
1: por isso? Só final de semana, onde entram pessoas, na verdade, na praia.
0: Uhum. E as pessoas compram muito aqui?
1: Ah, compram, compram, uhum. Sim. Nos final de semana, sim, compram.
0: E qual é a preferência das pessoas? O que é que as pessoas preferem comprar?
1: Aqui as pessoas preferem comprar bebida, petisco, sim, sim, essas coisas.
0: E vêm famílias?
1: Vêm famílias, exatamente.
0: Há pessoas que aproveitam, por exemplo, a nadar aqui na praia?
1: Nadar, sim. Sim, nadam as pessoas.
0: E a polícia, tem estado aqui?
1: Sim, sim, tem estado aqui. Proibiu, na verdade, esses não ouvem, vão só lá na praia. Sim, sim.
0: Está sempre aqui?
1: Não, eu não vendo aqui, eu vendo lá. Vendo lá. Estou aqui devido... Não, tipo, as pessoas que vendem aqui não estão.
0: Ah, ok.
1: Sim, sim, sim. Hoje não entraram mesmo.
0: Na estrada?
1: Na estrada. Vendo na estrada. Hoje entrei aqui.
0: Onde é que é mais movimentado? Na estrada ou aqui?
1: Na estrada aqui.
0: Quem são as pessoas que frequentam geralmente este lugar? Há pessoas que vêm de outros pontos da província ou de outros pontos do país para a Praia de Estoril?
1: Sim, sim, sim. Tem.
0: O que é que essas pessoas procuram quando vêm para aqui?
1: Te procuram um lugar que possam frescar. Como aqui a maioria que eu vejo são pessoas de Tete. Como na praia, em Tete não tem praia. Então eles vêm para cá. Quando estão aqui na beira, enchem muito. A maioria são de Tete.
0: Ok.
1: Sim, mas em Baguianos também. Sim, sim, sim.
0: Fala-me um pouco do teu negócio. Qual é a receita para este frango? Deixa-me provar um pouco este frango. Tirar aqui uma partezita do frango. Está com bom aspecto o teu frango, hein? Sim, senhor. Qual é a receita?
1: Tempero.
0: Como é que prepara esse frango?
1: Tipo, faço assim. Corto. Depois de cortar, aplico. Coloco alho, limão, próprio tempero de frango. Sim, sou básico. Sou isso.
0: Exatamente.
1: Sim. Depois, primeiro tempero lá em casa. Depois de temperar, coloco numa bacia. Venho para cá já temperado.
0: Ok.
1: Chego aqui, só começo a assar a vender. Sim.
0: Para além do frango, tem aqui a batata.
1: Tem
0: batata. Pedaços enormes esses.
1: Sim, sim.
0: É assim que as pessoas gostam?
1: Sim, sim, sim.
0: Okay.
1: Pessoas não gostam muito quando cozem muito.
0: O frango é algo que encontramos em quase todos os pontos do país e do mundo.
1: Sim, sim.
0: Mas nós estamos à beira-mar, portanto, as pessoas também vêm à procura de peixe aqui.
1: Sim, sim, sim.
0: A amarora, por exemplo. Há muita gente que pede, por exemplo, quem nos ouve em Maputo é Magumba, né? A amarora vende bem aqui.
1: Sim, sim, vende. Até essa praia não é uma praia. No Estoril não é muito de pesca.
0: Okay.
1: Esse não é setor de pesca.
0: Okay.
1: Onde pescam é lá.
0: Lá onde?
1: Lá daquela margem lá.
0: Ok.
1: Falo de Vileiro. Sim,
0: okay.
1: Onde pescam Praia Nova. Sim, aqui não pescam.
0: E as pessoas aqui não comem muito peixe, não pedem peixe?
1: Pedem. Até nós vamos fazer questão de comprar no Estoril para cá.
0: Sim. No Estoril ou na Praia Nova?
1: Na Praia Nova, exatamente.
0: Ok, as pessoas no país todo estão a ouvir agora através da Antena Nacional da Rádio Moçambique. Um convite para as pessoas que se calhar vêm à beira e não privilegiam a Praia do Estoril. O que é que as pessoas podem encontrar aqui?
1: Aqui encontra tudo. Tudo vem encontrar, coisa de comer, bebida, uma boa paisagem, um lugar de frescar. Sim, aqui encontra.
0: Aqui bate uma boa brisa.
1: Boa brisa mesmo. Até aqui tens tido tem momento no final de semana mesmo. Yeah. Fica cheio mesmo aqui. Sim. Hoje está vazio, hoje não entraram muito na praia.
0: Ok, muito obrigado.

0: Fim da nossa viagem por lugares e destinos de Moçambique, numa edição que destacamos a província central de Sofala. Despedem-se Ivanov Dias e Alves Magaia. Até para a semana.
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Esta é uma musiquinha para todos vocês saberem o que é que são boas maneiras. 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

Meus queridos e melhores amigos, finalmente estamos juntinhos cá no programa que se encontram todas as criancinhas que vivem sempre cheias de felicidades e sorrisos de tirar o fôlego. Estava com tantas saudades de poder chegar até perto de ti e te transmitir todas as coisas boas que o nosso programa Tu Aí, Tu Aqui consegue criar. Até porque aqui neste mundo infantil, a magia está sempre a somar. E nada melhor que renovar as nossas fantasias belíssimas a cada domingo, para que o resto dos dias da semana possam decorrer da melhor forma em qualquer lugar que formos, principalmente na escola, que é o sítio que mais precisa de boa disposição. A tua amiguinha que vai ajudar-te nesta missão de aumentar a tua animação e deixar-te cada vez mais animado sou eu, Kianga Shirime. Mas existe por trás de mim uma equipa que permite com que este programa chegue para ti. Na produção podemos encontrar as manas Rosimer Alfaica, Chelsea Maite, Violeta Mate e o mano Stélio Shimizane. A cargo dos cuidados com o som e as músicas está o mano Francisco Mutsenga. E na realização o Titio Coutinho Zita. Estaremos contigo durante uma hora. E neste tempo garanto-te, meu amigo, que coisas boas irão acontecer. Tal como esta musiquinha que conseguimos escutar no fundo. Vamos dançar!

Que música boa é esta que o Mano Francisco colocou para nós? E olha, meu amiguinho, que mais músicas iguais a esta irão tomar conta do nosso espaço hoje, aqui no Tu Aí, Tu Aqui. Ou seja, iremos escutar músicas diferentes com mensagens bonitas, cheias de conteúdos educativos e, claro, sempre, sempre divertidas, tal como esta que ouvimos agora. Afinal de contas, somos crianças e merecemos nos divertir muitíssimo. Pois é o nosso direito divertir, brincar, dançar e sentirmos-nos mais do que bem dispostos para viver as alegrias que o mundo nos dá. Uma das coisas que nos dá alegria neste programa são as rubricas. Para hoje, teremos rubricas muito boas e que com certeza irão deixar-te bem informado e inteligente também. Hoje, iremos abrilhantar o nosso mundo do saber através das adivinhas em formas de curiosidades. E ainda escutaremos uma história de encantar. Mas se pensas que é só isso, estás completamente enganado, meu amigo. Mais adiante, iremos mergulhar pelo mundo das doces palavras. Ou seja, meu poema para o meu amiguinho especial vai entrar em ação. Para terminar, ótimos conselhos virão para tornar-nos meninas e meninos cada vez mais inteligentes. Bem, acho que não há razões para te distanciares do teu rádio. Muito pelo contrário, amiguinho. Aproxima-te mais do teu receptor e aumenta o volume do mesmo, porque o Tu Aí, Tu Aqui vai animar. E como estamos na onda da animação, música Mano Francisco.

O nosso programa está cada vez melhor, não achas, amiguinho? E sabias que isso é só o início, porque o melhor ainda está por vir. Já vamos começar com os conhecimentos que vêm sempre para somar coisas boas para as nossas vidas. O primeiro ponto que vamos escalar será o mundo dos mistérios que precisam ser desvendados através da nossa mente. Queres saber como fazer isso? Vamos juntos descobrir! Atenção, atenção! Prepara-te para pensar, adivinhar e aprender. Está na hora de mais uma adivinha em forma de curiosidades. Sabes o que aí vem? Um desafio para a tua cabeça, uma pergunta misteriosa e uma resposta cheia de surpresas. Se gostas de descobrir coisas novas e aprender de forma divertida, estás no lugar certo. Afina os ouvidos, prepara a tua imaginação e vê se consegues acertar nesta. Sou redondinho, amarelinho, e se me vires no céu, ficas logo mais quentinho. Quem sou eu? Já tens a resposta? Se ainda não adivinhaste, aqui vai uma pista. Aparece todos os dias e dá-nos luz e calor. Sem ele, as plantas não cresceriam e os dias seriam sempre escuros. E o mundo não seria como o conhecemos. Agora ficou mais fácil, não é? Vou repetir. Sou redondinho, amarelinho, e se me vires no céu, ficas logo mais quentinho. Quem sou eu? Se disseste o sol, acertaste! O sol é uma estrela gigantesca e está tão longe da Terra que a sua luz demora cerca de 8 minutos a chegar até nós. O sol é essencial para a vida na Terra. Sem ele, não teríamos calor nem luz. As plantas não poderiam fazer a fotossíntese e não haveria oxigênio para respirarmos. Até os animais dependem dele para se orientarem e regularem a vida. E assim termina mais uma adivinha em forma de curiosidades. Mas não fiques por aqui, porque há sempre mais perguntas para desvendar e segredos para descobrir. Assim que possível, traremos uma adivinha. Será que vais conseguir acertar? O meu nome é Edna Mondiane. Mantenha a cabeça a pensar e os olhos bem atentos ao mundo à tua volta. Até lá!

O nosso programa está só a começar. Ainda tens tempo, amiguinho, de chamar todos os teus primos, irmãos e amigos para se juntarem a esta festa de todas as crianças conosco. Amiguinho, prepara-te para viajar. Chegou a hora da história! Hoje a diversão ganha mais vida e as aventuras nunca acabam. Abre bem os ouvidos e descobre curiosidades incríveis de outros tempos. Boa escuta!

coração com maravilhosos ensinamentos através da história. Estás pronto para a aventura de hoje? Fecha os olhos, abre os ouvidos e vamos a isso! A história de hoje tem como título O Sonho do Pedro. Boa escuta!

0: chamado Pedro, que tinha o sonho de ser um grande caçador. Pedro vivia numa aldeia bem próxima da floresta selvagem. Certo dia, o menino aproximou-se da floresta selvagem e viu um animal que passou a correr. Ao invés de se assustar, Pedro ficou muito feliz por ver um animal que ninguém naquela aldeia conhecia. Teve a ideia de ir atrás do animal e fazer o registro do mesmo, de modo que as pessoas soubessem da sua existência. Ele queria até inventar um nome para aquela criatura. O menino Pedro correu para contar ao seu pai tudo o que havia visto.
1: Pai, pai, pai! O senhor não vai acreditar no que acaba de acontecer.
2: O que aconteceu, meu filho?
1: Vi um animal muito, mas muito estranho, a correr pela floresta.
2: Filho, não é mais uma das tuas brincadeiras?
1: Não, pai. Claro que não. É um animal que nem mesmo os titis mais crescidos da aldeia conhecem.
0: O senhor Antônio, pai do Pedro, ficou assustado pelo que o menino acabava de o contar e pensou no perigo em que o filho esteve ao passear sozinho pela floresta. Daí, o senhor Antônio, mesmo sabendo que o menino Pedro sonhava em ser um grande veterinário, proibiu de aproximar-se da floresta selvagem por estar preocupado com a segurança do seu filho. Pedro ficou muito triste com essa decisão e logo disse:
1: Pai, entendo que me queira proteger, mas por favor, não deve esquecer-se do meu sonho.
2: Oh, Pedrito, Pedrito, que pai é esse que teria a coragem de acabar com o sonho do seu próprio filho? Faço isso pela tua segurança. Se achas que quero prejudicar o teu futuro... Ah, filho, então não me conheces. Eu preocupo-me contigo. Faz o que quiseres, desde que não me tragas problemas nenhuns.
0: Pedro, depois de ouvir as palavras do pai, baixou a cabeça por alguns segundos e pôs a pensar se seguia o conselho do pai desistindo do seu sonho, mas cuidando da sua segurança, ou se seguia o seu sonho deixando-se desprotegido. Depois de tanto pensar, disse ao pai:
1: Pai, já fiz a minha escolha. Vou seguir o meu sonho, mas com muito cuidado para não me magoar. Para isso, chamarei o Mano Castro para acompanhar-me em todas as aventuras da floresta. Estou pronto para ser um grande veterinário. Vou cuidar dos animais.
0: E porque Pedro prometeu estar acompanhado pelo Castro, seu amigo, um pouco mais crescido, o senhor Antônio deixou seu filho seguir com um grande sonho.
2: Tudo bem, meu filho, mas toma muito cuidado em todas as tuas aventuras. Ah, e lembra-te, nunca, mas nunca deves ir à floresta sem a minha companhia ou de outras pessoas mais crescidas que conheçamos.
0: Pedro, contente, agradeceu ao seu pai com um fortíssimo abraço. E porque a biologia era o que mais ocupava os pensamentos do menino, logo, logo, sem o seu pai se aperceber, saiu às pressas em direção à floresta selvagem.

0: voz que se ouvia na floresta. E como já deves imaginar, amiguinho, era o menino Pedro, o grande caçador. O grande pequeno caçador. Pedro caminhou por quase toda a floresta, mas não encontrou sinal algum do tal animal misterioso. E por isso, começou a duvidar do que antes tinha certeza que tinha visto.
1: Já andei por toda a floresta e até agora nada. O que terá acontecido com aquele animal? Será que eu vi mesmo? Ou é coisa da minha imaginação? Não é melhor ir para casa?
0: O menino Pedro buscou as respostas que precisava no silêncio. Sim, sempre que ele estivesse sozinho, a precisar de alguma opinião, virava-se para o lado e conversava com o silêncio. Depois decidiu voltar para casa, pedir desculpas ao pai e desistir do seu grande sonho de salvar os animais. Pedro cruzou os pequenos caminhos da floresta e foi em direção à sua casa. De repente, viu um animal misterioso que tanto procurava. Em instantes, Pedro ficou feliz. Mas quando aproximou-se do animal, viu que este estava com a pata magoada. O pequeno grande veterinário cuidou da ferida do animal e levou à sua aldeia. Era um animal muito bonito, de 5 patas, com pelos coloridos e o melhor, era um animal doméstico, embora estivesse numa floresta selvagem. Fantástico, não é? Depois de uma longa caminhada, o pequeno grande veterinário chegou à casa, com o espanto a ver todas as pessoas da aldeia em sua casa, preocupadas em saber o que havia acontecido com ele. O senhor Antônio, pai do Pedrito, quando apercebeu-se da chegada do menino, principalmente do lindo animal misterioso que trazia, ficou muito, mas muito orgulhoso e correu para abraçá-lo. Aliás, não só o senhor Antônio fez isso, como também todas as pessoas da aldeia. O menino Pedro ficou muito feliz e, antes de ouvir os mais velhos a reclamar do que havia feito, pediu desculpas.
1: Pai, titios e amigos, peço desculpas pela preocupação que vos causei. Reconheço que ter ido à floresta selvagem sozinho significou estar em grande perigo.
2: Oh, meu pequeno herói, o importante é que chegaste aqui forte, completo, com um companheiro. E o melhor, reconheceste o teu erro. Oh, vem cá, dá um abraço.
1: Oh, pai.
0: Oh, querido ouvinte, quero saber o final. Sim, ficou exatamente como estás a imaginar. O pequeno grande veterinário tornou-se num grande veterinário. Nunca devemos desistir dos nossos sonhos, mas também devemos ouvir e seguir os conselhos dos nossos pais. Afinal, eles sempre querem o melhor para nós.

história O Sonho do Caçador contou com a produção dos amiguinhos do nosso clube, Kiara Fernando e Antônia Germano. Adaptação de Francisco Mutsenga, Otília Francisco, foram personagens e intérpretes. Pai, Francisco Mutsenga, narradora Tiane Luso, Pedro Duarte Chico.

0: Rima aqui, rima colá, vem aí algo que te vai encantar. Chegou a hora do... o meu poema para o meu amiguinho especial. Palavras mágicas que dançam e fazem sonhar. Escuta bem, sente cada verso e deixa-te levar pela imaginação. Amigo, hoje é um dia novo. Um dia para sonhar, acreditar e ser corajoso. Mesmo que o céu esteja nublado, o teu coração é luz, forte e iluminado. Cada passo que deres, pequeno ou grande, deixa-te mais perto do sonho que tanto queres alcançar. Se tropeçares, não fiques triste. Levanta-te de novo com força e coragem. O vento pode soprar, a chuva pode cair, mas dentro de ti há uma estrelinha a brilhar. A cada amanhecer tens uma nova chance de crescer, de aprender e avançar com esperança. Abraça os teus amigos, sorri para a vida, descobre o mundo com alegria e acolhida. Não tenhas medo de errar ou de tentar, porque os sonhos grandes nascem de acreditar. És único, és especial, cheio de magia, e cada dia é um presente cheio de alegria. Então caminha com coragem, voa com coração. O mundo espera a tua força e imaginação. Nunca pares de sonhar, nunca deixes de acreditar, porque tudo o que desejas podes conquistar.
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Já estamos bem perto de dizer tchau, tchau. Mas antes disso acontecer, o que achas de escutarmos os conselhos? Sim, boa! Até porque os conselhos são fundamentais no crescimento das crianças, ajudando a compreender o mundo, a tomar boas decisões e a desenvolver valores importantes. Bons conselhos, amiguinho, ajudam-nos a evitar erros e a escolher caminhos mais seguros e felizes. Bem-vindo à rubrica Conselhos. Hoje temos algo incrível para te contar. Verás como um pequeno gesto pode fazer uma grande diferença na tua vida. Imagina que tens aquele amigo com quem podes contar sempre, que te faz rir até não poder mais e está ao teu lado quando mais precisas. Agora pensa, tu também és esse tipo de amigo? A amizade é um dos maiores tesouros que podemos ter. E hoje vou compartilhar contigo alguns segredos sobre como ser um bom amigo. Vai ser fácil, prometo! Ser um bom amigo não é complicado. O primeiro passo é ouvir com atenção quando teu amigo fala. Às vezes só precisamos de alguém que nos escute de verdade. Não interrompas nem fiques distraído. Quando mostras que realmente te importas, a amizade cresce. Outro ponto é ser gentil. Um simples por favor ou obrigado já faz maravilhas. Não te esqueças de tratar os outros com respeito, mesmo quando as opiniões forem diferentes. Aceitar essas diferenças vai tornar a amizade ainda mais forte. Partilhar e ajudar também são essenciais. Se vês que o teu amigo precisa de algo, dá-lhe uma mãozinha. Pode ser algo simples como partilhar um brinquedo ou ajudar numa tarefa. Mas assim, vai mostrar-lhe que está sempre no teu coração. E claro, temos todos os nossos momentos em que erramos. Não tenhas medo de pedir desculpa quando necessário e também de perdoar. Isso vai manter a amizade viva e cheia de confiança. Não te esqueças, a amizade é construída com gestos pequenos, mas sinceros. Bom amigo é simples e valioso. Basta que todos os dias te lembres de ser atento, respeitoso e ajudar quando for preciso. Os bons amigos tornam a nossa vida muito mais alegre e colorida. Agora, já pensaste em mostrar a um amigo o quanto ele é importante para ti? Espero que sim. E na próxima semana, trago mais um conselho que vai ajudar-te a ser ainda melhor. Até lá, continua a dar o teu melhor nas amizades.

E porque tudo que começa tem fim, deixa-nos dizer que o nosso programa fica por aqui. Foi muito bom passar este tempo contigo. Na apresentação do programa estive eu, Kianga Shirime. Na produção, as manas Chelsea Maite, Rosimera Alfaica, Violeta Mate e o mano Stélio Chimizane. Na sonorização esteve o mano Francisco Mutsenga e na realização o titio Coutinho Zita. Contamos contigo na próxima semana. Beijinhos, amigos.

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1: Em Moçambique são 9 horas.

0: Caro ouvinte, de volta ao serviço de notícias, a seguir apresentado por Adérito Lipanga. Adérito, bom dia.
1: Uma vez mais, bom dia, Sérgio Guissamulo e ouvinte. O presidente da República já se encontra na capital norte-americana, Washington, D.C., onde vai co-presidir esta segunda-feira o Fórum Fragilidades 2026. O evento é organizado pelo Banco Mundial e, ao lado do presidente Ajay Banga, Daniel Chapo vai passar a experiência de Moçambique no combate à pobreza e desigualdades, gestão de conflitos e mudanças climáticas nas zonas vulneráveis. Há mais de 3 mil participantes que representam várias nações. Falando à imprensa moçambicana, o ministro da Planificação e Desenvolvimento, Salim Valado, disse que o evento vai servir também para a mobilização de mais financiamentos, tendo em conta as prioridades de desenvolvimento nas comunidades. Hoje, o presidente da República, Daniel Chapo, vai manter encontros bilaterais com algumas personalidades, com destaque para Linda Thomas Greenfield, antiga embaixadora dos Estados Unidos da América nas Nações Unidas e secretária de Estado adjunta para os assuntos africanos. O Papa Leão XIV manifesta sentimento de pesar devido ao assassinato este sábado de Dom Osório Afonso, bispo de Climane na Zambésia e administrador apostólico da Beira em Sofala. Em mensagem apresentada através do canal Telegram da Sala de Imprensa da Santa Sé, o líder da Igreja Católica diz unir-se em oração ao povo da diocese de Climane e de Moçambique para que Deus conceda consolo e guarde em seu amor cada homem e cada mulher. E os chefes da missão da União Europeia e dos seus Estados-membros em Moçambique afirmam que a morte de Dom Osório Afonso representa uma ferida profunda para a comunidade católica e para a sociedade em geral. Em declaração conjunta, os membros da União Europeia apelam para que as autoridades conduzam uma investigação minuciosa e transparente a fim de levar os responsáveis à justiça. Ainda ontem, perdeu a vida em Maputo José Júlia Novunga Sixpence, assessor do gabinete do primeiro-ministro, vítima de morte súbita. E o gabinete de informação refere em mensagem que José Sixpence distinguiu-se pelo seu profissionalismo, dedicação ao serviço público e valioso contributo para o fortalecimento da comunicação institucional do Estado e do governo. Já o secretariado executivo do Sindicato Nacional de Jornalistas recorda a experiência profissional de José Sixpence, destacando a sua dedicação e compromisso com a causa jornalística. Em mensagem, o SNJ lamenta a perda e apresenta sentimentos de pesar à família enlutada, aos amigos e colegas de trabalho. E a bancada parlamentar da Frelimo, na Assembleia da República, refere que José Sixpence construiu uma carreira marcada pelo compromisso com a informação e pela cobertura de importantes acontecimentos políticos no país e no estrangeiro. Desde 2015, José Sixpence exercia as funções de assessor de imprensa do primeiro-ministro. O Fundo de Desenvolvimento Económico Azul, ProAzul, investiu cerca de 40 milhões de meticais para a aquisição de materiais de apoio e comercialização do pescado no âmbito do programa Mais Peixe Sustentável em Cabo Delgado, Cadre Buana.
2: Trata-se de motorizadas, congeladores, balanças, bicicletas, geradores, colmans, entre outros materiais entregues a 30 associações dos distritos de Pemba, Mituge e Micufi. A iniciativa é implementada pelo Fundo de Desenvolvimento da Economia Azul, ProAzul, visando melhorar as condições de conservação, transporte e venda do pescado, contribuindo desta forma o aumento da renda dos pescadores e comerciantes do setor. Cadre Urbana, em Pemba.
1: No estrangeiro, autoridades sul-africanas afirmam que apreenderam este sábado, no porto de Durban, perto de 90 quilos de droga, avaliada em cerca de 36 milhões de randes, o equivalente a cerca de 145 milhões de meticais. A droga estava escondida numa máquina escavadora importada de Santos, no Brasil. A operação envolveu agentes alfandegários que interceptaram a substância suspeita de ser cocaína e alertaram membros do Departamento Sul-Africano de Combate ao Narcotráfico. A droga apreendida vai ser enviada para um laboratório de ciências forenses para análise química. Até o momento, nenhum suspeito foi detido. No desporto, a Seleção Nacional de Futebol Mambas está em Jakarta, na Indonésia, no âmbito da data FIFA. O detalhe por Adão Matimbe.
3: Mambas aptos para destilarem veneno a Oman neste domingo, no primeiro encontro de sempre entre as duas nações. Moçambique e Oman cruzam caminho em Jakarta, na Indonésia, em desafio de caráter particular inserido na data FIFA de junho. O Oman, um país do Médio Oriente, ocupa atualmente a posição 79 do ranking da FIFA e Moçambique vem no lugar 101. O selecionador dos Mambas tem a equipa quase pronta para este embate, tanto que o treino deste sábado foi marcado por transições e posicionamento dos jogadores em campo.
1: Para fechar o resumo das temperaturas máximas previstas para hoje nas principais cidades, Tete pode atingir 34 graus centígrados de temperatura máxima, para Pemba prevê-se 31 graus, Nampula 30, Beira e Quelimane 28, Inhambane e Vila Ankulo 26, para Maputo e Xaxai prevê-se 25 graus, Lixinga 24, por último, Chimoio, com 22 graus centígrados de temperatura máxima. Apresentamos as notícias das 9 e as próximas quando forem 11 horas. 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
4: Eu disse mais de uma vez, em 72, 73, eu sou um intelectual revolucionário. E essa natureza, por eles aclamada, destoa da imagem gráfica que temos difundido e que ele próprio difundiu sobre si. Na forma, as fardas, o culto físico, na palavra, a recordação dos feitos, e ele recordava também através da palavra, na forma, as fardas, e na palavra, a recordação dos feitos guerreiros de seus antepassados, e na mão, comandante vitorioso da guerra, um comandante de homens e líder incomparável. Não que essas diversas qualidades sejam compatíveis, mas o espírito comum tende a fixar uma imagem inicial e não sair dela, no que essa de Queiroz designou por caturrice, que é a persistência teimosa de uma primeira impressão. Portanto, o Samora é o comandante militar, para a maior parte das pessoas.
5: Professor Oscar Monteiro, no simpósio Samora, o intelectual e revolucionário.

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1: Caro ouvinte, mais uma vez, bom dia. Esta é a Antena Nacional. Esta altura, 9 horas e 12 minutos. A música domina os próximos minutos. Um grande sucesso de Mingas, Aliranzo.

as músicas que trazem boa disposição, a começar por esta de Mingas, Alirante, que tenha uma ótima manhã de domingo. E Mamonji, em jeito de recordação dos sucessos da nossa música. Bom dia. Barona de Olhos Azuis.

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1: Este é o sabor agradável das cordas de baixo feito pelo multi-instrumentista Paíto Checo, que partiu na passada segunda-feira e que no nosso programa vai ser homenageado.

0: baixo feito por ele no Baila Maria, prémio para Moçambique na Rádio França Internacional, ou a bateria de Macuerro do Azimbo.
1: Já não tenho palavras e não vejo jeito de te convencer que estou apaixonado.
0: Paíto Tcheco, que participou também como baterista no grupo Gorwan. Na segunda parte, a Orquestra Sinfónica de Londres ajuda-nos a recordar que o dia 7 de junho é também o dia de nascimento do grande Prince.

E a propósito de orquestras, teremos também o saxofonista Salim Washington e a sua excelente secção de sopros. Ou a secção dos Tora Tora Big Band. Num programa em que o baterista Frank Paco vai-nos servir o prato final.

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É realmente uma grande homenagem a Ivo Maiel, um sucesso mamã, mas aqui a contar com vários artistas que também dão o seu contributo nesta música que homenageia a mamã. 9 horas e 42 minutos. Continuamos com o ritmo marrabenta. João Cabral.

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0: Ora, viva, estimado ouvinte, muito bom dia e demos assim início a mais uma sessão de trabalhos desta Esquina Sonora, referente a domingo, dia 7 de junho de 2026. Em termos de música para este horário, quisemos começar com Mona Lisa, que pertence a Salomão, o Keio, uma viagem que fizemos a província de Gaza. Muita música vai rolar, muita informação também, e tudo para fazê-lo companhia da melhor forma possível. Obrigado pela preferência e esperamos igualmente que esta emissão esteja a chegar em perfeitas condições de audição. Um bom domingo na companhia da sua antena nacional, transmitir a partir dos estúdios de Maputo na frequência 92.3 para Maputo e em todo o mundo, através do sítio www.rm.co.mz, e vamos continuar assim com mais música para si nesta fantástica manhã dominical.
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0: Provinciano é mais um tema que faz parte do álbum We Have e que pertence à banda daqui da nossa casa, o grupo R.E.M. Esperamos que o estimado vinho tenha apreciado. Foi depois de termos ouvido Respeito ao Idoso de Anibalzinho, Uma Viagem à Terra da Boa Gente, a província de Inhambane. São 10 horas e 22 minutos e esperamos que esteja a ter uma manhã feliz dominical na companhia da sua antena nacional. Depois de música, vamos agora observar os nossos compromissos comerciais. Bom dia.
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0: Bela Maria, que pertence ao conceituado músico moçambicano Chico António, que já não está entre nós, mas ficou esta grande obra e muitas outras obras de grandes figuras da música nacional. Ouvimos também Ampiá Piá, de Jorge Mamade, uma viagem que fizemos à província de Sofala. São 10 horas e 48 minutos em Moçambique, apenas 12 minutos separam-nos da hora certa às 11 horas, altura em que atualizamos as notícias no que diz respeito às temperaturas máximas previstas para este domingo. A cidade de Tete pôde registar 34 graus, seguida por Pemba com 31 graus. Nampula prevê 30 graus, Beira e Quelimane 28, Inhambane e Vilanculo 26, Maputo e Xai-Xai 25, Lixinga 24 e, por último, a cidade de Chimoio pode ser a mais fresca do país, com uma máxima de 22 graus centígrados. Celebra-se hoje o Dia Mundial da Segurança dos Alimentos, ou Segurança Alimentar. O dia, portanto, celebra-se, como já disse, a 7 de junho e tem como principal objetivo chamar a atenção para a importância de garantir que os alimentos consumidos em todo o mundo sejam seguros, livres de contaminações e próprios para o consumo humano. A data foi estabelecida pela Organização das Nações Unidas, em parceria com a Organização Mundial da Saúde e a Organização das Nações Unidas para a Alimentação e Agricultura, FAO, reforçando a necessidade de ações globais para prevenir doenças transmitidas por alimentos e promover boas práticas em toda a cadeia alimentar para sensibilizar para, portanto, a importância da segurança alimentar. E, afinal de contas, o que é a segurança dos alimentos? A segurança dos alimentos diz respeito ao conjunto de práticas e condições que garantem que os alimentos não causem danos à saúde do consumidor. Isso inclui desde a produção no campo até o transporte, armazenamento, preparo e consumo final. Quando essas etapas não são seguidas corretamente, podem ocorrer contaminações por bactérias, vírus, parasitas ou substâncias químicas, levando a doenças alimentares que, em alguns casos, podem ser graves. Por que que esta data é importante, estimado ouvinte? Vamos continuar a falar disso lá mais adiante. São 10 horas e 50 minutos em Moçambique. Musicalmente, vamos à província de Tete, concretamente em Songo, onde nasceu o conceituado músico moçambicano Mr. Nyungwe. Iremos ouvir Mama Wanzaku.
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0: Estamos na província de Tete, em forma de música, ouvimos Beto, que pertence ao LD. Em Moçambique, neste preciso momento, são 11 horas. A esta altura, juntamos na antena a voz do jornalista Adair Tulipank para atualizar a informação. Bom dia.
1: Henriques Dias e ouvinte, bom dia. O presidente da República já se encontra na capital norte-americana, Washington, D.C., onde vai co-presidir esta segunda-feira o Fórum Fragilidades 2026, um evento organizado pelo Banco Mundial. Ao lado do presidente do Banco Mundial, Ajay Banga, Daniel Chapo vai passar a experiência de Moçambique no combate à pobreza e desigualdades, gestão de conflitos e mudanças climáticas nas zonas vulneráveis. Há mais de 3 mil participantes que representam várias nações. Falando à imprensa moçambicana, o ministro da Planificação e Desenvolvimento, Salimo Valá, disse que o evento vai servir também para a mobilização de mais financiamentos, tendo em conta as prioridades de desenvolvimento nas comunidades. Hoje, o presidente da República, Daniel Chapo, vai manter encontros bilaterais com algumas personalidades, com destaque para Linda Thomas Greenfield, antiga embaixadora dos Estados Unidos da América nas Nações Unidas e secretária de Estado adjunta para os assuntos africanos. O Papa Leão XIV manifesta sentimento de pesar devido ao assassinato este sábado de Dom Osório Afonso, bispo de Climane, na Zambésia, e administrador apostólico da Beira em Sofala. Em mensagem apresentada através do canal Telegram da Sala da Imprensa da Santa Sé, o líder da Igreja Católica diz unir-se em oração ao povo da Diocese de Climane e de Moçambique para que Deus conceda consolo e guarde em seu amor cada homem e cada mulher. E os chefes da missão da União Europeia e dos seus Estados-membros em Moçambique afirmam que a morte de Dom Osório Afonso representa uma ferida profunda para a comunidade católica e para a sociedade em geral. Em declaração conjunta, os membros da União Europeia apelam para que as autoridades conduzam uma investigação minuciosa e transparente a fim de levar os responsáveis à justiça. E o Vigário Judicial da Arquidiocese de Maputo descreve Dom Osório Afonso como um padre de grandes obras e próximo à comunidade cristã. Segundo o padre Hilário Francisco, a Igreja Católica vive um momento de choque e descrença pelo seu passamento físico. No entanto, o clérigo diz que a comunidade cristã deve viver a alegria e os ensinamentos deixados por Dom Osório Afonso como forma de honrar a sua memória e legado.
2: Dom Osório tinha bastantes qualidades. De fato, ele ilustrava a palavra de Deus com uma maestria extraordinária. Todos nós conseguíamos compreender a melhor forma de vivermos esta mensagem em primeiro lugar, de fato, fazermos aquilo que ele nos ensinou. Mas olhar para aquelas suas qualidades, de uma simplicidade, de proximidade, um homem fácil de comunicar.
1: Vigário Judicial da Arquidiocese de Maputo, Padre Hilário Francisco, reagindo à morte ontem de Dom Osório Afonso. Ainda ontem perdeu a vida em Maputo José Júlia Novunga Sixpence, assessor do gabinete do primeiro-ministro, vítima de morte súbita. E o gabinete de informação refere em mensagem que José Sixpence distinguiu-se pelo seu profissionalismo, dedicação ao serviço público e valioso contributo para o fortalecimento da comunicação institucional do Estado e do Governo. Já o secretariado executivo do Sindicato Nacional de Jornalistas recorda a experiência profissional de José Sixpence, destacando a sua dedicação e compromisso com a causa jornalística. Em mensagem, o SNJ lamenta a perda e apresenta sentimentos de pesar à família enlutada, aos amigos e colegas de trabalho. E a bancada parlamentar da Frelimo na Assembleia da República refere que José Sixpence construiu uma carreira marcada pelo compromisso com a informação e pela cobertura de importantes acontecimentos políticos no país e no estrangeiro. Desde 2015, José Sixpence exercia as funções de assessor de imprensa do primeiro-ministro. O Fundo de Desenvolvimento Económico Azul, ProAzul, investiu cerca de 40 milhões de meticais para a aquisição de materiais de apoio à comercialização do pescado no âmbito do programa Mais Peixe Sustentável em Cabo Delgado. Cadre Buena.
3: Trata-se de motorizadas, congeladores, balanças, bicicletas, geradores, colmans, entre outros materiais entregues a 30 associações dos distritos de Pemba, Mituje e Micufi. A iniciativa é implementada pelo Fundo de Desenvolvimento da Economia Azul, ProAzul, visando melhorar as condições de conservação, transporte e venda do pescado, contribuindo desta forma o aumento da renda dos pescadores e comerciantes do setor. Cadre Urbana, em Pemba.
1: Antes do fecho, uma nota do estrangeiro. As autoridades sul-africanas afirmam que apreenderam este sábado no porto de Durban perto de 90 quilos de droga, avaliada em cerca de 36 milhões de randes, o equivalente a cerca de 145 milhões de meticais. A droga estava escondida numa máquina escavadora importada de Santos, no Brasil. A operação envolveu agentes alfandegários que interceptaram a substância suspeita de ser cocaína e alertaram membros do Departamento Sul-Africano de Combate ao Narcotráfico. A droga apreendida vai ser enviada para um laboratório de ciências forenses para análise química. Até o momento, nenhum suspeito foi detido. E estas foram as notícias das 11, as próximas às 12 horas e 30 minutos, inseridas no Jornal da Tarde. 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
4: 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Eu disse mais de uma vez, em 72, 73, eu sou um intelectual revolucionário. E essa natureza, por eles aclamada, destoa da imagem gráfica que temos difundido e que ele próprio difundiu sobre si, na forma, as fardas, o culto físico, na palavra, a recordação dos feitos, e ele recordava também, através da palavra, na forma, as fardas, e na palavra, a recordação dos feitos guerreiros de seus antepassados, e na mão, comandante vitorioso da guerra, um comandante de homens e líder incomparável. Não que essas diversas qualidades sejam compatíveis, mas o espírito comum tende a fixar uma imagem inicial e não sair dela, no que essa de Queiroz designou por caturrice, que é a persistência teimosa de uma primeira impressão. Portanto, o Samora é o comandante militar, para a maior parte das pessoas.
5: Professor Oscar Monteiro, no simpósio Samora, o intelectual e revolucionário.

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0: Uma viagem à província norteña de Nampula. Ouvimos a banda Iupuru com Nifungo e esperamos que o estimado ouvinte tenha apreciado. Entramos para mais uma hora de atividades. Muita música vai continuar a rolar, especialmente para si, nesta manhã dominical. Esperamos que esta emissão esteja a chegar em perfeitas condições de audição. Às 12 horas, os tópicos do Jornal da Tarde e, de seguida, o Magazine Desportivo, em simultâneo com o canal desportivo da Rádio Moçambique. O nosso muito obrigado pela preferência. Esta emissão está a decorrer num dia em que se celebra, portanto, o Dia Mundial da Segurança dos Alimentos, e já havia feito uma questão anteriormente: porque é que essa data é importante? Segundo as estimativas internacionais, milhões de pessoas adoecem todos os anos devido ao consumo de alimentos contaminados. Por isso, o Dia Mundial da Segurança dos Alimentos busca promover a consciencialização sobre riscos alimentares, incentivar boas práticas de higiene e manipulação de alimentos, fortalecer sistemas de fiscalização e controle sanitário, apoiar políticas públicas de segurança alimentar, reduzir doenças transmitidas por alimentos em todo o mundo. E como garantir alimentos mais seguros? Mais uma pergunta que iremos responder lá mais adiante. São 11 horas e 24 minutos. Seguimos agora com mais música.
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0: a obra literária editada pela Little Art, que se apresenta como uma metáfora crítica do nosso tempo. O livro aborda a crise de valores e a liderança, defendendo que o líder que não consegue governar a sua própria família dificilmente poderá guiar uma comunidade ou sociedade. Formado em ética e escrivão de direito de profissão, o autor Altino Mário Stefani explica, portanto, que o que motivou a trazer esta reflexão a público. O lançamento, que contou também com momentos culturais de declamação de poesia pelo grupo Lihat, teve a apresentação oficial a cargo de Aurélio Manissa. O apresentador destacou o impacto social da obra, sublinhando a forma como o autor retrata aqueles que na sociedade atual, como diz a metáfora da obra, piscam à esquerda e viram à direita. São 11 horas e 37 minutos, estávamos aqui a falar deste livro, portanto, Um Pastor nas Sombras do Pecado, de Altino Mário Stefani, que já está no mercado literário nacional, sob a chancela da Little Art Edições. O autor Altino Mário Stefani nasceu em Maputo em 1970, no seio de uma família com raízes na província de Inhambane. Foi graduado, portanto, graduado em ética pelo Instituto Superior Maria Mãe de África. Portanto, conta com um percurso profissional ligado à justiça, exercendo atualmente as funções de escrivão de direito provincial no Tribunal Judicial da cidade de Maputo. Desta bagagem humana e profissional que nasce esta sensibilidade de escrita e fez então esta obra. 11 horas e 38 minutos, Antena Nacional em manhã de domingo. E obrigado pela preferência. Um feliz aniversário a si que está hoje a colher mais uma rosa no Jardim da Vida. Vamos agora em forma de música à província de Manica.
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0: Ouvimos antes Unidade Nacional, que pertence ao Mapping, e depois Mapico. São as nossas manifestações culturais, no que diz respeito à música, a convergirem aqui na sua antena nacional neste domingo, dia 7 de junho de 2026. Obrigado pela preferência. Se é que está a descansar, tenha um bom descanso. Assim que está a trabalhar, tal como nós aqui deste lado, um bom trabalho. São 11 horas e 54 minutos. Vamos apreciar a nossa montra sonora.
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0: baixo feito por ele no Baila Maria, prémio para Moçambique na Rádio França Internacional, ou a bateria no Macuerro do Azimbo.
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0: Paíto Tiago, que participou também como baterista no grupo Gorwan. Na segunda parte, a Orquestra Sinfónica de Londres ajuda-nos a recordar que o dia 7 de junho é também o dia de nascimento do grande Prince.

E a propósito de orquestras, teremos também o saxofonista Salim Washington e a sua excelente secção de sopros. Ou a secção dos Tora Tora Big Band. Num programa em que o baterista Frank Paco vai-nos servir o prato final.

0: uma proposta a não perder. 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A Moçambique, neste preciso momento, são 12 horas. Estimado ouvinte, conheça a seguir os destaques do Jornal da Tarde e para tal já está em posição o jornalista Adair Clipang. Boa tarde.
1: Boa tarde, Henrique Dias e ouvinte. Presidente da República transmite em Washington, nos Estados Unidos da América, experiência de Moçambique no combate à pobreza e desigualdades, gestão de conflitos e mudanças climáticas em zonas vulneráveis. Daniel Chapo é o único chefe de Estado e convidado de honra para o Fórum Fragilidades 2026, organizado pelo Banco Mundial. Por cá, mau tempo faz feridos e destrói infraestruturas em Chiconono, no distrito de Mwembe, no Niassa. Assassinato de Dom Osório Afonso, bispo de Climane, na Zambésia, e administrador apostólico da Beira em Sofala, continua a gerar onda de indignação e repúdio pelo país e além fronteiras. São estes os destaques do Jornal da Tarde, edição deste domingo, que comporta ainda a atualidade sobre as artes e cultura. Os desenvolvimentos a partir das 12 horas e 30 minutos. O ouvinte está convidado. Até já.
0: Até já. Muito obrigado. Dentro de sensivelmente 29 minutos, as histórias serão contadas pelo jornalista Adair Clipang no Jornal da Tarde. Isso será dentro de sensivelmente 29 minutos. E antes que assim seja, vamos fazer a nossa habitual conexão com o canal desportivo da Rádio Moçambique para a transmissão do Magazine Desportivo da Tarde. Hoje, na condução, o jornalista Castro Jorge. Tenha este modo ouvinte continuação de uma ótima sintonia. 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

0: País e Planeta, boa tarde. Mambas defrontam o Mans esta tarde no quadro da data FIFA. Clube de Gaza conquista a primeira prova oficial da temporada 2026 naquela província do sul de Moçambique. Jogos amistosos preenchem o domingo de hoje em várias paragens do planeta. São os destaques deste jornal desportivo, editado e apresentado por Castro Jorge, com a sonorização de Samuel Elias. Boa tarde e ótima audição. Os Mambas voltam hoje a jogar o amistoso depois da última partida ter sido realizada dia 5 de janeiro último na fase final da Taça de África de Nações, com uma goleada sofrida diante da Nigéria por 4-0 nos oitavos de final. O de hoje é um jogo essencialmente para encontrar potenciais candidatos às convocatórias para a campanha de qualificação ao CAN Pamoja 2027. Por isso, Skin Kondo espera uma boa resposta dos que integram a delegação nacional, Adama Timbi.
1: É o primeiro encontro de sempre entre as duas nações. Moçambique e Omã cruzam caminho neste domingo em Jacarta, em desafio de caráter particular, inserido na data FIFA de junho. O Omã, um país do Médio Oriente, ocupa atualmente a posição 79 do ranking da FIFA e Moçambique vem no lugar 101. O selecionador dos Mambas tem a equipa quase pronta para este embate, tanto que no treino deste sábado foi marcado por transições de posicionamento dos jogadores em campo.
2: O treino hoje foi mais pausado, só incidindo muito nas ondas, nos movimentos de transição defesa-ataque e depois posicionamento também, caso nós precisemos de pressionar os jogadores da linha do ataque, saber como é que nós direcionamos o adversário. Sabemos que se tivermos que jogar num bloco mais baixo, porque a equipa não joga muito tempo junta, eles já estão consciencializados que podem baixar, depois saíram no contra-ataque. Vamos ver.
1: Com os internacionais Edmilson Dove e Kens Abdala integrados e Amácio Kanyembe e Neymar em dúvida, Skinho Conde tem já a ideia do jogo.
2: Tentamos fazer todo tipo de trabalho que nós entendemos para que os jogadores também tivessem maior conhecimento da nossa ideia, do nosso modelo, para não fugir muito daquilo que é a nossa matriz. E também pelas características dos jogadores, nós não temos um ponta-de-lança de raiz, temos mais um avançado, que é muito mais móvel, e estamos a adaptar a essa situação. Mas a preocupação maior é, de facto, trabalhar da maneira como nós queremos defender. Insistimos nesse pressuposto, e com pouco tempo que temos para trabalhar, mas espero, sinceramente, que eles não fiquem muito pegados, nem muito agarrados à responsabilidade da camisola, e que aproveitem esse espaço para poderem divertir.
1: E os jogadores estão aptos para irem a jogo. O avançado Chamito Alfândega parece ter um lugar no ataque.
3: Já sabemos onde vamos, onde devemos jogar, onde devemos fazer as coisas acontecer. Então, acho que a orientação, cada um tem em mente o que tem que fazer. Todo mundo está ativo, traz novas ideias de cada jogador, cada equipe. Então, acho que vamos dar o nosso melhor, acredito. Eu estou ciente, tenho que dar o melhor para estar aqui mais vezes. Então, acredita em nós, como sempre tem acreditado. Então, nós vamos dar o nosso melhor, esteja conosco, e vamos trazer um bom resultado nos dois jogos.
1: Habitué nas convocatórias de Chiquinho Conde, o guarda-redes Ivano Rubal fala de um conjunto saudável e pronto para competir em prol da pátria.
4: Gente nova cá, os rapazes que integraram ao grupo recentemente, é sempre bom estar aqui. E o pessoal está na perspectiva de fazer um bom resultado amanhã para continuar a galvanizar aquilo que são os nossos intentos na seleção. O Mister tem vindo a fazer aquilo que é o trabalho de casa. Mas falando em particular ao jogo, eu acho que cada jogo é um jogo, e eu acho que cada selecionador prepara a sua equipe de acordo com os seus objetivos. A seleção que luta como sempre, aguerrida. Se não der para ganhar, nunca vai dar para perder.
1: Sobre a seleção do Oman, o Mister Chiquinho Conde pouco sabe ainda do opositor.
2: Os meus analistas de performance estiveram já a fazer esse trabalho, um compacto. Vamos vê-lo, as incidências da equipa do Oman, por aquilo que é o histórico do Oman. Sabemos que já jogou com o Marrocos na competição, perdeu 2-0, 1-0, ontem perderam 3. Foi um resultado um pouco desnivelado. Não temos ainda... Não tivemos a possibilidade de ver o jogo por causa da viagem, né? Fizemos uma viagem de 8 horas de Maputo para Doha e depois mais 8 horas para Jacarta. e só deu mesmo para nós descansarmos, recuperarmos. E vamos agora, aquilo que nós temos, tentar transmitir aos jogadores também, as valências da equipa do Omar. Vamos tentar procurar as incidências do jogo de ontem, porque certamente perderam 3-0 e vão querer mudar alguma situação. Mas mais do que isto, é preciso que nós também estejamos consciencializados daquilo que é o nosso jogo, a nossa ideia.
1: Moçambique enfrenta o Oman neste domingo em Jakarta, na Indonésia, num particular inserido na data FIFA, com início agendado para as 15 horas de Maputo, 20 em Jakarta. O jogo vai servir para o selecionador Chiquinho Conde testar novos talentos e iniciar uma nova fase na equipa, visando as eliminatórias para a CAN.
0: Para além deste Oman Moçambique, diversos quadrantes do mundo acolhem jogos de caráter particular na antecâmara do Mundial de 2026, que arranca já na próxima quinta-feira. Eis então alguns dos jogos de hoje: Afeganistão, Paquistão, Quênia, Lesoto, Liechtenstein, Chipre, Maldivas, Bangladesh, Kosovo, Andorra, Croácia, Eslovénia, Marrocos, Noruega, Equador, Guatemala. Algumas partidas realizadas ontem, na última madrugada, forneceram o seguinte quadro de resultados: Brasil 2, Egito 1, Argentina 2, Honduras 0, Canadá 1, Irlanda também 1, Portugal 2, Chile 1, Bélgica 5, Tunísia 0, Estados Unidos da América 1, Alemanha 2, Inglaterra 1, Nova Zelândia 0 e Bolívia 0, Escócia 4. Internamente prosseguem os jogos das fases provinciais da Taça de Moçambique edição 2026, com atenções centradas para a capital do país, onde a ABB defronta o Vulcano. Ontem, o Machacane foi afastado da prova pela Liga Desportiva ao perder por 1-2, enquanto o Estrela Vermelha afastou o Desportivo ao vencer por 1-0. Para a fase regional, transitaram igualmente o Costa de Sol, que precisou de ir aos pontapés da marca de penalti para derrotar o Mafil por 6-5, depois de empatar 2 golos no final do tempo regulamentar. Também de penaltis, transitou o Ferroviário de Maputo ao vencer o Machejo por 4-3, depois de 0-0 no final dos 90 minutos. Na província de Sofala, o histórico Teste do Pungue foi afastado da competição ao perder diante das Águias Especiais por 1-0. Filipe Jorge.
5: A equipa de Águias Especiais de Sofala transitou este sábado para a fase regional da Taça de Moçambique ao vencer o Teste do Pungue por 1 bola sem resposta em jogo da última eliminatória da competição. O desafio realizado no Estádio Municipal da Beira foi marcado por um equilíbrio, sobretudo na primeira parte, e uma superioridade de Águias Especiais na etapa conclusiva. O único tento do encontro apontado nos minutos de compensação foi da autoria do meio-campista Wadja. No final do desafio, o técnico de Águias Especiais de Sofala, Abdul Kadri, disse que os seus jogadores mostraram que têm qualidade para ombrear com sucesso com qualquer coletividade.
6: Nós já estávamos na fase regional, viemos consolidado. Debaixo das coisas, conseguimos entrar e fazer o jogo de paciência, porque psicologicamente estávamos abatidos. Viemos para este jogo para os miúdos se comportarem e fazerem aquilo que fizeram. Estamos de parabéns. Não fomos muito consistentes, mas os jogos a eliminar devem ser desta maneira.
7: E como é que vem encarar a fase regional? É a doer, não é?
6: Não é a doer, porque é uma experiência que vamos ter sobre como é que os outros campeonatos estão nas outras províncias. Há de ser mais para uma preparação, para se a sorte nos bater, estarmos na pool de apuramento.
7: Águia tem esperança, né? Você tem esperança.
6: Águias sempre vão voar. A esperança é a última a morrer. Vamos até onde puder. Nós, como fazedores da bola, só nos espelhamos aqui dentro do campo.
5: Já o timoneiro dos Fabris da Manga, Fabinho Pedalada, fala de erros infantis que ditaram a derrota e deu mérito à formação adversária.
8: São regras do jogo, isso acontece. A gente não conseguiu implementar nosso jogo por conta disso. Mas é méritos à equipe do Águias, foi um grande chute, uma bola muito difícil de defender. Méritos para eles e vamos seguir no campeonato. A gente está líder, a gente tem que pensar nas próximas partidas agora. A gente jogou desde o minuto 10 com um jogador a menos. É muito difícil quando você joga com uma equipe forte com um jogador a menos. A gente passou praticamente a partida toda com um jogador a menos. Os gajos se desgastaram muito, foi um jogo muito difícil. E o gajo acertou um chute de lindo, bonito, e parabéns a ele, né? Parabéns ao Águias aí pela passagem. E boa sorte para eles na próxima etapa do torneio.
5: Rescaldo da última eliminatória da Taça de Moçambique, fase provincial de Sofala. Felipe Jorge, Beira.
0: Em Cabo Delgado, a Taça de Moçambique já tem um vencedor, a Bahia de Pemba, que ontem ultrapassou o seu concorrente, Nasser Adolfo.
9: Bahia de Pemba é o vencedor da Taça de Moçambique, fase provincial, edição 2026. Os baianos derrotaram este sábado, na final, o Ferroviário de Pemba por 1-0, com o único tento da partida a ser apontado por Davi no decorrer da primeira parte. No final do jogo, Arthur Semedo, técnico principal da equipa baiana, disse que a equipa cumpriu com a sua obrigação, que era de levar o troféu.
10: Cumprimos com a nossa obrigação, pelo menos isso. A nossa obrigação era vencer a taça, sermos os primeiros representantes da taça de Moçambique em Cabo Delgado. Acho que isso foi conseguido perante dois valorosos adversários, sobretudo este último, não é? Que também queria transitar sendo o vencedor. E acho que, por aquilo que nós temos ainda a fazer, é apenas o corolário do nosso trabalho, ainda que eu não me sinta muito, muito, muito satisfeito. Apesar de termos feito um bom jogo, podemos ter ganho por mais golos. Também ficamos a dever isso à nossa incompetência também. Já vem dar uns jogos esta parte da nossa incompetência para a finalização. E fica aqui registada apenas a vitória e sermos nós os vencedores da Taça de Moçambique. Portanto, é isto que me agrada apenas. Tudo o resto, acho que temos ainda muito trabalho pela frente.
9: Rogério Balati, técnico do Ferroviário de Pemba, disse que, apesar da derrota, ficou satisfeito com o comportamento da sua rapaziada durante os 90 minutos da partida.
11: Primeiro tenho que felicitar o adversário pela conquista do troféu. Depois tenho que dar os parabéns aos meus jogadores pela forma como se bateram. E estamos satisfeitos pela atitude que os meus jogadores tiveram. Penso que daqui para frente há que pegar nessa dinâmica que apresentamos aqui hoje para os futuros desafios, que é o campeonato.
9: Bahia de Pemba é o vencedor da Taça de Moçambique, fase provincial, edição 2026. Os baianos derrotaram este sábado, na final, o Ferroviário de Pemba por 1-0, jogo realizado no Estádio Municipal de Pemba. Apesar da derrota, o Ferroviário de Pemba também vai representar a província na fase regional norte. Pemba, Nasser Adolfo.
0: Em Gaza, a época 2026 abriu ontem com a Supertaça e o Clube de Gaza subiu ao pódio pela primeira vez nesta temporada. Francisco Nelson.
12: O Clube de Gaza não tremeu e espetou 3-0 ao arquirrival Ferroviário de Gaza e conquistou este sábado a Supertaça Provincial em Futebol, versão 2026. Mazambane, Clésio e Alex, este último vindo do banco, na segunda parte, foi quem deu a machadada final, deixando os Locomotivas de Gaza sem a linha ferroviária para continuar a marcha, mesmo jogando no seu próprio burgo. O treinador do Clube de Gaza, Erasmo Cabral, diz que o resultado peca por ter sido escasso, pois a sua equipa desperdiçou significativas ocasiões de golo.
13: Foi um bom jogo de futebol, onde estiveram uma das duas melhores equipas a nível da província, com um histórico muito grande. Preparamos este jogo, treinávamos para virmos aqui fazer o jogo de estreia com uma boa capacidade de poder interagir com o Ferroviário. Estivemos bem no capítulo da finalização, abordamos o jogo da nossa maneira e tiramos aquilo que houve para aproveitar, aproveitamos e criamos situações em que o adversário errou e aproveitamos desses erros para, com a eficácia que temos, termos esse resultado.
12: Por seu turno, o treinador do Ferroviário de Gaza, Maduro, conjuga a derrota à falta de atitude dos seus jogadores, que em momento da verdade pecaram na finalização.
14: Dar os parabéns ao Clube de Gaza pelo jogo, de tua atitude. Nós sofremos gols concedidos por nós próprios. Eu penso que vamos continuar a trabalhar. Ainda temos jogo da taça a próxima semana. Eu penso que tirei as lições. Na minha equipe faltou atitude, objetividade. Eu penso que são coisas que temos que trabalhar, porque falar também não dita nada.
12: Treinador do Clube de Gaza, Maduro, e a derrota da sua equipa por 3-0 frente ao arquirrival Clube de Gaza no jogo da Supertaça Provincial em Futebol, realizado este sábado na Baixa da cidade de Xaxai. Os dois conjuntos voltam a cruzar o caminho no próximo fim de semana, desta vez para a Taça de Moçambique Fase Provincial, de onde sairá o representante de Gaza para a segunda mais importante prova futebolística do país, numa espécie de tira-teimas. RM Desporto, Francisco Nelson. em Xaxá.
0: Na Zambésia será conhecido o vencedor desta competição, a segunda mais importante do nosso país, num encontro entre os Mutupes de Gurua e os MM Legends, Rosário dos Santos.
15: Partida cujo palco está montado no campo do Ferroviário de Quelimane. Os finalistas saem de fora da cidade de Quelimane, nomeadamente Mutupes de Gurua, extremo norte da província da Zambésia, e MM Legend de Mocuba, na média Zambésia. O ambiente não é para menos, até porque ninguém quer perder, naturalmente. O treinador ao serviço de Mutupes de Gurua, Mr. Kill, garante que o canecão desta vez vai para a zona montanhosa e a zona do chá.
16: Na final, o que se quer é a taça. Se chegamos lá, temos que acreditar que vamos levar a taça para Gurua. Seria muito importante levarmos isso. Os adeptos haveriam de agradecer e levarmos essa taça para os adeptos, para o nosso administrador que temos acompanhado todos os dias, sempre está conosco, faz a sol e chuva, ele está conosco, a direção toda do Mutube e os jogadores. Epa, se formos campeão, será uma coisa muito agradecida e vamos ficar felizes por isso. Vamos lutar para isso.
15: Nas hostes do Legend, Musa Maluata é otimista, deve ter preparado as faixas do título.
17: Os adeptos devem acreditar no MM, né? MM é uma marca que veio para ficar e nós vamos trabalhar para ver se podemos conquistar os adeptos, não é? Final é final, final é ganha se não se joga.
15: Futebol falado, relativamente à Taça de Moçambique, fase provincial, é um futebol cujo jogo jogado tem lugar este domingo em Quelimane, envolvendo uma equipa de Gurua e a outra de Mocuba. Rosário dos Santos, RM Desporto, Quelimane.
0: Terminamos na África do Sul, onde a luta pela primeira divisão torna-se acirrada cada jornada a caminho da ponta final do play-off de apuramento. Eduardo Figurão.
18: A Capitão City defense Milford reacende as esperanças de subir para a Liga Sul-Africana de Futebol. Este sábado, o Capitão City foi ao estado Richards Bay conseguir 3 preciosos pontos ao derrotar o Milford por uma bola sem resposta em partida da 4ª jornada do play-off de apuramento para a Liga Sul-Africana de Futebol. Depois de ter perdido os 2 primeiros jogos, o Capitão City somou a sua primeira vitória na prova, reentrando nas contas de apuramento. Porém, tal não se afigura fácil, pois o Capitão City, para subir ao principal escalão, precisa de vencer folgadamente o próximo jogo, já na quarta-feira, diante do Maguês, e esperar que esta formação ganhe o jogo de sábado, dia 13, frente ao Milford. Na tabela classificativa, o Milford continua líder isolado, com 6 pontos, mais 3 que a dupla Maguês e Capitão City. Teoricamente, todas as equipas podem conseguir o apuramento, agora com uma ligeira vantagem para o Maguês, que soma 3 pontos e ainda tem 2 jogos, o primeiro dos quais já na próxima quarta-feira, diante do Capitão City. Em vantagem está também o líder Milford, que vai torcer por um empate no confronto entre o Maguês e o Capitão City e esperar conseguir pelo menos 1 ponto no derradeiro jogo frente ao Maguês. Portanto, tal como se pode depreender, são muitas as contas ainda por fazer para determinar o substituto do Hobart College no principal campeonato de futebol da Terra do Rando. RM Desporto, Eduardo Figurão, Joanesburgo.
0: E desta feita, colocamos um ponto final a este Jornal do Desporto. Somos Castro Jorge e Samuel Elias. Boa tarde e bom domingo.
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0: Estivemos a transmitir em simultâneo com o canal desportivo da Rádio Moçambique o magazine desportivo da tarde, referente a este domingo, dia 7 de junho de 2026. Vamos agora, estimado ouvinte, prosseguir com a apresentação do Boletim Meteorológico do Instituto Nacional de Meteorologia. Situação geral às 8 horas do dia 7 de junho. Circulação de sueste a nordeste fraca sobre o país. Precipitação registada na Rede Nacional de Estações no período das 8 horas de ontem às 8 horas de hoje. Lixinga 1.6 mm, Marrupa 45.2, Nungo 62.7, Nampula 0.2, Grue 0.2, Tete 0.5, Panda 1.7, Xai-Xai 5. Não houve informação para Manica, Catandica, Espungabera, Gondola, Sussundenga, Xokwe, Aeroporto Filipe Jacinto Nhus. E para a restante rede nacional de estações, não houve precipitação. Previsão válida das 12 horas de hoje até às 12 horas de amanhã. Para as províncias de Niassa, Cabo Delgado e Nampula, prevê-se céu pouco nublado, localmente muito nublado. Possibilidade de chuva fraca locais. Ocorrência de neblina ou nevoeiro locais. Vento de leste a sueste fraco a moderado. Para as províncias de Tete, Zambézia, Manica e Sofala, prevê-se céu pouco nublado, localmente nublado. Possibilidade de chuvas fracas locais. Possibilidade de neblinas ou nevoeiros matinais locais. Vento de sueste a sudoeste fraco a moderado. Para as províncias de Inhambane, Gaza e Maputo, prevê-se céu geralmente pouco nublado. Ocorrência de neblina ou nevoeiro matinais locais. Vento de sueste a nordeste fraco a moderado. Temperatura máxima sem alteração apreciável em quase todo o país. Boletim meteorológico para a navegação marítima até 50 milhas da costa de Moçambique. Não há aviso de vento forte. Situação geral às 6 horas, tempo universal de 7 de junho. Circulação de sueste a nordeste fraco a moderado. Previsão válida até às 12 horas, tempo universal de 8 de junho. Entre os paralelos 10 a 20 graus sul, prevê-se vento de sueste a sudoeste 5 a 15 nós, 10 a 30 km por hora. Estado do mar, predominantemente pouco agitado. Altura das ondas até 1.5 metros. Visibilidade boa. Entre os paralelos 20 a 27 graus sul, prevê-se vento de sueste a nordeste 5 a 15 nós, 10 a 30 km por hora. Estado do mar, pouco agitado. Altura das ondas até 1.5 metros. Possibilidade de chuva fraca a moderada. Visibilidade boa a moderada. Boletim meteorológico para a navegação marítima no canal de Moçambique. Não há aviso de vento forte. Situação geral às 6 horas, tempo universal de 7 de junho. Circulação de quadrante sul fraca a moderado. Previsão válida até às 12 horas, tempo universal de 8 de junho. Em quase todo o canal, prevê-se vento de sueste a sudoeste 5 a 15 nós, 10 a 30 km por hora, com rajadas locais até 25 nós, 50 km por hora. Estado do mar, pouco agitado a agitado. Altura das ondas até 2.5 metros. Visibilidade boa a moderada. Acabamos de apresentar o Boletim Meteorológico do Instituto Nacional de Meteorologia. Vamos agora prosseguir com os nossos compromissos comerciais. Dentro de instantes, em cadeia nacional, o Jornal da Tarde.
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1: Para trás ficam os nossos compromissos comerciais. Renovamos os votos de uma ótima sintonia à nossa emissão referente a este domingo, dia 7 de junho de 2026. A Moçambique, neste preciso momento, são 12 horas e 30 minutos. A Antena Nacional da Rádio Moçambique passa a transmitir em cadeia nacional o Jornal da Tarde.
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0: Boa tarde, estimado ouvinte. Bem-vindo ao Jornal da Tarde. Presidente da República transmite em Washington, nos Estados Unidos da América, experiência de Moçambique no combate à pobreza e desigualdades, gestão de conflitos e mudanças climáticas em zonas vulneráveis. Daniel Chapo é o único chefe de Estado e convidado de honra para o Fórum Fragilidades 2026, organizado pelo Banco Mundial. Mau tempo faz feridos e destrói infraestruturas em Chiconono, no distrito de Muembe, no Niassa. Assassinato de Dom Osório Afonso, bispo de Kilimani, na Zambésia, e administrador apostólico da Beira em Sofala, continua a gerar onda de indignação e repúdio pelo país e além fronteiras. São apenas as notas em destaque neste jornal dominical, que comporta ainda a atualidade sobre as artes e cultura. Moussagi Galibo está na sonorização. Eu sou Adéri Tulipang, na edição e apresentação. Votos de ótima escuta. Presidente da República transmite esta segunda-feira em Washington, nos Estados Unidos da América, a experiência de Moçambique no combate à pobreza e desigualdades, gestão de conflitos e mudanças climáticas em zonas vulneráveis. Daniel Chapo, que já se encontra em Washington, é o único chefe de Estado e convidado de honra para o Fórum Fragilidades 2026, organizado pelo Banco Mundial. Na sequência, o enviado especial da Rádio Moçambique a Washington, o jornalista Mohamed Gianni, traz a visão do governo moçambicano. Mohamed, boa tarde.
1: Boa tarde. O governo moçambicano está, neste momento, com os olhos focados em projetos de resiliência, desenvolvimento econômico e combate às desigualdades sociais. Quem o diz é o ministro da Planificação e Desenvolvimento, que afirma também que o Fórum Fragilidade vai servir para a mobilização de mais financiamentos para projetos de desenvolvimento do país. Salim Valá falava aqui em Washington, D.C., a propósito da participação de Moçambique no Fórum Fragilidade 2026, um evento do Banco Mundial.
2: Em dezembro do ano passado, o Conselho de Ministros apreciou e aprovou a matriz de alocação de recursos baseado no desempenho. E isso permitiu que Moçambique pudesse concorrer e pudesse ser aprovado a poder beneficiar de cerca de 450 milhões de dólares adicionais àquilo que são os vários os elementos do portfólio nas várias áreas, na agricultura, nas infraestruturas, na energia, no turismo, na criação de empregos, no ambiente. Portanto, é um sinal claro de que o nosso país está bem posicionado e que as perspectivas para o futuro serão ainda mais encorajadoras, mais promissoras, tendo em conta o desempenho que nós estamos a ter numa estratégia que é, no fundo, uma mudança de paradigma na forma como encaramos a gestão, por exemplo, das mudanças climáticas, mas a gestão também de conflitos.
1: O ministro Valá referiu também que o governo está, neste momento, a concluir o Plano de Reconstrução e Recuperação pós-cheias 2026, que prevê a mobilização de 1,6 mil milhões de dólares para infraestruturas, capacitação institucional, reforço da capacidade de prevenção a eventos extremos e ajuda aos afetados, sendo este Fórum Fragilidade um espaço certo para a apresentação destes desafios. Refira-se que o presidente da República, Daniel Chapo, já se encontra aqui em Washington, D.C., onde vai co-presidir esta segunda-feira o Fórum Fragilidades 2026, ao lado de Ajay Banga, presidente do Grupo Banco Mundial. Hoje, o chefe de Estado moçambicano vai manter encontros bilaterais com algumas personalidades, com destaque para Linda Thomas Greenfield, antiga embaixadora dos Estados Unidos da América nas Nações Unidas e secretária de Estado adjunta para os assuntos africanos, e ainda Tony Carroll, presidente da US International Finance Partners, onde vão abordar assuntos de interesse comum. Rádio Moçambique, Mohamed Gianni, Washington, D.C.
0: Presidente da República é o único chefe de Estado e convidado de honra para o Fórum Fragilidades 2026, organizado pelo Banco Mundial, a ter lugar em Washington, nos Estados Unidos da América. Na sequência, Daniel Chapo transmite esta segunda-feira a experiência de Moçambique no combate à pobreza e desigualdades, gestão de conflitos e mudanças climáticas em zonas vulneráveis. Por cá, mau tempo faz feridos e destrói infraestruturas em Chiconono, no distrito de Muembe, na província do Niassa. O retrato por Pinto Catawa.
3: Chuva acompanhada de ventos fortes e granizos causou na tarde deste sábado a destruição parcial ou total de residências e infraestruturas públicas no posto administrativo de Chico Nono, no distrito de Moembe, no Niassa. Uma equipe multissetorial do governo distrital deslocou-se às primeiras horas deste domingo ao terreno para apurar os reais danos causados pelo mau tempo naquele ponto da província. A secretária permanente do distrito de Moembe,

0: informações, avançar agora, eu acho que é tudo muito prematuro.
1: Secretária Permanente do Distrito de Moembe, Nunhassa, Felicidade Xizoma, afirmando estar em curso o levantamento de danos causados pelo mau tempo no posto administrativo de Chiconono, de Lixinga, Pinto, Catawa.
2: Na cidade de Xai-Xai, em Gaza, já retomaram as obras de construção de raiz do mercado grossista que haviam sido interrompidas por conta das cheias e inundações deste ano. Esta é uma informação trazida por Mário Martins.
3: Trata-se de uma infraestrutura de extrema importância para a organização municipal que vem sendo aguardada com enorme expectativa desde o ano passado, sendo que antes das cheias de janeiro e março últimos, sofreu uma adenda no prazo da sua entrega. O vereador de Obras e Infraestruturas no município de Xai-Xai informou que, retomadas as obras, decorre a recuperação do muro de vedação que sofreu uma queda na parte traseira, cujos trabalhos de finalização decorrem a ritmo animador. Rogério Manjate explica que, a esta fase, seguir-se-á a construção dos alpendres para os vendedores, que faz parte da segunda fase da empreitada.
4: Caiu o muro da zona em que nós estamos a pensar e construir um canal para drenar as águas para o Rio Limpopo. E, neste momento, as obras já foram retomadas, já está sendo reconstruído o muro, também já retomou-se os trabalhos de construção da estrada de 530 metros que dá acesso ao próprio mercado. Nós, município, como fiscais das obras do mercado do grossista, estamos a pensar que sim, porque tudo, mas quase tudo mesmo, já está feito, excluindo a estrada. Então, neste momento, todas as atenções vão estar viradas à construção de estradas, colocação do pavé. Então, de acordo com aquilo que a empresa apresentou como proposta, achamos que sim, vai se concluir.
3: Vereador de Obras e Infraestruturas do município de Xai-Xai, Rogério Manjate, e o ritmo para a finalização das obras de construção do novo mercado grossista da cidade de Xai-Xai, com a entrega prevista para julho próximo. Mário Martins, em Xai-Xai.
2: O assassinato de Dom Osório Afonso, bispo de Climane, na Zambésia, e administrador apostólico da Beira em Sofala, continua a gerar reações e onda de indignação e repúdio. Jornalista Rizik Zacarias.
5: A comunidade muçulmana nativa da Zambésia condena o assassinato bárbaro do bispo da diocese de Climane e administrador apostólico da arquidiocese da Beira, Dom Osório Afonso. O coordenador regional centro da comunidade muçulmana nativa, Augusto Nobre, repudia o ato e diz que a sua morte deixa a comunidade em estado de choque, enfermidade e profunda tristeza. Com o seu desaparecimento físico, perde-se a voz de um sábio teólogo, pregador dos ensinamentos bíblicos e políticos e sociais.
6: Nós soubemos através dos órgãos de comunicação social, concretamente com a Rádio Moçambique, e na primeira hora. E tivemos logo que nos reunir para podermos também, em conjunto, vivermos esse sentimento e expressarmos o nosso maior desapontamento pelo crime hediondo que aconteceu para o grande líder. Não vimos motivos para assassinar um homem de paz. Então, é um santo padre, ele não merecia esse tipo de bárbaro assassinato. É um ato praticamente condenável, porque é uma ação hedionda.
5: A comunidade muçulmana nativa presta condolências à Igreja Católica pelo desaparecimento físico do líder.
6: A comunidade muçulmana nativa ficou profundamente chocada e muito entristecida com a notícia sobre o bárbaro assassinato do reverendíssimo bispo Escitora, que é nosso querido irmão. A perda da vida do nosso grande líder da Igreja Católica magoou e enfermou a todos os nossos corações. Um teólogo disseminava políticas sociais bastante inclusivas. Nós privilegiamos do seu potencial saber, porque era um líder que promovia mensagens sobre a paz, a compaixão, o amor ao próximo. Lutemos para curar esse desespero.
5: Augusto Nobre, coordenador regional centro da comunidade muçulmana nativa, Quelimane, Rizik Zacarias.
2: Quem também reagiu é o antigo presidente da República, Joaquim Chissano, depois da missa dominical desta manhã na Sé Catedral de Maputo. Jornalista Paulino Nunes Butarte.
7: Boa tarde. O antigo presidente da República, Joaquim Chissano, descreve Dom Osório Afonso, falecido ontem em Quelimane, como um padre de trato fácil e próximo à comunidade cristã. Apesar do pouco contato que manteve com Dom Osório, Joaquim Chissano diz que, enquanto desempenhou as funções de bispo auxiliar de Maputo, o clérigo foi uma referência.

0: experiência no serviço da igreja e da população.
1: Parece-me um homem muito aberto e muito chegado ao povo e às pessoas. Não tive tempo de acompanhar, porque ele ficou pouco tempo aqui, fazia trabalho nas paróquias, e aqui vinha raramente, foram apenas 2 anos que ficou aqui. Ainda esperávamos ouvir muito dele, porque a bagagem que ele trouxe da sua preparação é muito grande, e esperávamos sempre uma contribuição muito grande na nossa igreja.
0: Já o vigário judicial da Arquidiocese de Maputo, padre Hilário Francisco, afirma que a Igreja Católica vive um momento de choque e descrença pelo passamento físico do bispo da Diocese de Quelimane. Padre Hilário diz, no entanto, que a comunidade cristã deve viver a alegria e os ensinamentos deixados por Dom Osório Afonso como forma de honrar a sua memória e legado.
2: Dom Osório tinha bastantes qualidades. De fato, ele ilustrava a palavra de Deus com uma mestria extraordinária. Todos nós conseguíamos compreender a melhor forma de vivermos esta mensagem, em primeiro lugar, de fato, fazermos aquilo que ele nos ensinou. Mas olhar para aquelas suas qualidades, de uma simplicidade, de proximidade, um homem fácil de comunicar.
0: E em representação dos acólitos da Sé Catedral, Aider Guimarães descreveu Dom Osório como um padre carinhoso e sábio.
3: Ele era um pastor sábio, com grandes palavras. As homilias que ele dava nos davam muitos ensinamentos, muitas boas obras. O Dom Osório era muito carinhoso pelas obras que ele fazia. Então acho que nós, os crentes, para sentirmos o bom exemplo do Dom Osório, deveríamos fazer o que ele fazia.
0: Fiéis católicos da cidade de Maputo, reagindo após a missa na Sé Catedral à morte de Dom Osório Sitora Afonso, bispo da Diocese de Quelimane e administrador apostólico da Arquidiocese da Beira.
4: E o Papa Leão XIV manifesta sentimento de pesar devido ao assassinato este sábado de Dom Osório Afonso, bispo de Quelimane na Zambésia e administrador apostólico da Beira em Sofala. Em mensagem apresentada através do canal Telegram da Sala de Imprensa da Santa Sé, o líder da Igreja Católica diz unir-se em oração ao povo da Diocese de Quelimane e de Moçambique para que Deus conceda consolo e guarde em seu amor cada homem e cada mulher. E os chefes da missão da União Europeia e dos seus Estados-membro em Moçambique afirmam que a morte de Dom Osório Afonso representa uma ferida profunda para a comunidade católica e para a sociedade em geral. Em declaração conjunta, os membros da União Europeia apelam para que as autoridades conduzam uma investigação minuciosa e transparente a fim de levar os responsáveis à justiça. Ainda ontem, perdeu a vida em Maputo José Júlia Novunga Sixpence, assessor do gabinete do primeiro-ministro, vítima de morte súbita. E o gabinete de informação refere em mensagem que José Sixpence distinguiu-se pelo seu profissionalismo, dedicação ao serviço público e valioso contributo para o fortalecimento da comunicação institucional do Estado e do Governo. E a bancada parlamentar da Frelimo na Assembleia da República refere que José Sixpence construiu uma carreira marcada pelo compromisso com a informação e pela cobertura de importantes acontecimentos políticos no país e no estrangeiro. Já o secretariado executivo do Sindicato Nacional de Jornalistas recorda a experiência profissional de José Sixpence, destacando a sua dedicação e compromisso com a causa jornalística. As reações por Érica Mungwambe.
5: O secretário-geral do Sindicato Nacional de Jornalistas enaltece o contributo do jornalista e assessor do gabinete do primeiro-ministro José Sixpence para o desenvolvimento e consolidação do jornalismo moçambicano. Reagindo à morte ontem de José Sixpence, Farouco Sadiq recorda o seu desempenho na cobertura de assuntos ligados à Assembleia da República.
6: Estamos diante de uma grande perda para o jornalismo moçambicano, para a família da comunicação social. O companheiro José Sixpence foi um jornalista com uma excelente participação nas suas atividades profissionais, quer primeiro no jornal Domingo, para o qual trabalhou, quer mais tarde para o gabinete do primeiro-ministro como assessor de imprensa, mas também teve um papel fundamental na criação da rede de jornalistas parlamentares de Moçambique, teve um papel fundamental nos órgãos do SNJ, da qual participou.
5: Por sua vez, o jornalista e delegado da Sociedade de Notícias em Manica, Jorge Rungo, classifica de devastadora e trágica a morte do seu amigo e colega José Sixpence. Jorge Rungo destaca que o percurso de Sixpence foi, acima de tudo, marcado por honestidade.
7: Em breves palavras, posso dizer que é uma tragédia. É uma tragédia. Não tem outro termo para usar. O Six era competente, sério, dedicado e tinha uma particularidade excepcional, que era a honestidade. Teve muitas oportunidades na vida, mas a consciência dele, a personalidade dele, lhe dizia sempre para fazer as coisas que lhe parecessem as mais corretas, e é por isso que tornou-se um grande homem, um grande rapaz, um grande amigo e também um grande pai.
5: O assessor do gabinete do primeiro-ministro, José Sixpence, perdeu a vida ontem em Maputo, vítima de morte súbita. Sixpence foi membro fundador e primeiro coordenador da Rede dos Jornalistas Parlamentares de Moçambique, uma agremiação formada para melhorar a cobertura dos assuntos relativos à Assembleia da República. Até a data da sua morte, José Sixpence exercia, desde 2015, as funções de assessor de imprensa do primeiro-ministro.
4: As principais preocupações da população de Cabo Delgado, com destaque para o terrorismo, estiveram sob o olhar atento da Brigada Central da Frelimo de assistência a esta província. Com efeito, o tema sobre o combate ao terrorismo, face ao seu impacto destrutivo na estabilidade social e económica da província de Cabo Delgado, em particular, e do país em geral, poderá ser levado aos debates da Conferência Nacional de Quadros a ter lugar em Chimoio. Sumali Gilberto.
8: O chefe adjunto da Brigada Central de Assistência à província de Cabo Delgado, Carlos Cilia, reforçou em Pemba que o terrorismo é um mal que afeta severamente a vida social e económica de todos os moçambicanos. Carlos Cilia falava no encerramento da Conferência Provincial de Quadros da Frelimo, realizada na última sexta-feira na cidade de Pemba. O encontro de um dia debateu as principais preocupações da população de Cabo Delgado e culminou com a apresentação dos 153 delegados à Conferência Nacional de Quadros, agendada para o próximo mês de agosto na província de Manica. Carlos Cilia sublinhou que a destruição de bens públicos e privados, o deslocamento de famílias e o condicionamento da livre circulação de pessoas e bens em algumas regiões de Cabo Delgado são marcas das ações inimigas que colocam o terrorismo no centro dos principais desafios do país.
9: E fomos unânimes aqui de reafirmar que o terrorismo é a maior causa do sofrimento das populações da nossa província em Cabo Delgado, mas também levamos uma mensagem a todos os moçambicanos que sintam que o terrorismo é um mal que destrói o nosso país, que nos empobrece cada vez mais, que cria desgraças às famílias, e que assumamos que a guerra, esse é o terrorismo, é o mal que afeta a todos os moçambicanos.
8: Carlos Cilia, chefe adjunto da Brigada Central de Assistência a Cabo Delgado, no encerramento na última sexta-feira da Conferência Provincial de Quadros da Frelimo, rumo à magna reunião do partido, agendada para agosto na cidade de Chimoio, província de Manica. Refira-se que, nos debates em sede da Conferência Provincial, os mais de 100 militantes conferencistas reforçaram a necessidade de incluir o tema sobre o combate ao terrorismo na agenda nacional, face ao seu impacto destrutivo na estabilidade social e económica da província e do país em geral. Sumali Gilberto, em Pemba.
4: E a chefe da Brigada Central da Frelimo de Assistência à Província de Sofala, Ana Komwene, apela à coesão interna dos membros do partido. Benícia Fayane.
10: A chefe da Brigada Central da Frelimo de Assistência Política na província de Sofala, Ana Komwene, apela à coesão e espírito de camaradagem aos delegados da Conferência Nacional de Quadros a realizar-se de 21 a 23 de agosto em Manica. Ana Komwene disse que só com a união é que se podem atingir os objetivos do partido rumo às eleições municipais e gerais em 2028 e 2029, respectivamente. A chefe da Brigada Central falava no encerramento da Conferência Provincial de Preparação da Reunião Nacional de Quadros, que culminou com a eleição de 20 dos 45 delegados de Sofala.
11: Cumpre-nos reiterar a nossa mensagem de apelo à chegada, porque é importante interiorizarmos e levarmos conosco ao regressar à nossa proveniência.
12: que devemos nos empenhar ainda mais para estarmos na vanguarda e servirmos de exemplo no cumprimento das orientações do nosso camarada presidente, Daniel Francisco Chapo, presidente da Frelimo e presidente da República de Moçambique. Devemos todos aderir e levar esta mensagem de volta junto às nossas comunidades, aos nossos camaradas, membros e aos militantes e simpatizantes do partido. Vamos a Chimoio com uma mensagem clara. A província de Sofala está na vanguarda. A província de Sofala continuará na vanguarda, porque na província de Sofala, com a Frelimo e Chapo unidos, Moçambique avança.
10: Por seu turno, o primeiro secretário da Frelimo em Sofala, Luiz Nhanzonzo, disse esperar que os delegados eleitos representem condignamente e saibam transmitir as mensagens e preocupações da população deste ponto do país.
13: Apelamos ainda a todos nós que continuemos a dar a nossa contribuição nos vários processos que o nosso partido desencadeia rumo à conquista de mais vitórias. Queremos também nos servir deste momento para endereçar a nossa profunda gratidão às comissões de trabalho, ao secretariado técnico deste evento, aos oficiais do protocolo, aos órgãos de comunicação social e a todos envolvidos na preparação e realização desta conferência.
10: O primeiro secretário da Frelimo em Sofala, Luiz Nhanzonzo, falando no encerramento da Conferência Provincial de Preparação à 11ª Conferência Nacional de Quadros. Da cidade da Beira, Benícia Faiani.
4: Quando são 12 horas e 53 minutos, um olhar à atualidade internacional, as autoridades sul-africanas já apreenderam este sábado no porto de Durban perto de 90 quilos de droga avaliada em cerca de 36 milhões de randes, o equivalente a cerca de 145 milhões de meticais. A droga estava escondida numa máquina escavadora importada de Santos, no Brasil. A operação envolveu agentes alfandegários que interceptaram a substância suspeita de ser cocaína e alertaram membros do Departamento Sul-Africano de Combate ao Narcotráfico. A droga apreendida vai ser enviada para um laboratório de ciências forenses para análise química. Até o momento, nenhum suspeito foi detido. Subiu para 488 o número de casos de ébola na República Democrática do Congo. O número inclui 86 mortes. As autoridades de saúde na República Democrática do Congo justificam que os casos tendem a aumentar devido à rápida e contínua transmissão comunitária. O balanço anterior apontava para 452 casos, incluindo 82 mortes por ébola no país. Abrimos agora a página sobre a atualidade das artes e cultura. A Vila Municipal de Massingir está em festa. Passam hoje 3 anos desde que ascendeu a categoria de município. Para além de refletir sobre os desafios, a efeméride está a ser marcada por atividades recreativas, incluindo manifestações de expressões artístico-culturais locais. Rui Macaringa.
14: Várias atividades de índole cultural, recreativo e desportivo marcam as celebrações do 3º aniversário da municipalização da Vila Autárquica de Massingir, que se assinala este domingo. No topo das atenções estão as danças tradicionais locais, nomeadamente Massese, Macuai, uma partida de futebol e um espetáculo musical envolvendo alguns artistas renomados da província de Gaza. O presidente do município de Massingir, que deu a conhecer esta informação, referiu que, além do entretenimento a marcar a efeméride, os 3 anos de municipalização refletem a franca evolução socioeconômica da nova vila autárquica da província de Gaza, daí que o lisonjeiro vai para todos os municípios. Aliás, de acordo ainda com o Edil Ajeon Goven, a Vila Autárquica de Massingir tem pela frente vários desafios, a destacar o combate à erosão.
15: A nossa vila está propensa à erosão. Sentimos que há um trabalho de base de consultoria que nós precisamos de desenvolver para podermos perceber os sinais que a nossa vila, com estas mudanças climáticas que caracterizam tanto a nossa circunscrição pode vir a dar nos próximos dias. Presidente do município de Massengir, Ageu Governo, e os desafios por que passa esta vila autárquica que este domingo celebra o terceiro aniversário da sua municipalização. Cidade Xuxai, Rui Macaring.
4: As Ilhas Maurícias estão disponíveis para trabalhar com Moçambique e outros países africanos no reforço das intervenções no setor do turismo para torná-lo mais robusto e virado à arrecadação de receitas e criação de emprego. Fidalgo Júnior.
16: É um compromisso assumido pelo segundo ministro do Turismo da República das Maurícias, Sidney Pierre, que falava este sábado na ilha de Moçambique, onde participou de uma excursão turística inserida no programa do Fórum Nacional de Turismo e de Investimento, realizado semana finda no distrito de Rapali. Definitivamente penso que Moçambique tem um grande potencial. Grande potencial por causa dos recursos que possui. Estamos totalmente comprometidos, como Conselho de Turismo Africano, para apoiar seu desenvolvimento em colaboração com outros países. A excursão deste sábado teve uma visitante de cunho literário e com prestígio internacional. Paulina Chiziane mostrou-se feliz com o que viu e ouviu neste que foi o seu regresso à primeira capital do nosso país.
17: É um reencontro com a paz, o bem-estar, com o silêncio e com o paraíso que esta ilha representa.
18: O que comeu na ilha de Moçambique?
17: Siri, siri, revoada, chima e coisas boas que só a ilha tem.
16: Abdul Tauzir, diretor do Museu da Ilha de Moçambique, em representação das autoridades locais, mostrou-se feliz pela visita à sua cidade.
19: Importante e valiosa, no sentido de que com estes nossos visitantes, eles vão poder ver e apreciar ao vivo a história que encerra a Ilha de Moçambique, sabendo que a Ilha de Moçambique é Património Mundial da Humanidade.
16: Na cidade da Ilha de Moçambique, além da Fortaleza São Sebastião, do Museu da Ilha de Moçambique, a excursão contemplou a zona de Macute, tendo os turistas escalado vários bairros desta área. Fidalgo Júnior, Rádio Moçambique, Nampula.
4: Na Galeria do Porto de Maputo está patente uma exposição coletiva numa iniciativa que visa recuperar a memória do brinquedo papagaio nas ruas de Maputo. Nosso colega Ori Pota foi compreender melhor a intenção desta exposição.
20: Pensando em crianças e memórias de infância, amigos e amantes das artes conceberam um projeto Voando entre Sonhos e Cores. O resultado está disponível a partir de hoje na Galeria do Porto de Maputo, numa exposição coletiva que pode ser apreciada até o dia 12 de junho. Mauro Brito é um dos artistas convidados na iniciativa Voando entre Sonhos e Cores. Ele afirma que a iniciativa devolve aos participantes as memórias da infância e a alegria para as crianças que atualmente são absorvidas pelo mundo digital.
21: Esta iniciativa consiste em trazer estas brincadeiras, estas ocupações saudáveis, que são também importantes para a convivência social, para a integração, para a inclusão, para trazer as crianças de volta ao ponto inicial, aquele lugar que nos é muito característico, que nos moldou, que é a infância. E daí explorar um pouco à volta da sua memória, da sua relação social, esta iniciativa vá avante. Como se tivesse de devolver alegria às crianças que hoje, infelizmente, são tomadas ou são absorvidas pelo mundo digital, pelos telemóveis, e pouco têm brincado nos quintais, têm interagido com
20: o papagaio nas ruas de Maputo. A exposição coletiva pode ser apreciada até o dia 12 de junho do corrente ano na Galeria do Porto de Maputo.
4: Termina-se um Jornal da Tarde, assinado por Moussagi Galibo na sonorização e Adérito Lipanga na edição e apresentação. Boa tarde.

0: Estivemos a transmitir em cadeia nacional o Jornal da Tarde. A Moçambique, neste preciso momento, são 13 horas e 1 minuto. Já a seguir em reposição, acompanhe Esta Semana Aconteceu.
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2: Saudações, ouvinte da Rádio Moçambique. Está a começar o programa Esta Semana Aconteceu. Para esta edição, elegemos três temas que marcam a semana. Vamos falar da situação dos moçambicanos na vizinha África do Sul, que estão a ser vítimas de xenofobia. Falaremos também do incêndio ocorrido na quarta-feira num hotel em Nova Delhi, a capital da Índia, que tirou a vida a 21 pessoas, sendo que duas delas são moçambicanos. Vamos também falar da visita que o presidente da República, Daniel Chapo, efetua à província de Manica. Para analisarmos estes temas, temos como convidados os comentaristas da Rádio Moçambique, Carlton Cadeado e Dércio Alfazema. Em nome da Rádio Moçambique, agradeço a vossa presença aqui nos nossos estúdios. Dr. Carlton, começo consigo. O fenómeno da xenofobia volta a dominar o território sul-africano, desta vez com atos mais violentos, muitos deles classificados como desumanos. Professor, antes mesmo de qualquer outra questão, quais são, na verdade, as motivações deste fenómeno?
3: Muito obrigado. Um forte abraço a todos os ouvintes. Um abraço a todos aqui no estúdio. Infelizmente isto se repete e as motivações também se repetem. Estou a falar que a violência se repete, mas desta vez é uma violência com contornos dramáticos, de violação de direitos humanos graves que nós vimos, pelo menos por aquilo que foram os relatos que nós vimos dos nossos irmãos que já estão cá. E por esse motivo temos que condenar com muita força. Em relação às motivações que eu dizia que se repetem, muitas vezes estamos a falar de motivações económicas, que é o que domina, na essência, o discurso das pessoas que estão a perpetrar este tipo de violência. As pessoas estão a reclamar questões de falta de emprego e, alegadamente, os moçambicanos, os estrangeiros, que estão a tirar essas oportunidades de emprego a eles. Mas também, nos últimos tempos, estamos a ouvir muito a questão da violência por causa de crime que está a acontecer na África do Sul, que eles alegam que ser da responsabilidade dos estrangeiros que estão lá. Agora, isto dito, há uma parte de razão, não é? Estamos a falar de estrangeiros, de imigrantes, sobretudo ilegais, mas só que desta vez mesmo os ilegais, eles estão atrás deles, estão a ser vítimas. Então, podemos depois discutir se isto é suficientemente forte para fazer a xenofobia ou não, mas é isto que nós estamos a ouvir no discurso dos perpetradores desta violência.
2: Dá-se que impacto a xenofobia pode trazer para as relações Moçambique-África do Sul e, se quisermos, África do Sul e continente?
4: Bom, cumprimento a si, Cláudio, ao Carlton e a todos os ouvintes da Rádio Moçambique. Claramente que é um impacto bastante negativo. Cria esse mal-estar na convivência entre os povos. Depois temos também a dimensão económica, porque estas pessoas estão lá, têm contratos de trabalho, apesar de muitos deles serem precários, mas contribuem também para a dinamização da economia sul-africana. E estas pessoas, para os países de origem, também, com aquilo que conseguem ganhar lá, eles prestam alguma assistência, as suas famílias estão nos países de origem. Então, todo este ciclo de economia acaba ficando negativamente afetado. Mas, mais do que isso, é essa questão das relações entre as pessoas, relações entre os povos, que fica definitivamente numa situação embaraçosa com estes casos dessa violência extrema, com ações desumanas. E há de notar que esta situação da xenofobia, ela vai subindo de níveis a cada onda que vai acontecendo. Tanto é que agora já
2: uma
4: tem
2: onda mais grave que a outra.
4: Uma onda mais grave que a outra. A tendência devia ser regressiva, né? As suas origens têm todas essas explicações, dimensão econômica, emprego, etc., discriminação. Já no tempo da apartheid, não é? Tem a ver esta questão dos nos buers que preferiam vir fazer contratação nos países vizinhos e até criavam as empresas, as UENELAS e tudo mais. E isto tudo foi sendo percebido pelos sul-africanos como um mecanismo de lhes retirar oportunidade. Bom, passada essa fase do apartheid, era suposto que a tendência dessas ondas de xenofobia fosse reduzida, mas o que nós vemos é um agravar, como também agrava os níveis de desemprego para a população jovem sul-africana. Está com as taxas mais elevadas do mundo. É alarmante e assustador os níveis de desemprego na África do Sul. Não é por acaso também que é um dos países com maior níveis de criminalidade no mundo. Então, tudo isso faz um pacote. Mas precisamos também deixar claro, Cláudio, não é uma orientação política, não decorre de um comando político ou institucional a prática de xenofobia. É uma situação que preocupa também e embaraça o governo sul-africano, mas, de facto, é uma situação que precisa se encontrar uma solução para reduzirmos e travarmos esse escalar que vai tendo de onda em onda.
2: Carlton, como é que ficam as relações primeiro entre os moçambicanos e os sul-africanos? O professor vê aqui algum espaço para o surgimento de um sentimento de revolta ou mesmo de ódio entre os dois povos?
3: Entre os dois povos, na generalidade, é forçado, não é? Mas as pessoas que sofreram na pele
2: diretamente,
3: diretamente as histórias dramáticas que nós ouvimos, até podemos superar com o tempo, mas o tempo que levar para nós superarmos não há de ser estranho se nós virmos as pessoas ainda com dor. Não é? E por muito tempo.
4: Traumatizadas, né?
3: Exato. Os traumas, estudos de paz, conflitos, quando a gente fala desta questão de trauma, é um assunto sério. Nos estudos de psicologia, na paz, psicologia, no conflito, o assunto do trauma é sério.
2: E que medidas o governo sul-africano pode adotar para acabar definitivamente com este fenómeno?
3: São medidas legais, não é? Na discussão legal que nós vimos até agora, o governo sul-africano diz que não existe uma lei específica sobre xenofobia, não é? O que significa dizer, de certa forma, que o Estado sul-africano ainda não está a admitir no ordenamento jurídico que a xenofobia é um problema, é um crime, tem que ser combatido. As leis que existem lá são leis que giram à volta, não é? Mas não falam especificamente da xenofobia. Essa é uma limitação. A segunda limitação, mais importante, é a dificuldade que o Dércio está a falar, que é a questão do emprego, de facto, na África do Sul. Não é? Há muitos problemas de emprego. E criar empregos hoje, na velocidade que se pretende, não é coisa fácil para nenhum país do mundo. Há de reparar que todos os países estão a lutar, estão com esse desafio de criar emprego. Isso é difícil. A outra componente é a componente da educação. Mas esta componente da educação das pessoas há de ser muito difícil enquanto as pessoas alegarem o estômago vazio.
2: Darcio, vê aqui alguma solução que o governo sul-africano pode adotar para travar este fenómeno?
4: Não, há de ser um processo difícil, complicado, até porque como não é um fenómeno permanente, então há sempre alguns intervalos. Então fica difícil também tomar medidas políticas que possam garantir que, em função de cada uma das justificações que é trazida em cada fase, quer dizer, uma medida política que possa abarcar todas elas. A presença de imigrantes na África do Sul muito grande. Então, estruturalmente, neste momento está montado um problema complexo e delicado e embaraçoso até para o próprio governo sul-africano.
2: Senhor, depois como é que fica? Como é que o continente deve olhar para a África do Sul depois desta situação?
3: Se me permite, primeiro, a componente governamental na África do Sul. Há de reparar que, como o Dércio diz, é um embaraço para o governo sul-africano, mas também é uma espécie de uma substituição do governo que está a acontecer neste momento, não é? Porque o problema da imigração ilegal, irregular, é um problema sério na África do Sul, não tenhamos dúvida em relação a isso. Mas agora, quando aparecem pessoas em público, nas câmaras, e o governo assistir, está a ver, e a polícia assistir, é por isso que as pessoas hoje dizem que, olha, a polícia pode até condenar, mas está a ser cúmplice, exato, com a sua inação.
2: Prefere a ideia que nada faz.
3: E nada faz, exato. Então, isto fica perigoso e embaraçoso para o governo sul-africano também. Porque se o governo sul-africano tomar medidas fortes contra estes movimentos, é a revolta social que pode vir contra o governo sul-africano. Num ano politicamente sensível para o ANC, que está no poder. Não é? Então, o governo sul-africano neste momento está a pisar em ovos, não é? Não pode pisar em ovos que lhe possa prejudicar.
0: Exato.
3: Em relação à questão da União Africana, ou dos africanos no geral, nós vimos medidas contundentes, pelo menos no discurso, ensaiaram-se medidas retaliatórias. Por exemplo, vimos o discurso do pessoal, do povo do Ghana, ou de algumas pessoas no Ghana, que foi contundente mesmo, a exigir que o governo tomasse medidas fortes. Aqui em Moçambique, nós vimos alguns dos nossos irmãos, por exemplo, que voltaram a dizer que não, tínhamos que sancionar a África do Sul, corta aqui, corta ali, não sei quantos. Então, em relação aos governos, há uns governos que estão, de facto, a reagir fortemente. O bom de tudo isto, na nossa forma de ser Estados africanos, é que nós não fazemos isso no público, não é? É uma comunicação no privado que é feita com os governos. Só que essa comunicação privada que é feita nos governos enfurece ao povo, que não vê medidas fortes a serem tomadas, não é? Mas esta é a postura dos africanos.
2: Pois, e na sequência dos atos de xenofobia, o presidente sul-africano Cyril Ramaphosa anunciou que vai apresentar uma proposta de um pacto continental sobre a migração na próxima reunião de coordenação semestral da União Africana. Professor, que imagem o presidente Ramaphosa quer trazer com esta medida?
3: O presidente Ramaphosa agora está numa saia justa, pois, apertado mesmo, porque dentro do país ele está pressionado pelos eleitores sul-africanos, mas também está pressionado pela classe económica sul-africana, não é? Isso é um facto. O governo sul-africano está a dizer que há um problema sério de imigração, mas não está a falar do problema de xenofobia. Uhum. Está a ver? Este é um aspecto. Um segundo aspecto importante a mencionar aqui, e o último, é que estamos a assumir que, olha, é preciso sacudir um pouco a responsabilidade do governo sul-africano, ou da África do Sul. De que forma? Dizer, companheiros, resolvam os vossos problemas nos vossos países, que é para as pessoas não virem para a África do Sul. Está a ver? Eu costumo ver, tentar sacudir um pouco o capote. Ele tem um pouco de razão no meio de tudo isso. Mas também a coisa fica mais pressionada para o governo sul-africano, porque os sul-africanos não saem, não imigram. Então ficam lá, ficam todos e sobrecarregam mais o governo sul-africano. Por mais que a gente não tire, chega a conversar amanhã que Moçambique tem que desenvolver, Malawi tem que desenvolver, RDC tem que desenvolver, para nós não sairmos dos nossos países, os sul-africanos não vão conseguir resolver o problema que eles têm lá dentro.
2: Dércio, como é que fica esta questão da imagem que o presidente Ramaphosa quer transmitir junto do continente nosso?
4: Não, o Cyril Ramaphosa está embaraçado, está pressionado com esta situação. Eu penso que o que precisam e devem fazer os outros países, pelo menos politicamente, é preciso também dar algum apoio e algum suporte e tempo para que o governo sul-africano encontre serenidade para resolver este problema. Não só referente a essa onda. A questão é, mesmo depois de passar essa onda, que vai passar, não, quais são um conjunto de ações que ele precisa ir desenvolvendo a médio e longo prazo para evitar que isto aconteça. Porque isto não é uma situação propositada do governo. Não é? Agora, esses posicionamentos radicais da opinião pública nos países à volta, de que, olha, tem que se tomar uma posição mais dura, não sei, eu penso que não é por aí. É, porque este não é o momento de se endurecer posições, né, sob o risco de se avançar para uma crise generalizada. Nós sabemos o que representa a África do Sul para a economia dos nossos países. É um dos principais mercados onde vamos comprar, mas também onde vendemos. A sustentabilidade do negócio da energia e negócio do gás, para a casa de Moçambique, é feita a partir da África do Sul. Se nós cortarmos o fornecimento de energia, por exemplo, à África do Sul, pode colapsar a HCB, pode colapsar a empresa eletricidade de Moçambique. Então, não é bem assim. E a ideia não é avançar-se para confronto sob o risco de alastrarmos esta crise para uma crise política a nível regional. Quer dizer, já começamos a criar problemas de relacionamento entre Estados. Não, é uma situação pontual. Tanto é que isto acontece também noutros moldes, a um nível um pouco por países da região. Imagina-se que cada um dos países que tivesse uma crise ao nível da região, todos os outros cortassem relações e tomassem medidas. Isto tornava-se ingovernável. Então, mesmo que avancemos numa situação em que os países todos da região desenvolvem, essa relação entre os Estados, entre os povos, vai continuar a ser necessária. Alguns dos moçambicanos que estão a voltar nos próximos dias, aonde retornar para a África do Sul, porque tem sim a dimensão econômica, mas também hoje em dia temos muita ligação social, cultural, que é, essas raízes são mais profundas. Tem pessoas que estão a voltar e deixaram as esposas lá, são sul-africanas, deixaram os filhos lá, etc. Então, é... O foco tem de ser, ok, como é que resolvemos este problema cada vez mais presente, mas sem recorrer-se a radicalismo. Eu aprecio que os nossos governos a nível da região não estejam a ser induzidos e não estejam a se deixar levar por esta pressão que existe de alguns segmentos de se avançar para medidas duras, radicais, de cortes de relações, de retaliações, etc. Mas estejam a dar o conforto e apoio e claramente também na sorrateira a pressionar o governo sul-africano para poder encontrar soluções para isso.
3: E aí é o lado importante, assim, porque o Ramaphosa terá que explicar aos seus homólogos por que é que essa impressão, sublinho aqui, essa impressão de cumplicidade da polícia está lá. Está a ver? Nós aqui em Moçambique, pegando assim, um Carlton, falar assim, como estão a falar aqueles, no dia seguinte, eu tenho que ir explicar alguma coisa. Então, ele terá que explicar aos seus homólogos por que aquelas pessoas estão tão à vontade assim como estão.
2: Mas para fecharmos este tema, que lições o continente tira com esta xenofobia?
3: Infelizmente, uma lição dura que nós não queremos aprender é a forma como nós lidamos com a nossa população. As pessoas podem discordar comigo isto aqui assim, mas nós temos uma política de população nos nossos países que às vezes é irresponsável. Começa com as próprias pessoas, não é? A forma como nós fazemos os nossos filhos é uma política de população individual irresponsável. E isso contribui de alguma forma. Só que quando a coisa dá errado, nós esquecemos de olhar para nós. Quem é a vítima? É o governo. Tá a ver?
2: Procuramos culpados.
3: Sim, procuramos culpados e o culpado é sempre o governo. Então temos que começar a pensar também ao nível da política de população de cada país. A África do Sul tem muita população, não é? Está a receber muita população e isto pressiona a economia e não há economia neste contexto global que vai satisfazer as necessidades das pessoas aí. Agora, é o próprio contexto sul-africano que é preciso nós tomarmos em consideração, tal como eu dizia. A sociedade sul-africana se libertou do apartheid com muita dor e com muita violência, e violência feita nas cidades, no meio urbano. É diferente da nossa luta que nós fizemos. Você não há de nos apanhar a fazer esse tipo de violência agora. Mesmo sabendo que na guerra dos 16 anos, ou guerra pela democracia, ou guerra de estabilização, dependendo da narrativa de cada um, tivemos casos de violência extrema, mas esse não é o padrão social da nossa pátria, do nosso Estado e do nosso Moçambique.
2: Dá-se mesmo para fecharmos, que lições os governos tiram desta xenofobia?
4: Bom, é preciso que cada um dos países africanos, cada um dos países da região continue a trabalhar no sentido de criar condições para poder responder à demanda da juventude, sobretudo no que diz respeito ao emprego. Em Moçambique, o presidente tem estado a pregar a questão da independência econômica, tem estado a estruturar a nossa economia para que possa ser capaz de responder em termos de demanda de emprego, ou aproveitando sobretudo este florescer da indústria do gás e essa apetência dos grandes investidores de olharem para Moçambique como um local onde podem depositar, fazer os seus investimentos. Não há de ser suficiente e isto não vai resolver a questão da imigração, não é? Mas poderá também dar alguma capacidade de resposta um pouco mais robusta. Uhum. Então, isto tem que acontecer ao nível de todos os países da região. E a África do Sul, também como forma de reduzir essa pressão, como uma das maiores economias da África, está aqui na nossa região, tem essa responsabilidade também de ajudar a expeditar o desenvolvimento nos outros países. Uma das formas de eles travarem essa onda de imigração para a África do Sul é eles também dizerem que, ok, nós, qual é a responsabilidade, o papel que temos aqui na região para, sim, fortalecer os outros países, pois, não é?
3: Mas aí deve ser o que vai acontecer, numa lição para Moçambique, é que nós já tivemos ondas de imigração que vieram para aqui, nos anos 2000 para frente, com aquele boom de TET e por aí adiante, de megaprojetos que vieram para aqui. Agora, o que vai acontecer se nós dormirmos na soma da barreira? Os sul-africanos vão empurrar todos os imigrantes, onde sair para aqui, para Moçambique, que é o local mais perto, e amanhã o que vai acontecer? Moçambique começa a ascender, e olha qual vai ser o local de destino dos imigrantes, a de ser Moçambique.
4: Exatamente.
2: Passamos para o segundo tema de hoje. Dois moçambicanos estão entre as vítimas mortais de um incêndio ocorrido na quarta-feira, num hotel em Nova Delhi, a capital da Índia. A pergunta que coloco, professor, que diligências as autoridades moçambicanas devem fazer junto das autoridades indianas para esclarecer este caso?
3: Veja só, não é uma coisa anormal na sociedade indiana, infelizmente. Nós temos muitos casos desses na sociedade indiana. E isso resulta, em certa medida, da pressão da população e a construção desorganizada, desordenada, esses termos, que você encontra na Índia. Está vendo? E este é um padrão dos países subdesenvolvidos. Não quero falar do caso do hotel específico, porque ainda não tenho muitos detalhes sobre isso, mas é a sociedade indiana que tem tipo de problemas como este. O Estado moçambicano, através da nossa representação diplomática, normalmente, quando se trata de cidadãos moçambicanos, eu falo por experiência própria, somos sempre muito bem acolhidos. E há uma velocidade impressionante de lidar com os casos de moçambicanos. E é isto que eu estou à espera. Aliás, é a mesma coisa que nós vimos com relação à xenofobia agora aqui na África do Sul. Mal isto começou, a nossa representação diplomática esteve em cima dos acontecimentos e é por isso que estamos a ter agora os nossos irmãos a vir com um certo nível de tranquilidade.
2: Desce.
4: Não, é um acidente que aconteceu. Claramente que as autoridades indianas estão a investigar para esclarecer as circunstâncias. Mas, como bem disse o Carlton, cabe à nossa representação diplomática também, assim como pontualmente fez o registro da ocorrência, poder tomar as medidas necessárias para apoiar as famílias nesse processo subsequente, né, que é para a transladação dos corpos e permitir com que as famílias possam se despedir dos seus entes queridos. Não é uma situação que nós desejamos, mas são circunstâncias da vida, acontece, e as circunstâncias em si de como aconteceu isso, nós vamos depois ouvir das autoridades indianas. Neste caso, não temos muito a fazer, senão prestar assistência às famílias. E as nossas representações diplomáticas têm feito isso muito bem. Como disse o Carlton, na África do Sul vimos, mas vimos a jovem que perdeu a vida
3: na China,
4: vimos acontecer também em Portugal, durante essas intempéries, há uma jovem que perdeu a vida. Então, a nossa representação. E agora, aí está a importância das pessoas que imigram estarem em situações legais e poderem também estar em articulação com as nossas representações.
3: Exato.
4: Senão, quer dizer, não vamos ter conhecimento de que está um moçambicano e aconteceu isso ou aquilo, porque não está registado, a sua presença é ilegal, etc. Então, é muito importante este pormenor, este detalhe de comunicar às autoridades, à representação moçambicana, que olha, eu estou aqui e vou ficar por tanto tempo, estou aqui nestas, naquela circunstância. Isso vai permitir uma melhor assistência.
3: Esta observação é super importante, de facto. Sim. E um pouco a atitude das nossas representações diplomáticas também. Já melhora. No passado já houve um pouco de receio das nossas representações diplomáticas de estar perto dos cidadãos, não é? Porque tinham medo que isso se representasse um peso. Para há de apanhar algumas vezes, mas isso aí é o nível individual. É o Dércio está a vir aqui, senão ele vai me pedir dinheiro, então nós fugimos das pessoas, né? Mas a representação diplomática, há uma melhoria significativa, fantástica, de estar do olho, né? E isso vem desde o tempo do presidente Guebuza, das reuniões que ele fazia com a comunidade, com o presidente Nyusi, as reuniões que ele fazia com a comunidade, o presidente Sano também fazia, não estou a negar assim. Mas hoje vocês ouvem, por exemplo, o discurso do presidente Chabo: Moçambique de Rovuma, o Maputo, do Zimba ao Índigo e na diáspora. Então, isto é importante.
2: Exato. Estamos a caminhar para o fim do programa e vamos para o último tema, a visita do presidente da República, Daniel Chapo, à província de Manica, no âmbito da presidência aberta e inclusiva. Professor Carlton, que a avaliação faz da visita de trabalho do Presidente da República Manica?
3: Eu acho que é uma boa comunicação que o Presidente está a fazer, sobretudo assumindo o compromisso de combater a desinformação. Isso acho que é importante. Hoje em dia, a desinformação, o boato, é um perigo.
2: Então, tem estado na tónica dominante das intervenções de chefe de Estado.
3: Exato. Isso é um perigo para a nossa estabilidade social. Não é? Tivemos muitas coisas. E o Presidente está a colocar isso como um perigo para a sociedade social e para a segurança do Estado até. Então, eu acho que é importante que ele faça isso, mas ele não pode ser o único. Temos que ser todos a fazer parte deste combate à desinformação.
2: Dércio?
4: Não, este exercício de ter uma governação cada vez mais próxima da população, interação permanente, sobretudo num contexto de avolumar do extremismo em termos de narrativa, em termos de ações no terreno, que tem estado, infelizmente, a caracterizar o nosso ambiente político, eu penso que é mais do que nunca pertinente na responsabilidade do garante desta questão da unidade nacional, do reforço da unidade nacional, é mais do que o importante que o Presidente assuma este papel e, dentro dessa interação com as comunidades, possa trazer essa mensagem de reforço da paz, reforço da unidade nacional, mobilizar as pessoas para produzirem, para trabalhar, porque tudo o que nós vemos hoje, e aquele que limita a sua visão do país a partir das redes sociais, quer dizer, é muito tóxico, é sempre de negativismo, de desacreditação das narrativas oficiais, de desacreditação das nossas instituições, enfim. Então, o Presidente tem estado a fazer esse trabalho, mas é preciso, como disse o Carlton, que a sociedade toda se mobilize nesse sentido. Por exemplo, o Presidente tem estado a chamar a atenção para a necessidade de como forma de responder a essa crise global financeira, vamos produzir. Quer dizer, tem movimentos a dizer que não. Quer dizer, como se fosse deselegante. Eu não sei qual é o objetivo de tentar contrariar essa narrativa e mobilizar as pessoas a não produzirem. Quer dizer, isto é o quê? Uma ação de sabotagem? É o quê? Mas é interesse de participação política sem que as pessoas estejam devidamente capacitadas e sem que tenham ferramentas apropriadas. Então, esse exercício do Presidente faz parte também de educação, sensibilizar e consciencializar a sociedade sobre como é que nós podemos todos juntos contribuir para o desenvolvimento do país.
3: Mas aí, se eu tivesse a dar um conselho ao Presidente, então, porque mais do que palavras, porque o Presidente falou e falou muito bem, vamos produzir. Então, ele disse na entrevista, a tônica dominante foi essa, combater a desinformação, o boato, e vamos produzir. Não é essa a coisa. Agora, se tivessem que sugerir alguma coisa, para combater inclusive esses memes que andam aí nas redes sociais, sair, vamos lá para um quintal, uma coisa assim, dizer, companheiro, aqui você não pode produzir, vamos lá produzir, assim, vamos lá pôr juntos um canteiro aqui, assim, eu vou te mandar umas duas sementes amanhã, eu não sei como é assim. Então as pessoas vão ver com isto aqui é um ato sério, não é uma coisa de brincadeira, e vamos produzir, de facto. Tá? Então as pessoas querem ver ações assim. Acho que o chefe de Estado comunica mais assim.
4: Eu compreendo, Carlton. E o que é que acontece? Já há pessoas que estão a fazer isso que o Presidente da República está a dizer. Então, é preciso que as instituições que têm um papel também complementar dê visibilidade a essas pessoas. Não vamos deixar tudo para a Presidente da República.
3: Okay, eu concordo.
4: Não é? Há um senhor, por exemplo, que está fazendo um trabalho bom em Lixinga, em Niassa, vimos a TVM a mostrar. Há muitos casos daqueles. Agora, quais são as instituições que coordenam, responsáveis, que vão lá, comecem a documentar e mostrar para as pessoas perceberem, porque as pessoas, claro, não têm razão, querem ver
3: querem
4: também.
3: Ver, sim.
4: Então, há novos, mas há aqueles que já estão a fazer. E aqueles que estão a fazer podem ser uma boa motivação, uma boa inspiração para que aqueles que estão com dúvidas, que não estão a entender a mensagem, possam compreender e seguir este caminho.
2: Termina assim o programa. Esta semana aconteceu, num dia que elegemos três temas: a situação dos moçambicanos na vizinha África do Sul, que estão a ser vítimas de xenofobia. Falámos do incêndio ocorrido na quarta-feira num hotel em Nova Delhi, capital da Índia, que tirou a vida a 21 pessoas, sendo que duas delas são moçambicanos. Foi também tema desta edição do Esta Semana Aconteceu, a visita que o Presidente da República, Daniel Chapo, efetuou à província de Manica. Tivemos como convidados os comentaristas da Rádio Moçambique, Carlton Cadeado e Dércio Alfazema. Eu sou Cláudio Duane, estive na moderação do programa, contei com a assessoria técnica de Francisco Jad. Saudações.
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0: A Moçambique, neste preciso momento, são 13 horas e 30 minutos. E depois de termos escutado em reposição o programa Esta Semana Aconteceu, vamos ficar com música, no sentido de fazê-lo companhia da melhor forma possível, música e informação. Quando forem 14 horas, atualizamos o essencial de informação e um pouquinho depois vamos transmitir em simultâneo com o canal desportivo da Rádio Moçambique o Domingo Desportivo. Todas as emoções a acontecerem aqui na sua antena nacional. Boa tarde.
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0: presença forte de Zoc Diamante e a música Chitara Twin, depois de termos ouvido o Kuno de Saziana. Grandes músicas passeiam a classe aqui na sua antena nacional. Moçambique encontra-se aqui, converge aqui na sua antena nacional. 13 horas e 46 minutos, daqui a pouco atualizamos as notícias e antes que assim aconteça, vamos empurrar o nosso barco para um porto seguro. Agora, com os nossos compromissos comerciais.
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uma proposta para mais logo aqui na sua antena nacional, excepcionalmente hoje, a partir das 21 horas e 10 minutos, um pouquinho depois da atualização das notícias. Vamos fechar com música, é música nova que fecha esta hora, pertence a Humberto Luiz. Em Quaso e Jaco.

0: Em Moçambique são 14 horas. Está de regresso na antena o jornalista Derek Lipang para atualizar a informação. Muito boa tarde.
1: Boa tarde, Henriques Dias e ouvinte. O governo pretende dinamizar a implementação dos projetos de resiliência, desenvolvimento económico e combate a desigualdades sociais no país. É uma pretensão inserida na participação esta segunda-feira do presidente da República, Daniel Chapo, no Fórum de Fragilidades 2026 a ter lugar na capital norte-americana, Washington, D.C. O detalhe com o enviado especial da Rádio Moçambique a Washington, o jornalista Mohamed Jani.
2: Quem o diz é o ministro da Planificação e Desenvolvimento, que afirma também que o Fórum Fragilidade vai servir para a mobilização de mais financiamentos para projetos de desenvolvimento do país. Refira-se que o presidente da República, Daniel Chapo, já se encontra aqui em Washington, D.C., onde vai co-presidir esta segunda-feira o Fórum Fragilidades 2026. Hoje, o chefe de Estado moçambicano vai manter encontros bilaterais com algumas personalidades, com destaque para Linda Thomas Greenfield, antiga embaixadora dos Estados Unidos da América nas Nações Unidas e secretária de Estado adjunta para os assuntos africanos, e ainda Tony Carroll, presidente da US International Finance Partners, onde vão abordar assuntos de interesse comum. Rádio Moçambique, Mohamed Jani, Washington, D.C.
1: O antigo presidente da República, Joaquim Chissano, descreve Dom Osório Afonso, falecido ontem em Quelimane, como um padre de trato fácil e próximo à comunidade cristã. Apesar do pouco contacto que manteve com Dom Osório, Joaquim Chissano diz que, enquanto desempenhou as funções de bispo auxiliar de Maputo, o clérigo foi uma referência no serviço da igreja e da população.
3: Fazia trabalho nas paróquias e aqui vinha raramente, foram apenas 2 anos que ficou aqui. Ainda esperávamos ouvir muito dele, porque a bagagem que ele trouxe da sua preparação é muito grande e esperávamos sempre uma contribuição muito grande na nossa igreja.
1: Já o vigário judicial da Arquidiocese de Maputo, Padre Hilário Francisco, afirma que a Igreja Católica vive um momento de choque e descrença pelo passamento físico do bispo da Diocese de Quelimane. O secretário-geral do Sindicato Nacional de Jornalistas enaltece o contributo do jornalista e assessor do gabinete do primeiro-ministro, José Sixpence, para o desenvolvimento e consolidação do jornalismo moçambicano. Reagindo à morte ontem de José Sixpence, Farouk Sadiq recorda o seu desempenho na cobertura de assuntos ligados à Assembleia da República.
4: Foi um jornalista com uma excelente participação nas suas atividades profissionais, quer primeiro no jornal Domingo, para o qual trabalhou, quer mais tarde para o gabinete do primeiro ministro como assessor de imprensa, mas também teve um papel fundamental na criação da rede de jornalistas parlamentares de Moçambique, teve um papel fundamental nos órgãos do SNJ, da qual participou.
1: Por sua vez, o jornalista e delegado da Sociedade de Notícias em Manica, Jorge Rungo, classifica de devastadora a trágica morte do seu amigo e colega José Sixpence. O assessor do gabinete do primeiro-ministro, José Sixpence, perdeu a vida ontem em Maputo, vítima de morte súbita. Na província do Niassa, mau tempo provocou ontem feridos e destruição de residências e infraestruturas públicas em Chiconono, no distrito de Muembe. Hoje, uma equipa multissetorial do governo distrital deslocou-se ao local para fazer o levantamento dos danos causados pelo mau tempo na região. As informações foram prestadas à Rádio Moçambique pela secretária permanente do distrito de Muembe, Felicidade Xizoma.
5: Houve chuva e ventos fortes, tivemos informação sim que houve destruição de algumas casas. Não temos até agora o número, mas temos uma equipa lá no terreno. A essa altura poderemos com muita firmeza informar qual foi o número de famílias afetadas, o que realmente terá acontecido.
1: Secretária Permanente do Distrito de Muembe, no Niassa, Felicidade Xizoma. Na atualidade internacional, o grupo extremista Boko Haram libertou ontem mais de 400 pessoas sequestradas no início deste ano numa aldeia do estado de Borno, no nordeste da Nigéria. Trata-se de pessoas que foram sequestradas durante ataques protagonizados na aldeia de Ngoche, a menos de 10 quilômetros da fronteira com os Camarões. As autoridades locais afirmam que ainda não foram reveladas as circunstâncias da libertação, mas presume-se que o Boko Haram tenha cobrado o pagamento de resgate. Subiu para 488 o número de casos de ébola na República Democrática do Congo. O número inclui 86 mortes. As autoridades de saúde na República Democrática do Congo justificam que os casos tendem a aumentar devido à rápida e contínua transmissão comunitária. O balanço anterior apontava para 452 casos, incluindo 82 mortes por ébola no país. Apresentamos as notícias das 14 às próximas, quando forem 18 horas.

0: Vamos nos concentrar na saúde do povo. Esta que é a nossa ideia. A nossa Assembleia da República aprovou uma nova lei de saúde que permite-nos cuidar do povo lá na base. Construirmos muitos postos de saúde comunitários lá na base, para termos menos enchentes nos centros de saúde e termos menos enchentes nos hospitais. E é isto que nós vamos apostar. E vamos continuar a trabalhar dia e noite para cuidar do nosso povo. Esteja onde estiver, mesmo que esteja a 52 quilômetros, se não conseguirmos fazer chegar o hospital lá, se não conseguirmos fazer chegar um centro de saúde, no âmbito dos cuidados de saúde primário, que é cuidar o povo lá na base, nós vamos construir postos de saúde comunitário para podermos cuidar do nosso povo.
1: Presidente da República, Daniel Chapo.

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6: Ficam para trás os nossos compromissos comerciais. Em Moçambique são 14 horas e 10 minutos. 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Boa tarde.

país e planeta, muito boa tarde. Está a começar mais uma viagem informativa do Desporto Nacional e Internacional nesta edição dominical para o dia 7 de junho de 2026, dia em que a Seleção Nacional regressa aos Jogos, depois da última partida ter sido em janeiro, no dia 5, na CAN de 2025, com derrota pesada diante da Nigéria por 4 bolas sem concorrência. Alguns meses depois, os mambas voltam a reunir-se para um jogo de caráter particular diante do Oman. O jogo começa às 15 horas no horário moçambicano.

jogo dos Mambas será naturalmente um dos destaques desta nossa edição dominical de desporto, num dia em que vamos continuar a acompanhar os jogos da Taça de Moçambique nas suas fases provinciais. Decisões por tomar. ABB Vulcano no campo da Algi Arena. A final da fase provincial na província da Zambézia. Mutupis de Gurue, MM Legend de Mocuba. Jogo marcado para a cidade de Quelimane. São então os principais destaques desta nossa edição dominical de hoje, 7 de junho de 2026. Castro Jorge vai conduzir e coordenar esta emissão até muito perto das 18 horas. Muito obrigado pela preferência, boa tarde e ótima audição.

0: Começamos então com essa perspectiva do jogo de mais tarde, ou seja, daqui por cerca de mais 47 minutos, entre Oman e Moçambique. Jogo de caráter particular.
1: É o primeiro encontro de sempre entre as duas nações. Moçambique e Oman cruzam caminho neste domingo em Jacarta. Em desafio de caráter particular, inserido na data FIFA de junho, o Oman, um país do Médio Oriente, ocupa atualmente a posição 79 do ranking da FIFA e Moçambique vem no lugar 101. O selecionador dos Mambas tem a equipa quase pronta para este embate, tanto que no treino deste sábado foi marcado por transições e posicionamento dos jogadores em campo.
2: O treino hoje foi mais pausado, só incidindo muito nas ondas, nos movimentos de transição, defesa-ataque e depois posicionamento também, caso nós precisemos de pressionar os jogadores da linha do ataque, saber como é que nós direcionamos o adversário. Sabemos que se tivermos que jogar num bloco mais baixo, porque a equipa não joga muito tempo junta, eles já estão consciencializados que podem baixar, depois saíram no contra-ataque. Vamos ver.
1: Com os internacionais Edmilson Dove e Kens Abdala integrados e Amácio Kanyembe e Neymar em dúvida, Chiquinho Conde tem já a ideia do jogo.
2: Tentamos fazer todo o tipo de trabalho que nós entendemos para que os jogadores também tivessem maior conhecimento da nossa ideia, do nosso modelo, para não fugir muito daquilo que é a nossa matriz e também pelas características dos jogadores. Nós não temos um ponta de lança de raiz, temos mais um avançado que é muito mais móvel e estamos a adaptar a essa situação, mas a preocupação maior é de facto trabalhar da maneira como nós queremos defender. Insistimos nesse pressuposto e com pouco tempo que temos para trabalhar, mas espero sinceramente que eles não fiquem muito pegados e nem muito agarrados à responsabilidade da camisola e que aproveitem esse espaço para poderem divertir.
1: E os jogadores estão aptos para irem a jogo. O avançado Chamito Alfândega parece ter um lugar no ataque.
3: Já sabemos onde vamos, onde devemos jogar, onde devemos fazer as coisas acontecer. Então, acho que a orientação, cada um tem em mente o que tem que fazer. Todo mundo está ativo, traz novas ideias de cada jogador, cada equipe. Então, acho que vamos dar o nosso melhor, acredito. Estamos cientes, temos que dar o melhor para estar aqui mais vezes. Então, acreditem em nós, como sempre tem acreditado. Então, nós vamos dar o nosso melhor, esteja conosco. E vamos trazer um bom resultado nos dois jogos.
1: Habitué nas convocatórias de Chiquinho Conde, o guarda-redes Ivano Rubal fala de um conjunto saudável e pronto para competir em prol da pátria.
4: Gente nova cá, os rapazes que integraram ao grupo recentemente. É sempre bom estar aqui. E o pessoal está na perspectiva de fazer um bom resultado amanhã para continuar a galvanizar aquilo que são os nossos intentos na seleção. O Mister tem vindo a fazer aquilo que é o trabalho de casa. Mas falando em particular ao jogo, eu acho que cada jogo é um jogo e eu acho que cada selecionador prepara a sua equipe de acordo com os seus objetivos. A seleção que luta como sempre, aguerrida. Se não der para ganhar, nunca vai dar para perder.
1: Sobre a seleção do Oman, o Mister Chiquinho Conde pouco sabe ainda do opositor.
2: Os meus analistas de performance estiveram já a fazer esse trabalho, um compacto. Vamos vê-lo as incidências da equipa do Oman por aquilo que é o histórico do Oman. Sabemos que já jogou com o Marrocos na competição, perdeu 2-0, 1-0, ontem perderam 3. Foi um resultado um pouco desnivelado. Não temos ainda, não tivemos a possibilidade de ver o jogo por causa da viagem, né? Fizemos uma viagem de 8 horas de Maputo para Doha e depois mais 8 horas para Jacarta e só deu mesmo para nós descansarmos, recuperarmos. E vamos agora, aquilo que nós temos, tentar transmitir aos jogadores também as valências da equipa do Mar. Vamos tentar procurar as incidências do jogo de ontem, porque certamente perderam 3-0 e vão querer mudar alguma situação, mas mais do que isto é preciso que nós também estejamos consciencializados daquilo que é o nosso jogo, a nossa ideia.
1: Moçambique enfrenta Oman neste domingo em Jakarta, na Indonésia, num particular inserido na data FIFA, com início agendado para as 15 horas de Maputo, 20 em Jakarta. O jogo vai servir para o selecionador Chiquinho Conde testar novos talentos e iniciar uma nova fase na equipa, visando as eliminatórias para a CAN.
0: Para além deste Oman-Moçambique, marcado para as 15 horas de hoje, diversos outros quadrantes do planeta acolhem jogos de caráter particular, na antecâmara também do Mundial de Futebol 2026. Eis então alguns dos jogos marcados para a tarde e noite de hoje: Afeganistão-Paquistão, Quênia-Lesoto, Liechtenstein-Chipre, Maldivas-Bangladesh, Kosovo-Andorra, Croácia-Eslovénia, Marrocos-Noruega, Equador-Guatemala. Algumas partidas já realizadas ontem e na última madrugada: Brasil 2, Egito 1, Argentina 2, Honduras 0, Canadá 1, Irlanda também 1, Portugal 2, Chile 1, Bélgica 5, Tunísia 0, Estados Unidos da América 1, Alemanha 2, Inglaterra 1, Nova Zelândia 0 e Bolívia 0, Escócia 4. São então os jogos da última noite e madrugada nesta data FIFA. Em todas as modalidades, nas várias frentes e em diversas competições, as nossas seleções nacionais jogam nesta rádio.
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0: 14 horas e 23 minutos a nível da capital do país. Atenções hoje ficam voltadas então para o encontro entre a ABB e a Vulcano, jogo marcado para o campo número 1 da Lalegia Arena. Ontem o Machiquene foi afastado da competição pela Liga Desportiva ao perder por 1-2, enquanto o Estrela Vermelha afastou o Desportivo ao vencê-lo por 1-0. Para a fase regional, transitam igualmente o Costa do Sol, que precisou de ir aos pontapés na marca de penalti para derrotar o Mafil por 6-5, depois do empate a 2 golos no final do tempo regulamentar. Horácio Gonçalves, o técnico do Costa do Sol no caso, valorizou o triunfo pelas dificuldades enfrentadas ao longo dos 90 minutos e pelas incertezas que encerram os jogos da Taça de Moçambique.
10: Estes jogos da Taça, por vezes têm estas coisas e, infelizmente, pronto, nós facilitámos, calhámos muitas oportunidades, fomos culpados de ir ao penalti. Enfim, não tivemos uma atitude por parte, não direi atitude, não tivemos foi a qualidade. Em determinados jogadores que pronto, realmente têm que demonstrar mais, mas faz parte do início da época e nesta construção de equipa, são miúdos que não têm jogado, têm poucos minutos, mas pronto, é o que é. Vamos trabalhar, não há necessidade destas situações finais, acho que não há necessidade destas coisas. Acho que foi mal demais para esta situação, porque não é bom para o futebol moçambicano, não é bom para o futebol moçambicano.
0: Técnico principal do Clube de Esportos da Costa do Sol, Horácio Gonçalves, as dificuldades que marcaram a transição para a fase regional sul da Taça de Moçambique. Entretanto, o técnico de Mafil, Vali Moussa, destacou a bravura com que os seus jogadores encararam este todo-poderoso Costa do Sol nesta segunda mais importante prova do futebol do nosso país.
11: Foi um belíssimo jogo. Estávamos cientes das adversidades que havíamos de ter no jogo. Afinal de contas, não estávamos a jogar com uma equipe qualquer, estávamos a jogar com o colosso do futebol moçambicano. Soubemos fechar os espaços, sabemos que o Costa do Sol joga através de um ataque continuado. Ao fechar e fazermos pressão em cima, eles iam optar por fazer futebol direto. É aí onde nós queríamos que o Costa do Sol entrasse, nessa isca que criámos. E daí para frente foi criar e entramos bem no jogo, fizemos 1-0. Tentamos gerir o jogo, eles foram muito fortes a entrar pelos corredores laterais, sobretudo o nosso corredor lateral esquerdo, é onde eles criaram-nos muita situação de golo, onde o nosso guarda-redes não estava a conseguir gerir os cruzamentos que vinham de lá, daquele lado. Isso culminou com o golo da igualdade e acabamos sofrendo também o segundo golo, fomos ao intervalo. Chamamos a atenção aos rapazes que nada estava perdido. Quem está pressionado a ganhar o jogo aqui é o Costa do Sol. Nós vinhamos aqui para fazer o nosso trabalho e mostrarmos que há um trabalho bem, que está sendo bem feito aqui. É uma boa rapaziada. Entramos na segunda parte, calmos, conseguimos gerir os primeiros 15 minutos. Dali para frente foi um jogo totalmente equilibrado. Fizemos o golo de 2-2. Foi puxar o jogo até a marcação de grandes penalidades. E na marcação de grandes penalidades ganha quem consegue converter e quem não comete erros.
0: Técnico principal do Mafil, Vali Moussa, e a derrota dos penaltis diante do Costa do Sol na segunda eliminatória de Taça de Moçambique na sua face da cidade de Maputo. Também por penaltis transitou o Ferro Verde Maputo diante do Machange por 4-3 depois de 0-0 no final dos 90 minutos.
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18: E é uma boa nova para os amantes de futebol na capital moçambicana. O campo de Ferro Verde Baixa vai ser requalificado. Vai também servir da casa das seleções de base do conjunto moçambicano.
19: Campo do Ferroviário da Baixa, na cidade de Maputo, poderá ser requalificado. A iniciativa envolve o Clube Ferroviário de Maputo e a Federação Moçambicana de Futebol.
20: Nós vamos pôr a relva sintética, os bancos de suplentes e as balizas e o muro de proteção, né, entre o espectador e o jogador. Portanto, essa é mais ou menos a nossa responsabilidade. Temos feito, portanto, a drenagem, naturalmente a drenagem também fica da responsabilidade do ferroviário. Tem que fazer as bancadas, do outro lado, este lado tem os balneários. Também a ferroviária tem que dar o apoio, que é muito importante, na questão da construção da base. O apoio. Nós podemos, o apoio é em máquinas, isto, outro, sabemos que o Caminho de Ferro tem esse tipo de infraestrutura, esse tipo de maquinaria pode nos ajudar. Portanto, eu penso que é uma parceria de win-win, podemos trabalhar e melhorar e para que haja formação, com o objetivo, naturalmente, que aqui possa haver jogos da Seleção Nacional, dos femininos, para que possam os femininos também usarem, a Seleção Nacional de camadas de formação possam usar este campo para fazer jogos internacionais.
19: A direção da Federação Moçambicana de Futebol visitou ontem o Clube Ferroviário de Maputo.
20: Isso é uma visita rotineira de trabalho, temos feito pelo país todo, hoje estamos a fazer aqui no Ferroviário, um clube histórico, uma infraestrutura histórica, um pouco degradada, infelizmente, mas eu penso que merece toda a atenção de todos nós, os futebolistas, dos dirigentes federativos e dirigentes do próprio clube, para esta infraestrutura ser usada somente para camadas de formação. Então nós viemos fazer uma visita, ver o que é que a Federação pode dar um apoio no melhoramento dessa infraestrutura. Então, nada ainda está de concreto, mas é só a intenção que nós temos. Nós vamos aos documentos, aos papéis, e se Deus quiser, podemos conseguir concretizar e recuperar mais uma infraestrutura. Portanto, o campo está a ser usado, mas não é adequado ao futebol de alta competição e ao futebol dos dias de hoje. Tentarmos ajudar o ferroviário, portanto, É uma parceria win-win das duas partes. O Ferroviário também tem a sua responsabilidade, a Federação também tem. Então vamos trabalhar para ver se nós podemos melhorar e dar uma qualidade a esta infraestrutura.
19: Faisal Sidat, presidente da Federação Moçambicana de Futebol. E o presidente do Clube Ferroviário de Maputo, Orion Benzana, apreciou a iniciativa da Federação, remetendo a decisão de requalificação para os caminhos de ferro de Moçambique.
15: Não, primeiro, agradecer a visita, porque nós somos um clube que estamos filiados afinal, na associação e, por via disso, na Federação também, Moçambicana de Futebol. Então, penso que eles são os nossos pais, vêm ver como é que estamos, os campos que usamos para os jogos e, portanto, também estão com uma proposta de podermos ajudar a melhorar o nosso piso. Portanto, há aqui uma hipótese de se colocar uma relva sintética. Eu penso que isso é bem-vindo. É bem-vindo, isso é uma honra para nós, mas pronto, é uma fase inicial, é um namoro ainda. Temos o nosso patrono também, com quem temos que colocar a questão, ir apresentar, porque havia outros projetos aqui, vamos ver. Mas a acontecer é uma satisfação enorme para nós, porque de fato temos problema do campo, né? Como vem, o estádio onde nós usamos neste momento também está sendo reabilitado. Portanto, aqui ter este campo em boas condições, os nossos treinos seriam aqui, isso nos ajudaria bastante. Neste momento estamos a recorrer a campos alternativos, onde despendemos muito dinheiro para isso, então aqui seria bom, não só para a equipa de, digamos, principal para treinar aqui, mas aí íamos aproveitar fazer a formação, que é muito bom. É um campo muito procurado, viram agora as crianças que saíram. De certeza, tendo um campo melhor seria muito bom também. Do nosso lado não há essa dúvida. Eles colocaram a questão, mas como digo, é uma fase inicial. Nós vamos ter que procurar ainda algum caminho para ter o aval, né, do nosso patrono para avançarmos com isso. Mas é uma ideia genial, não há dúvidas.
19: Orio Mbenzane, presidente do Clube Ferroviário de Maputo.
18: Muito obrigado, Fernando Chilovan. 14 horas e 35 minutos. Já existe o 11 inicial da seleção moçambicana para esse encontro contra o Oman. Jogo de caráter particular inserido então nesta data FIFA. Moçambique vai jogar de início com Kimi Zavala, depois Beu Januário, Chico Muxanga, Edmilson Dove, Infren Matola, Nené Cambala, Dayo António, Chamin, Nélio e Chamito. Este 11 escolhido então por Chiquinho Conde ao longo dos 90 minutos. Chiquinho Conde ainda poderá utilizar Hernan, o guarda-redes suplente. Ainda o outro guarda-redes é o Ivan Urubal. Dizia eu que já estão também disponíveis os jogadores que estarão no banco de suplentes. São eles Hernan, Ivan, os dois guarda-redes, ainda Oscar, Amadou, Dário Melo, Alcides, Cantolo, Walter, Keims, Ezequiel, Celton e Gebuza. O jogo começa às 15 horas no horário de Maputo. 14 horas e 36 minutos, canal esportivo da Rádio Moçambique, simultâneo mundial com a antena nacional. É o Domingo Esportivo, por dia 7 de junho de 2026.

0: chama atenção, larga para Rosales Jumis, mete para entrar no garpão, lançou, a bola entrou, saca número 13, Eduardo Jongo Machaquene, Carlos Silva.
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0: de Maputo, entre em combate Chinavani e a Escola de Formação de Sargentos de Ibuani. Rigoberto, boa tarde.
1: Sim, Castro, boa tarde, ouvintes da Rádio Moçambique, em particular do RM Desporto. Responde, de facto, Castro, a partir do campo do Estrela Vermelha, aqui em Marraquene, neste embate da final da Taça de Moçambique, entre as formações do Incomad Chinavani e a Escola de Formação dos Sargentos de Boane. Como tem dito Castro, a equipa do Incomate da Escola de Formação de Sargento de Boane já deu gosto ao pé através do jogador Guambe. Aos 5 minutos desta primeira parte, a Escola de Formação de Sargento de Boane já vence então o Incomate Chinavani por uma bola sem concorrência. Mas tem sido o Incomate Chinavani, a equipa que está mais adulta, a equipa que está a encostar cada vez mais a equipa da Escola de Sargento de Boane, mas seus atacantes, estes têm sido então os mais fracos, se permitirem o termo, porque quando chegam naquela zona mais preciosa, eles fazem coisas contrárias. Já disse, estão jogados 39 minutos em Comadres Navani 0, Escola de Sargento de Boane 1. Castro, porque podemos visitarmos a folha, então, como é que está a constituição das duas equipas, a começar com a equipa que está a perder em Comadres Navani, que alinha com o Rafael primeiro a baliza, número 1, 2 é o Mabero, Reng é o número 3, Jeremias é o número 4, Usene é o número 5, Valoi é o número 8, Ngotini é o número 11, Olívio é o número 13, 15 é Altino, o capitão da equipa, 14 é Pacul, 21 é o Jaime. São suplentes da equipa que viajou da Açucareira de Chinavani, treinada pelo Mr. Edson Mavunja, tem como suplentes Fabião, número 6, Henrique, número 7, André, 9, 10 é Arlindo, 16 é dos Santos e 18 é o Xambal. A equipa de Boane, ou a Escola de Sargento de Boane, alinha com Vítor, número 12, Baliza, Carlos, número 2, Issa, 14, Milagre, 5, Elísio, 8, 10, Inácio, 25, Chavame, 17, Moisés, 19 é o Guambe, o autor do golo, o único golo até o momento, aos 5 minutos desta primeira parte, número 6 é o Paundi, 4 é o Américo. São suplentes da equipa de Boane, Daniel, número 1, Fazenda, 18, 20, João, 13, Simões, 15, Guambe, 23, Micas, e o 2 é o Sansão. Já disse, a equipa de Boane, ou seja, a Escola de Sargento de Boane, já vence então aos 5 minutos, golo apontado por Guambe. Apita esta partida, Edmilson Pedro Manguel, primeiro assistente Eugênio Machaé, segundo assistente Afonso Rosita Massave, quarto árbitro é o decano Fernando Judite. Transcorridos 41 minutos, final da Taça de Moçambique na província de Maputo, Expa de Boane 1, Incomate Chinavani 0, Castro Jorge.
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0: Taça de Moçambique, prova fértil em surpresas. Para já, Incomate Chinavani perde diante do Expa de Boane por 1-0. O jogo é referente à final da fase provincial a nível da província do Maputo. E em Sofala, o histórico têxtil caiu. Caiu ontem e foi com estrondo, Filipe Jorge. Vamos então ouvir a reportagem do Filipe Jorge, muito a propósito do jogo de ontem, que colocou fora de prova da Taça de Moçambique o Têxtil do Pongwe.
4: A equipa de Águias Especiais de Sofala transitou este sábado para a fase regional da Taça de Moçambique ao vencer o Têxtil do Pongwe por uma bola sem resposta em jogo da última eliminatória da competição. O desafio realizado no Estádio Municipal da Beira foi marcado por um equilíbrio, sobretudo na primeira parte, e uma superioridade de Águias Especiais na etapa conclusiva. O único tento do encontro apontado nos minutos de compensação foi da autoria do meio campista Wadja. No final do desafio, o técnico de Águias Especiais de Sofala

0: Abdul Kadri disse que os seus jogadores mostraram que têm qualidade para ombrear com sucesso com qualquer coletividade.
1: Nós já estávamos na fase regional, viemos consolidar debaixo das coisas, conseguimos entrar e fazer o jogo de paciência, porque psicologicamente estávamos abatidos. Viemos para este jogo para os miúdos se comportarem e fazerem aquilo que fizeram. Estamos de parabéns, não fomos muito consistentes, mas os jogos a eliminar devem ser desta maneira.
2: E como é que vem encarar a fase regional? É a doer, não é?
1: Não é a doer, porque é uma experiência que vamos ter sobre como é que os outros campeonatos estão nas outras províncias. Há de ser mais para uma preparação, para se a sorte nos bater, estarmos na pool de apuramento.
2: Águia tem esperança, né? Você tem uma pool.
1: Águias sempre vão voar. A esperança é a última a morrer. Vamos até onde puder. Nós, como fazedores da bola, só nos espelhamos aqui dentro do campo.
0: Já o timoneiro dos Fabris da Manga, Fabinho Pedalada, fala de erros infantis que ditaram a derrota e deu mérito à formação adversária.
3: São regras do jogo, isso acontece. A gente não conseguiu implementar nosso jogo por conta disso. Mas é méritos à equipe do Águias, foi um grande chute, uma bola muito difícil de defender. Méritos para eles e vamos seguir no campeonato. A gente está líder, a gente tem que pensar nas próximas partidas agora. A gente jogou desde o minuto 10 com um jogador a menos. É muito difícil quando você joga com uma equipe forte com um jogador a menos. A gente passou praticamente a partida toda com um jogador a menos. Os gajos se desgastaram muito, foi um jogo muito difícil. E o Gajo acertou um chute de lindo, bonito, e parabéns a ele, né? Parabéns ao Águias aí pela passagem. E boa sorte para eles na próxima etapa do torneio.
0: Rescaldo da última eliminatória da Taça de Moçambique, fase provincial de Sofala, Felipe Jorge, Beira.
4: Horas e 45 minutos.

0: 14:46, seguimos então viagem até o município da Matola, mais particularmente no bairro da Matola Gar, junto dos nossos colegas já posicionados na Lalegia Arena para as indicações desse ABB Vulcano. Boa tarde, Ximeno.
1: Castro Jorge, muito boa tarde, boa noite, bom dia, conforme naturalmente a hora que escutam esta transmissão e que a partir deste momento vos chega também a partir aqui do Arena Lalegia para Superionagem numa tarde primaveril, 26 graus, com sol a beijar este excelente relevado do campo, portanto da ABB, o campo número 1, ou melhor ainda da Arena Lalegia, com as equipas ali na primeira rodada, enfim, para poderem pedir aos deuses aquilo que podem naturalmente fazer ao longo desta partida. Já foi feita a escolha de campo, creio que a formação da ABB vai jogar nesta primeira parte da nossa esquerda para a direita, naturalmente com o Vulcano, Faluá em sentido contrário. Olho para o papel para dizer que o juiz da partida é o senhor Paulo Jones, auxiliado por Anastácio Coça e por Xadré Cumbe, tendo como quarto árbitro o senhor Hermenegildo Unguenha. A formação da ABB vai jogar com Teixeira na baliza e depois Mokhtar, Jaló, Martinho e Cremildo, Candinho, Ahmed, Cádric, o capitão Carimo, Mané e Jeita. Suplentes à disposição de Nuno Santos e Rugo, Alan Pires. Estes são os dois, enfim, sub-17 que classificaram Moçambique para o Mundial de Qatar. Portanto, dizia eu, o Alan e o Pires, e depois também Fernandinho, Stefan, Sumban, Rume, Dumbayá e Ginaldo. A formação do Vulcano vai jogar com Paulo na baliza. E depois Gerson, Chipoa, Jaime e Pai. Euclides, Elder, Rabiote e Júnior. Lindomar e Jamanta, que é o capitão da equipa. Suplentes à disposição do Salas, ou se preferir, Elton Mungambe, são o Monstro, o Sabane, o Amone, o Mário, o Azulinho e o HP. E, portanto, estão reunidas as condições para daqui a bocado começar esta partida, que já leva algum atraso, naturalmente, porque já são 14:48, devia começar às 14:45, a formação do Vulcano, todo de amarelo, com calções pretos, a própria camisola também tem borrado de preto, as meias são azuis, enquanto que a formação da ABB vai jogar naturalmente com o equipamento alternativo, que é o rosa, com as meias também cor-de-rosa, portanto as calções é que são pretos. Portanto, tudo em ordem para daqui a bocado o senhor Paulo Jones superar o apito para o início da partida, Castro.
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0: Olá, Missers! O remate está finalmente de volta.
3: É, o programa onde rematamos as nossas dúvidas e vencemos a malária.
0: É isso mesmo, Missers. Estamos a poucos dias do maior espetáculo desportivo do mundo.
3: Isso, a Copa do Mundo, que vai arrancar já na próxima quinta-feira com o encontro entre o México e a África do Sul.
0: E os Bafana Bafana vão ganhar, de certeza.
3: Ah, Castro, que confiança! Mas já imaginaste o inferno da claque mexicana num pleno estádio Azteca? África do Sul vencer? Ah, Castro!
0: Bem mesmo, Jaimita. Vão ganhar o primeiro, mas também vão ganhar o último jogo deste Mundial.
3: A sério, Castro? Bafana Bafana, campeões mundiais. Jura? Aonde?
0: Johnny, tenho informações.
3: You? Que informações, Castro?
0: Shhh!
3: Sabe que compraram todos os árbitros?
0: Fala baixo, Jaimita.
3: É, agora estou curiosa, Castro. Conta lá, o que se passa?
0: Sabias que no México não há malária?
3: E depois, o que é que isso tem a ver com os Bafana Bafana serem campeões mundiais?
0: Shhh! México não tem malária, mas tem o mosquito Anopheles, e muito!
3: E?
0: Os mexicanos não usam rede mosquiteira.
3: E daí?
0: A vitória prepara-se, Jaimita. As minhas fontes me confidenciaram que milhares de adeptos de Bafana Bafana, espera bem, infectados com o plasmódio da malária, foram hospedar-se ao lado do hotel da seleção do México há umas semanas.
3: Auena, queres dizer que se os adeptos passarem
0: o plasmódio da malária aos mosquitos mexicanos
3: e os mosquitos picaram os jogadores mexicanos que não usam rede?
0: E Bafana Bafana vai dormir embaixo da rede mosquiteira.
3: Oh, grande batota, Castro. Mas tens certeza disso?
0: Sem dúvida, Jaimita.
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3: Rematem já, misters. Quem sabe? A vossa dúvida pode muito bem ser premiada com 250 medicais na próxima semana.
0: Sabes o que acontece muito aqui hoje, Emita?
3: O que é, Castro?
0: É que os atletas, quando não vêm em mosquito, têm preguiça de estigar a rede mosquiteira, sabes?
3: E esta preguiça é perigosa,
0: é
3: Castro.
0: É muito perigoso, Emita.
3: Basta aparecer um mosquito com malária e pumba! Perdes o jogo e o campeonato. Tudo por causa da preguiça.
0: É o que vai acontecer com o México e com todas as outras equipas que não usam rede.
3: Ah, e os Bafana Bafana serão campeões mundiais.
0: Por isso, misters, falem com os vossos atletas. Usem a rede mosquiteira todas as noites, porque a malária não perdoa.
3: Nunca.
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5: 14:52, pergunto se já se joga na La Liga Arena.
1: Afirmativo, Castro. 4 minutos, 0-0. Deixa eu dizer apenas que os cuidados técnicos estão a cargo do Afonso Boano, o homem da logística, foi o companheiro Usman.
5: Muito obrigado. Deixa-me também uma passagem muito rápida por Tete. Tete, boa tarde.
6: Castro, boa tarde.
5: Sim, já se joga por aí?
6: Já se joga 15 minutos, 0-0 marcador. E são as equipas do Grupo Desportivo de Tete e também Chitiba Futebol Clube, uma das equipas do distrito de Cahorabasa, sendo que ontem esta jornada 9, Castro, iniciou com amputada, porque a União Desportiva do Songo B, ainda motivos desconhecidos, não se fez a manja sede digital de Chihuta, onde iria defrontar o Zamalek Futebol Clube. Hoje, aqui, joga o Desportivo Futebol Clube de Chitima, e em Manje, a equipa de Manje Futebol Clube terá pela frente a Ação Desportiva do Xingar, se preferirem a ADC, e em Olongo, o sede digital de Angônia, Futebol Clube de Angônia, terá pela frente o líder Planície de Empado, que soma 19 pontos, os mesmos de Jandela África de Marara, na segunda posição, sendo que a equipa da UDSB é o último para o final. Portanto, 15 minutos e meio, Desportivo TT 0, Futebol Clube de Estima também 0.
5: Muito obrigado. Voltamos então à La Liga Arena para as incidências desse encontro que está aí já a acontecer.
1: Exatamente, Castro, estamos agora com 5 minutos, 31 segundos, está ali caído, já se levanta naturalmente, foi o Gerson que levou aí uma bolada do Cremildo na tentativa do cruzamento e saiu pontapé de canto para a formação da ABB. É na asa esquerda, portanto, do ataque do ABB, braço levantado, mas agora o juiz da partida interrompe, diz que não podem dar ali aos porrões meninos, já são crescidinhos, portanto, tem de suportem como deve ser para que depois seja apontado o canto para a formação da ABB. É na esquerda, está ali para o Berto Martinho, não sei se vai ser um pontapé comprido ou então um canto curto, bola então para o Martinho, Martinho atrasa depois ali para o Candinho vai fazer o cruzamento, chegada à baliza, gol do cabeceamento, é para lá da linha de fundo, porque a bola passou por cima do travessão, é pontapé de rede para a formação do Vulcano. Vai ser o próprio guarda-redes Paulo, 24 nas costas, vai colocar o esférico, aliás havia fora de jogo, aliás é o falta ofensiva do homem da ABB, portanto é pontapé livre no interior da área do guarda-redes Paulo, ele próprio toma balanço, já bateu, rasteiro, entregou sobre o corredor central, é por Rabiot, Rabiot mete na direita, vai ali aparecer depois o Gerson, o homem que levou uma bolada há pouco, mas já está completamente recuperado, só que ainda joga a formação da ABB na tentativa de ir para o ataque, a bola saiu para a linha lateral, vai ser lançamento, é para a formação do Gerson, Gerson dá uns batimentos no esférico, naturalmente à espera de uma linha de passe, o que é certo é que o cronómetro vai correndo, 6 minutos 50 58 segundos cravados nessa primeira parte, 0-0 no marcador, transmissão do RM Desporto a partir aqui da Arena Lalchi, no município de Matola. Bola enviada lá para frente, a turma da BB novamente, Cremildo choca com o mesmo Gerson, a bola sobrou depois para a zona defensiva da equipa da BB. Vai sair, a menos que o jogador, o guarda-redes Teixeira, consiga ainda captar dentro do retângulo de jogo, não, mesmo fora de jogo, fora do retângulo de jogo, melhor dizendo, portanto vai ser pontapé de baliza para a formação da BB. Já estão transcorridos 7 minutos 30 segundos nesta primeira parte, 0-0 no marcador. Vai a formação da BB tentar sair a jogar ainda no seu meio campo, bola depois um dos lados lá para a frente, seria para o quadro, mas a bola sobra agora sobre o lado direito, atenção, sobrou, mas para lá da linha lateral, vai ser lançamento já efetuado, já na zona de perigo, olha a tentativa de cruzamento, sai o guarda-redes, vai arrojar-se ao solo e blocou com segurança, portanto passa o perigo, foi o Paulo, o guarda-redes da turma de Vulcano, a bola vai ser movimentada já para o jogo, por intermédio do próprio guarda-redes, que tem uma camisola verde fluorescente, a bola depois enviada para o corte ali do Jaló, o gigante defesa da formação da BB, joga-se agora sobre o lado direito, depois aparece o Cremildo, é um auxílio defensivo, atrasou para o seu guarda-redes, é exatamente para o Teixeira, número 1 nas costas, equipado todo de verde, de cima a baixo, calção, meias e camisola, a bola agora vai sobre o lado direito, é para o capitão Cade, vai manobrar, vai procurar, portanto, enfim, é por marcha naquela tentativa de ir para o ataque. O que é que faz agora o Cadre? O Cadre vem para uma zona mais central e depois há um toque para a esquerda, na direção de quem? É exatamente na direção de Cremildo. Cremildo deixa depois ali para o Ejaita. Ejaita perde posição, mesmo assim recupera depois ali o Martinho. Martinho atrasou para o Candinho. Rima e é verdade. Candinho agora para o Martinho. Ainda na esquerda, levanta com o seu pé. Bola próximo da linha de fundo, acaba por sair porque não chegou lá a tempo. O camisola 28 Carimo, então é pontapé de baliza para a formação do Volcão. A bola vai ser colocada pelo próprio guarda-redes Paulo, olha para o cronómetro, já vamos para quase 10 minutos nessa primeira parte, 0-0 no marcador, o Paulo toma balanço, vai bater, não prefere portanto não sair a jogar, vai bater, portanto tem pontapé cumprido, é exatamente isso que ele faz, bola batida com muita força, ultrapassa a linha de meio campo, vai ali para a cabeça de Martinho, faz o primeiro corte, a bola sobra ainda para os homens da BB, olha ali depois o Cadre, Cadre para a esquerda, é para o Cremildo, Cremildo tenta a solicitar a intervenção do Ahmed, a bola sai para a linha lateral, desta feita em lançamento para a formação do Vulcano. Anuar. Gerson, camisola número 2, já fez o arremesso.
5: Anuar, sim, permita-me só uma pequena pausa mesmo para seguir viagem até Chiuri em Cabo Delgado. Chiuri que hoje recebe então o torneio Chapo Chapo. Cadre, boa tarde.
7: Viva, boa tarde, Castro Jorge, boa tarde, ouvinte da Rádio Moçambique. De facto, respondemos a partir da Vila de Chiuri, aqui no campo municipal, onde dentro de instante será lançado, assim que é melhor, o torneio Chapo Chapo, uma iniciativa presidencial. Já estão aqui os dirigentes, o coordenador nacional, as duas equipas que vão testemunhar o arranque deste torneio aqui ao nível do distrito de Chiuri. Estamos a falar do Futebol Clube de Chiuri e também da Associação Desportiva de Catapua. E dentro de instantes o coordenador nacional vai lançar exatamente este torneio, muito público aqui no campo para testemunhar este evento. Em Cabo Delgado começou com o lançamento no distrito de Montepuege, depois passou para Pemba, agora a terceira vez é aqui no distrito de Chiuri. Porque Castro Jorge daqui a pouco vai avançar este torneio e também há jogos noutros recintos esportivos ao nível nacional. Nós voltaremos nos próximos espaços ainda nesta emissão para lhe trazer mais detalhes sobre esta prova aqui ao nível do distrito, se não mesmo do país. Até já.
5: Muito obrigado, Cadre Urbano. 15 horas em toda a República de Moçambique. Passagem muito rápida também por Tete. Como estão as coisas nesse desportivo de Tete, Futebol Clube de Chitima?
6: Mantém-se, Castro, as duas equipas já procuram espaços para violar uma das balizas, mas certo é que os dois guarda-redes também, ainda passados esses 20 minutos que estão a entrar distinto, mas só deixa-me dizer que também em Moati teremos este jogo, aliás, deve estar já a decorrer o jogo desportivo de, aliás, Futingal de Tete B e Ferroviário de Moatize. aliás, o Mulambo Futebol Clube, sendo que Gendarme África Demarara recebe a visita do Ferroviário de Moatize. E aqui já o disse, Desportivo Detete, Futebol Clube de Chitima e o Longwe, Futebol Clube de Angônia e Planície. Ontem a UTSB gazetou ao jogo com Zamalek, isto em Manje, lá, mas também em Manje, que os donos da casa, ou seja, Manje Futebol Clube, recebe a DC. A reportagem de Mauro Cardoso, o apoio logístico de Mateus Sande. 21 minutos, 0 Desportivo TT, também 0 Chitima Futebol Clube. Duas equipas que estão separadas já. 3 pontos vantagem para o Desportivo, que está na 4ª posição.
5: 15 horas e 1 minuto e meio, Canal Esportivo da Rádio Moçambique. Estamos então em Domingo Esportivo do dia 7 de junho de 2026. Voltamos então à Lalgerena.
1: 13 minutos gravados, primeira parte 0-0, mantém-se portanto nulo aqui no campo da Arena Lagi, mais propriamente sobre o lado direito, agora a formação do ABB, bola metida, atenção, olha o cruzamento, vai surgir, já, Juna, há fora de jogo, o juiz da partida, depois da sinalética, mas dá uma sensação que efetivamente o cruzamento vem da linha de fundo, portanto de frente para trás, e... Portanto, ficam a reclamar os homens do ABB, mas o juiz da partida, o senhor Paulo Jones, naturalmente, que é soberano, então o livre mesmo vai acontecer no interior, aliás, vai o pontapé livre para a formação do Vulcano no interior da sua pequena área. A bola vai ser colocada já no local devido, um pouco mais à frente, naturalmente, rouba alguns metros o guarda-redes Paulo. A verdade é que a bola foi mesmo introduzida e, no meu ponto de vista, não havia fora de jogo, porque o passe é de frente para trás, portanto, quase daria de fundo para trás. O que é certo é que o juiz assinalou o respectivo para o jogo e agora um pontapé de canto que vai surgir sobre a direita do ataque da BB. Caminhamos já para o minuto 14 nesta primeira parte, 0-0 no marcador, transmissão do Remo Desporto a partir aqui do campo número 1 da Arena Lagi. É pontapé de canto sobre o lado direito, portanto vai ser o Martinho que se desloca, portanto, da sua zona defensiva para o lado direito do ataque para fazer a execução deste pontapé de canto. O Martinho atrasa ali depois para o Cadre vai fazer o quê? Um redilhado, tenta o remate contra o corpo do adversário, aliás não era o Cadre, mas sim o Carimo, insiste ainda a formação da BB, novamente o Carimo, mete sobre o lado direito, tentativa de ganhar a linha de fundo, não há como, porque a bola está fechada, e então surge a formação do Vulcano a tentar sair, mas não sai, não senhor, ainda joga-se no meio campo da turma do Vulcano, a BB, portanto, no ataque, bola sobre a direita, o Carimo vai tentar, aliás, o Bogdar faz um cruzamento, muito chegado à baliza, a bola bate mesmo na malha superior, e então é pontapé de rede para a formação do Vulcano. 14 minutos, 50 segundos cravados nesta primeira parte, 0-0 no marcador, estamos aqui na Arena Lagia, campo número 1, no município de Matola, bairro de Matola Car, é pontapé de baliza para a formação do Vulcano. O próprio guarda-redes, exatamente o Paulo, já tomou o balanço, já pontapeou com muita força, a bola ultrapassa a linha de meio campo, mas vai para a cabeça ali do Cremildo, seria depois para o Ahmed, mas intercepta depois ali Euclides, metro corredor central, meteu para o Rabiot, tentativa de passar, não passa, não senhor, estava ali o Martinho a fechar muito bem a porta, mas recupera ainda a turma do Vulcano. O cruzamento agora que vai surgir, não surge porque o corte já foi efetuado. Olha novamente a formação da BB, agora sobre o lado direito, a tentativa de passar, já passou, ele vai tentar solicitar depois um companheiro, fica nas covas, porque o corte foi efetuado, foi por Elder, a tentativa de passar para o ataque, a formação do Vulcano, exatamente depois ali por intermédio de Rabaiote, número 17, a bola sobra no entanto para os homens da BB, o Ahmed mete sobre o lado direito, vai tentar agora sair o cruzamento, a bola passa muito por cima, vai ultrapassar praticamente a lateral da área de penalti sobre o lado direito da defesa do Vulcano. Então Jorson joga depois ali com o Helder. Helder entregou na direção de Euclides. Euclides deu e recebeu. A bola vai para o defesa Gerson. O Gerson hesita e depois acaba por optar pelo pontapé com muita força. Salta ali o gigante Jaló. Faz o cabeceamento. A bola sai para lá da linha lateral. É lançamento que vai pertencer à formação da BB. Caminha o cronómetro já para o minuto 16. Mais 15 segundos desta primeira parte. 0-0 no marcador, está agora ali o Candinho, entregou para o capitão, chama-se El Cadre, o senegalês, a bola depois metida sobre o lado direito, vai para lá o Mokhtar, corre o Mokhtar, tem pela frente agora o adversário, mas provavelmente o pai, tenta o cruzamento, tenta agora, deu e recebeu, agora vai tentar fazer o quê? Não pode fazer a progressão, tem que começar tudo de novo, então o Cadre recolhe, o Cadre tem que atrasou ali para o Jaló, piso esférico, e depois com o pé direito, entrega depois para o Mokhtar, depois mete para o Cadre, aliás não é o Cadre, é o É exatamente o caso. A bola vai sobre o lado direito. Agora é o Mokhtar. Mokhtar, 26 nas costas, vai para o Monsanto mais central. Vai fazer o quê? Não faz o cruzamento. Prefere agora entregar para o Cadre. Recolhe já o Cadre. A bola na esquerda é para o Martinho. Martinho mete para o Ahmed. Ahmed faz um passo muito comprido. A bola sai para o lado da linha de fundo. Portanto, vai sair também. Pontapé de baliza para a formação do Vulcano. 17 minutos, 10 segundos cravados nesta primeira parte. 0-0 no marcador. O pontapé vai partir por intermédio de, para o guarda-redes, Paulo. Olha lá para a frente, prefere bater mesmo lá para a frente, não quer sair a jogar, porque, enfim, a defesa pode meter água e depois surgir uma situação de perigo junto à sua baliza. Já bateu com muita força, apareceu depois ali o Lindomar. O Lindomar não conseguiu interceptar, intercepta assim a equipa do BB. A bola vai agora para o Ahmed, passa por entre dois, entregou depois ali para o Geijaita, tenta o remate de longe, disparatado, a bola acaba por sair muito longe ao lado da baliza do guarda-redes Paulo. Caminhamos já para minuto quase 18 minutos, portanto, desta primeira parte, 0-0 no marcador. Nelson Santos, nada satisfeito, foi dando indicações à sua equipa, porque a turma de Vulcano vai defendendo do jeito que pode, naturalmente deixando apenas lá à frente um homem, chamado Jamanta, na tentativa, portanto, de segurar a defensiva do ABB. Bola colocada agora no bico esquerdo da área de baliza do guarda-redes Paulo, é exatamente ele próprio, prepara-se para, enfim, fazer a movimentação, enquanto que sobe o bloco da turma da ABB, do Vulcano, desce o bloco da formação da ABB e depois há ali um corte, a bola na direita, vai aparecer depois o defesa, portanto o pai tenta sacudir, depois sofre falta atacante, e portanto é pontapé, livre para a formação do Vulcano, ainda na sua zona defensiva. A bola já, duas bolas dentro do campo, não pode ser. Uma já teve que sair e saiu mesmo. Então o pontapé vai surgir desta feita sobre o lado esquerdo da defensiva do Vulcano. É o próprio guarda-redes, portanto, fora da sua área de rigor. Ele próprio coloca o esférico no local devido, praticamente no bico esquerdo da área de grande penalidade do lado esquerdo, portanto, da sua defensiva. Bate com muita força lá para frente, depois ali um desvio. Eu creio que foi de Jamanta. A bola sobra ainda. A busca para os homens do ABB. A bola depois atrás. Para quem vai depois ali para o Jaló. Jaló deixa ficar, no entanto, para o seu colega de equipa, mais propriamente o Grimildo depois entregou um pouco mais para frente na direção do Ahmed. Ahmed mais para trás. O Jaló já recolheu. O Ahmed também já recolheu. Vai tentar, portanto, passar para a ofensiva. A formação da ABB, tudo muito denunciado. Passes muito curtos, mas também com muita lentidão. Agora o Jaló abre para a esquerda. Então o capitão Cadre já recebeu. Deixa depois ali para a Ijeita. Muito recuado a Ijeita. Bate agora sobre o lado direito. Creio que aquele é Mokhtar. Tem pela frente o adversário. É exatamente o pai, tenta entregar um pouco mais lá para frente, o corte já foi efetuado, ainda insiste o Mokhtar, tenta o cruzamento e a bola sai para a linha de fundo, sai também, pontapé de canto, é para a formação, portanto, da BB, 20 minutos gravados nesta primeira parte, 0-0 no marcador, transmissão do RM Desporto a partir aqui da Arena Largi, no município da Matola, bairro da Matola Gar, aqui na zona do Tchumeni, a bola vai ser colocada, portanto, do lado direito do ataque da formação da BB, portanto, no quarto círculo, muita gente ali no interior da área do guarda-redes Paulo, o canto já foi apontado, cruzamento, atenção, tentativa de cabeceamento, corta a defensiva da Vulcano, mas mesmo assim, olha, depois o juiz da partida interrompe porque tentava sair numa segunda vaga a formação da BB, o que é certo é que está caído ali um jogador no interior da área do guarda-redes Paulo, portanto naturalmente deve ter levado, enfim, deve ter chocado com o seu adversário, saiu maltratado, portanto partida interrompida quando o cronómetro assinala 20 minutos e 50 segundos nesta primeira parte, 0-0 no marcador.
5: Muito obrigado, Anuar. 15 horas e 10 minutos, Canal Esportivo da Rádio Moçambique, neste simultâneo mundial com a Antena Nacional. Uma passagem breve também por Tete para sabermos como é que vai esse desportivo de Tete, Futebol Clube de Chitima. Tempo resultado?
8: Sim, tempo resultado, 30 minutos, 0-0, sinal mais para Chitima.
5: Muito obrigado, 15 horas e 10 minutos. Não sei se já temos então o pontapé inicial dessa Liga Chap Chap. Cadri? Não temos para já o Cadre Urbano, voltamos à Lalgi Arena.
1: Muito bem, 21 minutos, 20 segundos, já se levantou o jogador que estava ali maltratado, chipou na circunstância, a bola já foi batida pelo próprio guarda-redes para o meio-campo adversário, aparece depois ali o 17, aliás o 17 que é o Rabiote não consegue fazer o passe, a bola é interceptada depois ali por Cadre deu para Cremildo atrasa para o Martinho, do Esquerdinho para Esquerdino, Cremildo deixa depois ali para o gigante, o Jaló faz a progressão muito pesado, mas mas muito seguro nas suas passadas. Entregou depois agora sobre o lado direito. A bola depois vai viajar com muita força em direção a Carimo, junto à linha de fundo, prepara o cruzamento, a bola batida contra o corpo do adversário. Insiste ainda a formação da BB, a bola acaba por sair para o lado da linha de fundo e vai sair também. Pontapé de canto é para a formação da BB. Já entramos no segundo minuto capicua desta primeira parte, ou seja, 22 minutos. Agora mais uns pauzinhos. O canto vai ser batido sobre o lado direito do ataque da formação da BB. Muita gente ali no interior da área, porque a equipa do Vulcano coloca praticamente toda a gente. Olha agora o cruzamento, tentativa de cabeceamento, a bola passa por cima do travessão, pontapé de baliza para a formação do Vulcano. Já estamos com 22 minutos, quase 40 segundos nesta primeira parte. Não há gols ainda aqui no campo da BB, na Arena Lalgi, 0-0 no marcador, pontapé de baliza ainda para a formação do Vulcano. Paulo, 24, nas costas, equipado, como já disse, de uma camisola verde fluorescente, as meias são cor-de-rosas e depois os calções são pretos. Endossa lá para a frente e depois aparece ali o setter, que é o Lindomar. Lindomar tentava entregar para o Euclides, depois o Euclides atrasa na direção do Jaime. O Jaime faz a abertura para a esquerda e vai depois aparecer ali o Jaló. O Jaló não dá confiança ao adversário, acabou por atrasar mesmo para o seu próprio guarda-redes. O Teixeira já recolheu com o pé esquerdo e depois rapidamente para a zona esquerda. A bola depois ali vai para o Cadre. Cadre ainda no seu meio campo, de atrasou, a bola agora batida com muita força, foi o Candinho, bateu em profundidade, estava deslocado, camisola número 27 da turma da ABB, o Cremildo, portanto é pontapé livre, já foi apontado. A bola vai para quem? Vai ali para o Rabiote, já passou para o primeiro e depois entrega sobre o lado direito, entregou para quem? É para o Lindomar. Lindomar deixa lá mais para frente, vai, tenta chegar até a linha de fundo, faz o cruzamento, quase é que a bola ia entrar, mas a bola acabou mesmo por sair junto ao poste lateral direito da baliza de Teixeira. Passa o perigo, é a primeira situação perigosa que a formação de Vulcano cria, isto aos 23 minutos, quase 24 desta primeira parte. Insiste agora a formação da BB, o Ahmed não chega ao esférico, acabou por fazer o corte depois ali, o próprio defesa, o Jaime, bola batida com muita força, o lançamento já saiu, foi de Mokhtar, entregue ali ao capitão, que vai tentar fazer a manobra, deixa depois para o Gandinho deu um pouco mais para frente, é para o Med, o polvo da turma da BB. Bola para quem? Bola ali para o Martinho, Martinho para Cremildo, Cremildo para Martinho, Martinho vai fazer o quê? Levanta a cabeça, muda o centro de jogo, no corredor central, a falta ofensiva do homem da BB, eu creio que foi o Carimo. Então, pontapé livre para a formação do Vulcano. Daqui a bocado vamos entrar no minuto 25 desta primeira parte. Não há gols aqui no campo da BB, mas propriamente na Arena Lagi, é pontapé livre, é para a formação da Vulcano. A bola batida na zona ofensiva, olha ali depois o Rabiote, depois acaba por chegar a esférico sem qualquer tipo de problemas ali para o guarda-redes Teixeira. Teixeira entregou já para a sua zona média, onde está o Cadre, ele sempre muito atento na forma de movimentar a sua equipa. É ele praticamente o homem que está na batuta. Olha agora o cruzamento, uma finta, primeiro ao adversário e depois perde posição, foge da linha de fundo, já cruzou, a bola bate no defesa à esquerda do pai, vai para lá da linha de fundo e vai sair também. Pontapé de canto para a formação da BB. Ficam a pedir mais qualquer coisa os homens da BB. O que é certo é que o juiz da partida, o senhor Paulo Jones, diz mesmo que é pontapé de canto, é para a formação da BB. Lado direito do seu ataque, pontapé de canto apenas, porque os homens da BB criam mais qualquer coisa. A bola vai ser batida sobre o lado direito, o corrompre vai avançando. Já estamos com 25 mais 50 desta primeira parte e os golos não aparecem. 0 para a BB, 0 também para a formação de Vulcano. Olha agora o cabeceamento, praticamente ali no bico direito da área, mas houve falta ofensiva, então vai ser pontapé livre para a formação do Vulcano. Paulo, novamente, já bateu com muita força, o juiz diz que não, senhor, eu ainda não disse para Pita para bater a bola, e o esférico, portanto, vai ser entregue novamente ali na área de grande penalidade para o respectivo ponto livre. Já caminhamos para o minuto 26, mais 15 segundos desta primeira parte, 0-0 no marcador. Transmissão do RM Desporto simultâneo com a Antena Nacional, a partir aqui da Arena Lalgi, no município da Matola, no bairro da Matola Garra, na zona do Tchuleni. A bola vai ser colocada, portanto já foi colocada no traço superior da área de baliza do guarda-redes Paulo. Ele próprio já tomou o balanço, já bateu com muita força sobre o corredor central, aparece depois ali ao meio a tentar desviar, mas desvia para o adversário, desviou para quem? Para Euclides, bola na esquerda e a bola acaba mesmo por sair, desta feita em lançamento de linha lateral para a formação do Vulcano.
5: Anuar?
1: A equipa do Vulcano, sim, Cássio.
5: Deixa-me só atualizar que já está cumprido o primeiro quarto de hora nesse Oman, Moçambique, e o resultado está igualado sem golos. Portanto, Oman 0, Moçambique também 0.
1: Aqui também 0-0, agora com 27 gravados. Nesta primeira parte, olha agora o Bento, não cruza não, senhor, depois é um passe muito corrido e a bola vai sair para o lado da linha de fundo, não saiu não, senhor, o defesa da formação da BB acabou depois por sofrer falta cometida pelo seu adversário, então vai sair pontapé, livre praticamente ali no interior da área de grande penalidade da formação do ABB, a bola já foi batida, vai ali para o Martinho, pé esquerdo na bola, entregou para o Cremildo, outro escrutínio, Cremildo depois com o pé direito, mete para uma zona mais central, o corte já foi efetuado, foi exatamente para Chipoa, ainda insiste a turma da ABB, do ABB, e agora falta ofensiva, é fora de jogo, portanto a equipa do ABB, colhida muitas vezes em posição de offside, é, se calhar aquele frenesi, a tentativa, aquela, enfim, vontade de marcar o golo, o que é certo é que o Vulcano vai defendendo-se com as armas que pode, aos 27 minutos, quase 28, ainda não sofreu o golo, ainda bem para o futebol, porque assim, tanto a ABB como o próprio Vulcano podem, portanto, emprestar a esta partida, aquele cunho de disputa de uma competição como a Taça de Moçambique. A bola vai ser entregue depois ali para o Ejaita, Ejaita toca para Ahmed, Ahmed está a ser pressionado pelo adversário, a bola depois atrasada, vai depois chegar ali novamente a Ahmed, tem pela frente do adversário, novamente troca os jogadores da ABB, ainda a entrada praticamente do seu meio campo ofensivo, e depois a bola é atrasada ali para o Jaló, Jaló muda o centro do jogo para a esquerda, e mudou para quem? É para o Martinho, esquerdino, atrasou, depois ali para o seu colega, mais provavelmente o capitão deu e recebeu, depois o capitão vai fazer o quê? Vai também mudar o centro de jogo, abriu-se o lado direito, sai o Polvo, o 10, Ahmed manda a bola com muita força, sem qualquer nexo, a bola sai para a ladinha de fundo, é pontapé de baliza para a formação do Vulcano.
5: 15 horas e 17 minutos, deixa-me só espreitar Chitima em Entete também hoje com o torneio Chap Chap, vamos lá de grafique.
9: Ora viva! Respondemos a partir do distrito de Chifunde, da sede de Luia, onde dentro de instantes vai principiar o jogo entre as formações do Real Dortmund e Real Madrid, quer dizer, e Real Dortmund, ambas do distrito de Chifunde. Nesta altura que falo, as três equipas já estão dentro do retângulo de jogo a fazer exercício de aquecimento para quando forem sensivelmente 15 horas e 30 minutos a arrancar o jogo. Mas tenho aqui, em curtas palavras, comigo o coordenador do Recreativo de Futebol, Chap Chap, Tomás Silancuz, em direto para a Antena Nacional. A quanto é que está a organização para este embate que vai arrancar daqui a instantes?
10: Boa tarde, caros ouvintes. Muito obrigado, RN Desporto. Bem, as condições estão criadas para o arranque do ensaio do Recreativo Chapo Chapo, que vai colocar em disputa duas equipas domiciliadas no distrito de Chifunde, mormente Dortmund de Luia e Real Madrid de Luia. São duas equipas selecionadas para o Recreativo Chapo Chapo para disputar ao nível do distrito de Chifunde, e logo após o arranque do Recreativo, essas equipas vão participar de uma disputa para o nível provincial e de nível provincial para o nível nacional.
9: Também aqui comigo, Castro Jorge, ouvintes do RN Desporto, tenho o administrador do distrito, o senhor Tomás Razão, sou administrador em direto para a Antena Nacional. Como é que são de preparativos para acolher este Recreativo Chap Chap?
11: Muito boa tarde, estimados ouvintes. Muito obrigado, Rádio Moçambique. O distrito de Chifunde encara este torneio não apenas como uma competição desportiva, mas como uma oportunidade de reforçar os valores da disciplina, do respeito mútuo, da inclusão social e de fraternidade entre os participantes. Por isso, nós agradecemos, Sua Excelência, Presidente da República de Moçambique, Daniel Francisco Chapo, patrono desta iniciativa, e Chifunde está pronto. Agora vamos testemunhar o arranque de duas turmas, o Real Madrid de Luia e Dortmund também de Luia. E nós estamos preparados e bem representados em três postos administrativos. Cada posto está preparado para este torneio com quatro equipes. E vamos fazer o nosso máximo até a nossa representação na fase provincial e subsequente. É uma festa enorme, é uma maravilha para a nossa juventude. E estamos aqui com várias atividades culturais, união, patrimônio da humanidade. Está aqui crianças, mulheres, jovens, adultos. É um momento de consolidação da unidade nacional, da coesão entre moçambicanos e da exaltação da nossa cultura moçambicana.
5: Ficou então o essencial desta intervenção do Mamad Rafique a partir então do distrito de Chifundi, onde há o lançamento da edição 2026 do torneio Chapo Chapo. Seguimos agora de regresso à Lalegia Arena, onde mantém-se o 0-0 nesse ABB Vulcano.
1: É verdade, Castro, 0-0, teimosamente. É certo que a equipa da ABB tem sido a formação que está praticamente instalada no meio campo, defendido pela formação do Vulcano, mas manda a verdade dizer que com um futebol se calhar muito lento, muito denunciado, daí que portanto não haja capacidade de penetração nas zonas mais perigosas em termos do seu ataque. Portanto, mantém-se o 0-0 numa altura em que já entrará no penúltimo minuto Capicua desta primeira parte. Ou seja, 33, agora mais uns pouzinhos, pontapé de baliza para a formação do Vulcano, bola batida com muita força, há ali um pentear para intermédio de Lindomar, a bola sobra depois para Cremildo, Cremildo deixa depois ali o alcance de quem? Do gigante Jaló, deixa também o Jaló sobre o lado direito, vai tentar portanto sair ainda a formação do ABB, novamente agora o Jaló levanta a cabeça e depois com o pé esquerdo faz uma tentativa de, enfim, fazer um futebol direto e depois há uma falta ofensiva. São frequentes as faltas ofensivas dos homens da ABB, e daí, portanto, que o senhor Paulo Jones, muito atento, esteja, portanto, enfim, a apitar tudo que é jogada irregular. Pontapé já executado com muita força, a bola vai quase entrar na área de grande penalidade do guarda-redes Teixeira, já havia deslocação, portanto, é pontapé livre para a formação da ABB. Estamos agora com 34 minutos gravados nesta primeira parte. 0-0 no marcador, transmissão do RM Desporto, a partir daqui, a Terreno Lalgi, no município da Matola, no bairro da Matola Carne, na zona de Tchumene, bola sobre o lado direito, a formação da ABB, e depois ali abraça a bola o jogador da ABB, mas foi empurrado pelo seu adversário, então vai ser pontapé, creio que era o Carimo, vai ser pontapé livre, é praticamente no enfiamento da área de grande penalidade, portanto, do lado esquerdo da defesa do Vulcano, do lado direito, portanto, do ataque da formação da ABB, vai ser creio que é o Martinho, deslocou-se aqui da sua zona defensiva para o lado oposto, portanto ele próprio vai colocando, o esférico vai ganhando, portanto, a melhor posicionamento. Enquanto isso, o juiz da partida, o senhor Paulo Jones, faz uma sinalética, não sei sinceramente, é que a barreira defensiva da formação do Vulcano não estava a distância regulamentar, ou seja, os 9,15 metros, agora sim, vai partir o pontapé livre, olha o Martinho, já cruzou, tentativa de cabeceamento, há um corte, foi exatamente o do Gerson para a lado da linha de fundo, e sai mais um pontapé de canto, é para a formação, portanto, da ABB, é sobre o lado direito, ainda do ataque da formação que joga em casa, é exatamente o Martinho, o marcador de serviço, o Martinho levanta a meia altura, tentativa de cabeceamento, corta a formação, por intermédio de Jaime, sai ainda a jogar a formação da ABB, portanto, numa segunda faca de ataque, só que depois a bola foi neutralizada, o esférico chega para Euclides, lado esquerdo, lança em profundidade, olha o perigo, vai tentar ali chegar o Jamanta, só que foi mais lesto defesa da formação da ABB, fez o corte, mas ainda insiste a equipa da ABB, Rabiote, no lado esquerdo, driblou o adversário e depois fez o atraso, e atrasou para quem? É para o Elder, um pouco mais para frente, na direção do Júnior. O Júnior vai tentar o cruzamento. Enfim, há ali uma entrada. Não, o juiz da partida foi uma entrada legal por parte do defensor da formação do ABB, neste caso particular, o Mokhtar, só que fica caído no relevado, está ali, está de lado, naturalmente a necessitar de assistência, porque já foi feito o sinal para que a equipa médica da formação do Vulcano se fizesse ação. A verdade é que a partida volta a estar interrompida, o cronómetro vai sinalando 36 minutos mais 20 segundos gravados nesta primeira parte, transmissão do RM Desporto, a partir aqui do campo número 1, ou melhor dizendo, da Arena Lalji, aqui no município da Matola, no bairro da Matola Carre, na localidade de Tchumene. Está ainda interrompido o jogo, vai para lá a passo o massagista, portanto, da formação do Vulcano. Enquanto isso, também o cronómetro vai avançando. Já estamos com 36 minutos, 45 segundos gravados nesta primeira parte. Não há golos ainda aqui no campo da ABB. Portanto, 0 a 0 no marcador. O público, enfim, com algum destaque, sobretudo do lado da bancada, onde ficam situados os adeptos da B. Do outro lado também, os adeptos não só do Vulcano, como também os adeptos do futebol. É isto mesmo, o futebol que une as pessoas, une, portanto, todas as cores clubistas, e neste caso particular até tem sido um jogo bastante correto, muito bem dirigido pelo senhor Paulo Jones, nesta primeira parte, pelo menos, com 0 a 0 no marcador, 37 minutos, 50 segundos gravados nesta primeira parte. Não há golos, tal como já dissemos, e agora um silêncio absoluto nas bancadas. Parece que, enfim, está a passar qualquer coisa que o público quer respeitar, mas a verdade é que isto é um jogo de futebol e os incitamentos têm que ser constantes. Vamos a isso, público que se encontra aqui presente no campo da ABB. Agora já se levantou o jogador do Vulcano, neste caso particular o Júnior. A partida também já foi reatada. Vai a bola para quem? Vai a bola ali para o Martinho, com seu pé esquerdo. Entregou para o Gigante. O Gigante, que é exatamente o Jaló. Ultrapassa a linha de meio campo, número 5 da turma da BB. Mete-se sobre o lado direito. E depois um passe ali, um pouco transviado. Mesmo assim, conseguiu recuperar. Ali o capitão Cadre meteu na direita. O cruzamento foi de Mokhtar para o corte da defensiva, mais particularmente pelo intermédio de Jaime. Vai depois aparecer o lado direito, ainda a funcionar. A equipa da BB tenta, enfim, pressionar o adversário, mas a verdade é que ele vai se defendendo com as armas que pode. De resto, eu quando, enfim, colhi a constituição da equipa do Vulcano, portanto, cerca das 14 horas e mais qualquer coisa, foi o próprio técnico da formação do Vulcano, o senhor Elton Manjumani, e mais provavelmente o Salas, que me disse: vamos colocar um autocarro, enfim, à frente da nossa baliza, porque queremos levar qualquer coisa daqui. Exatamente, pelo menos neste momento, ainda não aconteceu o golo da BB, já estamos quase com 39 cravados nesta primeira parte. 0 a 0 no marcador, olha agora o cruzamento, o cabeceamento em corte defensivo, foi o Euclides, insiste ainda a turma do ABB, agora com o desvio ali do candinho de cabeça para o Jaló, Jaló sobre a linha de meio-campo, do lado direito, ou na meia-direita, melhor dizer, agora penteia o esférico e depois bate com muita força. É para o lado esquerdo, na direção de Carabildo, enfim, desolado está ali o técnico Nelson Santos, porque, enfim, foi um passe que, bom, por sorte, é que o Carmildo conseguiria fazer a interseção. Caminhamos já quase para o minuto 40 dessa primeira parte da transmissão do RM Desporto, simultâneo com a Antena Nacional, a partir aqui do campo número 1, na Arena Lalji, é para ser mais preciso, 0 a 0 no marcador. Olha agora aí, o 17 que é o Rabiote. Rabiote luta com o adversário, mas comete falta, creio que foi o jogador da ABB que cometeu a falta, mas provavelmente o camisola número 28, exatamente o Carimo, portanto é pontapé livre, é para a formação do Vulcano. Está o jogador número 25, mais propriamente o central Chipoa, a preparar-se já para a movimentação. Chipoa bate com muita força, em muita profundidade, o corte ali de Cremildo, a bola vai sobrar para quem? Sobrou depois ali para o Candinho vai movimentar, atrasou para a zona mais recuada e depois o esférico chega finalmente ali para o Hamed. Hamed faz a abertura para a esquerda, vai tentar, enfim, galgar terreno, depois ali o Martinho bate com muita força, vai aparecer depois ali o Cremildo. Uma vez mais, estava acampado o 27 da forma da BB, protesta, diz que não estava, não senhor, mas eu por acaso também consegui ver, porque estou mesmo no enfiamento da jogada. O Carmildo estava acampado, portanto fora de jogo, muito bem assinalado pelo auxiliar do lado direito e também correspondido pelo juiz da partida, senhor Paulo Jorge. É ponta, pé livre, portanto, é para a formação do Vulcano, camisola número 25, depois, enfim, afasta-se da bola, porque o próprio guarda-redes vai agora bater, e já bateu o Paulo. a bola com muita força, o Sol da Pato perturbar, enfim, algumas intervenções da defensiva da BB, mas mesmo assim consegue depois recuperar, a bola vai para o Cantinho. Cantinho tenta fazer o quê? Faz a viagem do corredor central para o lado direito e depois para, e depois faz o quê? E depois faz o passe ali para o capitão, que se chama Cadre. Cadre meteu na direita, vai sair o cruzamento, vai sair, sim senhor, a bola depois esbarra no adversário. E sobra para quem? É para o homem que está no ataque, é exatamente o Jamanta. Jamanta meteu lá para frente, seria na direção do 17, que é exatamente o Rabiot, só que a bola acabou por ser atrasada ali para o guarda-redes Teixeira. Já recolheu Teixeira, entregou ali para o Jaló, gigante, deixa para o Polvo, que é o camisola número 10, Ahmed. Ahmed para a esquerda, é para Crimilde. Crimilde faz o quê? Entregou novamente para o Ahmed. Ahmed agora rodopiou e depois entregou para o Candinho. Candinho muda no centro de jogo, é para a direita, vai descendo, portanto, a formação da BB ainda não fez o cruzamento, a bola acaba por voltar ali para o Ahmed. Ahmed deixa para o Mokhtar. Mokhtar vai fazer o quê? Mokhtar mete um pouco para frente. Ainda não surgiu o cruzamento, agora sim, cruzamento efetuado, Gijaita bate contra o corpo do adversário e depois Ahmed faz o pontapé, meia volta, mas a bola saiu torta para lá da linha de fundo e vai sair também pontapé de baliza para a formação do Vulcano. Já estamos com 42 minutos, mais 50 segundos gravados nesta primeira...
5: Sim, caso... Deixa-me só atualizar o resultado do jogo entre Omã e Moçambique, agora jogados 32 minutos, mantém-se para já Omã 0, Moçambique também 0.
1: Muito bem, bom, 0 a 0, por enquanto não é nada mau, Castro, mas nós queríamos também um golito para fim, podemos festejar, já que não há golos aqui no campo da BB, pelo menos que haja golo, é uma vez.
5: Acho, vai ver, vamos, acho que conseguimos sim.
1: Vamos sim. Sim, senhor, segue o jogo. Olha ali o Rabiot. Rabiot meteu sobre o lado direito, aparece depois ali o Jamanta, vai fazer o cruzamento, é perigoso. Teixeira! Teixeira, Teixeira leu muito bem o jogo, acabou, portanto, por neutralizar a tentativa de cabeceamento do homem do Vulcano. Segue a bola agora ali para o Karim. Karim vai fazer o cruzamento, não cruza, não, senhor. Prefere tentar ganhar a linha, já cruzou. Agora sim, olha o Ahmed. Tentou fazer um remate acrobático, acabou por perder, portanto, o ângulo do remate, acabou também por perder a bola para lá da linha de fundo, então, pontapé de bola para o desespero dos adeptos da BB. Estamos quase a chegar ao intervalo, estamos com 43 minutos transcorridos nesta primeira parte, não há golos ainda aqui na Arena Lalji, 0 para a formação da BB, 0 também para o Vulcano. É a Taça de Moçambique, da zona, portanto, regional sul, é pontapé de baliza para a formação do Vulcano. Paulo, como habitualmente, manda toda a gente lá para frente, não quer brincadeiras aqui na sua zona defensiva. Já bateu com muita força sobre o meio campo adversário, apareceu o Jaló encurralado, mesmo assim a bola sobra depois para o Lindomar. Lindomar faz o quê? Entregou um pouco para frente, exatamente para o Jamanta. Olha a tentativa de aproximação do avançado da formação do Vulcano, só que o Teixeira foi mais leste, já recolheu, entregou para o Cantinho. Cantinho vai distribuir o jogo e deu ali para o capitão. Capitão para o Martinho pisa o esférico, perde algum tempo, o público enfim já está impaciente e depois é um passo transviado com muita força, a bola sai para lá da linha lateral, vai sair daqui a bocado o lançamento, é para a formação do Vulcano. Entramos já no último minuto capicua desta primeira parte, já estamos com 44, agora mais uns pouzinhos, que são 24 segundos, é lançamento, o juiz da partida, enfim, corrige tudo que é desnecessário, mas pronto, ele está ali, quer enfim ser certeiro na sua atuação, mas a verdade, um metro para frente, um metro para trás, não é isso que faz muita diferença, a menos que haja enfim situações de algum perigo. A bola depois é rechaçada por Chico Poa, a Chico Poa mandou lá para frente, mesmo assim ainda recolheu o Rabiot depois faz um toque de calcanhar, bate no corpo do adversário, a bola sai para lá da linha lateral e vai ser também lançamento para a formação do Vulcano, 2 minutos. É o tempo que ainda vai ser jogado nessa primeira parte. Já havia placa do quarto árbitro, que é o senhor Hermenegildo Nguenha. A bola já foi lançada para os homens do Vulcano. Bola levantada com muita força. O gigante lá em cima, nas alturas, Jaló fez o corte, mas insiste ainda a formação do Vulcano. Cai o jogador do Vulcano. O ar deixa seguir, deixa, não há rigorosamente nada. A bola vai para o Jaló. Jaló levanta a cabeça. Agora volta a fazer um passe muito comprido. Não sei se o Carmelo vai chegar. Aquele Bom, já é a terceira vez que o Jaló tenta fazer aqueles passos muito largos, solicitar a entrada de Cremildo, que está deste lado, portanto, do lado esquerdo, que é o lateral esquerdo, que sobe. Enfim, a propósito, a verdade é que os passes de Jaló acabam por não encontrar o melhor direcionamento. Lançamento é para a formação do Vulcano, Gerson, lá para a frente, houve falta ofensiva, creio que foi do Rabiot, então vai sair de pontapé, livre, é para a formação da ABB. Já estamos praticamente no minuto 46, iremos até o minuto 47, já foram transcorridos, portanto, 1 minuto e 6 segundos, a bola vai ali para o Cade, bater para o Cremildo, faz o cruzamento, muitos jogadores ali no interior da área do guarda-redes Paulo, à mão do jogador da ABB, portanto, falta ofensiva, é pontapé, pontapé livre, é para a formação, portanto, do Vulcano, já dissemos, o Vulcano, o seu treinador disse que ia colocar um autocarro, não sei se isso é Hungria, lembra-se dos Hungrias, aqueles carros que apareceram logo a seguir a independência e que varriam muita gente, olha o gol, já, canta. É golo, é golo, é golo, é golo, é golo.

0: Vulcano! Vulcano! Sinceramente, eu estava a olhar para o cronômetro quase para dar o final da primeira parte. A verdade é que num contra-ataque rápido, creio que terá sido o Lindomar, camisola número 7. Lindomar, que tão bem canta, o Castilho, naturalmente, agora não cantou, mas fez o primeiro da formação, portanto, do Vulcano. Golo no último minuto, praticamente, da primeira parte, 1-0 para a formação do Vulcano aqui na Arena Lachi.
1: Bom, falavas do Hungria, o tal que também ficou chamado de Engoli Bicha.
0: Verdade, e funcionou. E funcionou e de que maneira? Né?
1: É muita coincidência. É muita coincidência, Manoel. Estás a falar do autocarro e está lá. Isto é mesmo Taça de Moçambique.
0: É, Taça de Moçambique. De resto, ontem vi um jogo ali no, na Arena Lagi. Vi o Ferroviário.
1: É.
0: Deu, viu-se e desejou-se para passar a eliminatória. Porque o único lance do golo praticamente feito. E agora aqui uma situação. Perdem penalti os homens do APB, mas dizia o juiz da partida, diz que não há nada, apita mesmo para terminar a primeira parte. Dizia eu que o Ferroviário viu-se e desejou-se e o lance do golo praticamente feito pertenceu ainda à formação do Machete, com a baliza completamente aberta. O seu jogador atirou ao lado do guarda-redes Filipe Guambi, exatamente, Vítor Guambi, assim que é. Portanto, Castro, final da primeira parte aqui no campo da ABB, 0 para a formação da ABB, 1 para a equipa do Vulcano, golo apontado nos últimos segundos dos dois de compensação que foram dados pelo juiz da partida, o Sr. Paulo Jones.
1: 38 minutos, Oman 0, Moçambique também 0, Liechtenstein vai perdendo em casa diante do Chipre.

0: Mas é bonito. Mas eu dizia que estamos em tempo de intervalo, dizia eu também que esse sistema veio com tudo, menos aquelas senhoras, aquelas que cantam e dançam, não estão aqui. Não sei o que terá acontecido, se calhar falta de transporte, o combustível também a mexer com isso, mas dizia eu que estima que entrou com tudo, vai vencendo até os primeiros 45 desta etapa inicial, venceu categoricamente o desportivo por uma bola a zero, foi apontado aos 37 por Raquito, não Riquito, mas chama-se Raquito. Estamos em tempo de intervalo, segunda parte promete, porque muitos que estão aqui são afetos ao grupo Desporto de Tete. Vamos lá ver qual será a reação deste desportivo, que joga em casa com só o público, mas também esse Estima tem muito a dizer nesta divisão de hora. Tempo de intervalo, Desporto de Tete 0, Futebol Clube de Estima 1.
1: 40 minutos neste torneio, três nações que têm lugar na Indonésia, 0 para Oman, 0 para Moçambique. Pergunto ao Anuar Mussagi, qual foi a história dessa primeira parte com ou sem autocarros? A verdade é que quem não tem cão caça com gato e a caça está a ser frutífera para a equipa do Vulcano.
2: É verdade, Castro. O Lalas dizia que ia colocar um autocarro, se calhar um Hungria, que, tal como disseste, deu muito jeito quando apareceu por aqui. A verdade também manda dizer que a equipa da BP, não direi que tenha subestimado o adversário. Não, senhor. A verdade é que a equipa da BP, ao invés de fazer um jogo mais rápido, mais movimentado, tentava, enfim, fazer jogadas mais de toques curtos, enfim, de uma forma muito lenta, muito pastosa, e isso permitiu, portanto, a formação do Vulcano, sobretudo a sua zona defensiva, onde tinham cinco homens a fechar praticamente a baliza do guarda-redes de Jonas, e depois tinha mais quatro homens numa espécie de tampão, criou inúmeras dificuldades, deixando apenas lá à frente o jogador Lindomar, que acabou por ser o homem que iria marcar o único golo desta partida ao minuto 45 mais 2, portanto já no tempo de compensação, enfim, lançando um balde autêntico de água fria para os adeptos da ABB. É certo que não estão aqui em número muito muito grande, costuma, enfim, esta bancada, portanto, que se situa do lado esquerdo, atrás, portanto, do banco técnico da formação da ABB, costuma estar completamente lotada, mas hoje, enfim, se calhar atendendo a característica do jogo, a verdade é que não há jogos que são favas contadas. E o Vulcano já provou, marcou este golo, e não sei qual será a reação na segunda parte, tanto de uma equipa como de outra, porque o futebol é mesmo assim, taça é taça. Já vimos o Lixinga a ficar por terra, o Machaquena a ficar por terra, ontem quase que o Ferroviário também ficaria por terra, a formação do Costa de Solina, em aspas, é mesmo taça, e a taça é assim. Portanto, Paulo Jones, juiz da partida deste encontro entre as formações da ABB e do Vulcano, nada a dizer a respeito da sua atuação, esteve sempre no sítio certo, talvez algum preciosismo na colocação de uma bola, mais um metro para frente, mais 30 centímetros para trás, mas isso não acaba por não manchar o seu trabalho. Portanto, 1-0, ou melhor, se preferirem, 0-1, foi o resultado ao final desta primeira parte. Vamos sair por uma breve causa, o Afonso Boan, eu, o Nuno Sagi e também o Semane. Vamos sair por uma breve pausa, voltaremos quando principiar a segunda parte deste ABB 1-0, melhor dizendo, eu repito, ABB 0, Vulcano 1.
1: Muito obrigado, bom descanso até já, 15 horas e 42 minutos. Vamos então espreitar Marroquenes, campo do Estrela.
3: Sim, Castro, estamos neste momento com 41 minutos, continua em combate em cima da ESFA, mas continua também o resultado. ESFA de Boane continua vencendo então a equipa do Incomate de Novane por 1-0. É o Castro, ouvintes, há dias de sorte. É que o Incomate encostou o seu adversário. Tudo está a fazer, há instantes. A bola quase entrava, mas apareceu a cabeça de um dos jogadores da equipa da ESFA a tirar aquilo que já era detido como golo. Há dias de sorte nesta vida. É o que está acontecendo aqui para a equipa da Escola de Estadio de Boane. É que o Incomate encostou, está a fazer de tudo, mas de tudo mesmo. Mas é a ESFA a defender e a se defender muito bem. Continuam 41 minutos, 1-0, vai vencendo então a ESFA de Boane nesta final da Taça de Moçambique, aqui no campo do Estrela Vermelha, em Maracuã, em casa.
1: Muito obrigado, Rigoberto Chissano, e as informações atualizadas desse encontro entre o ex-Fai de Boane e o Incomate Navane, para já vantagem para a equipa de Boane, que vence por uma bola sem concorrência. Lembrar que também está em vantagem o Vulcano no encontro diante da Associação Black Bulls para a cidade do Maputo. 15 horas e 44 minutos, este é o seu Domingo Desportivo para 7 de junho.

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0: Estamos de volta com a nossa rubrica Grande Penalidade.
2: É, a grande penalidade desta semana, Castro, vem do Mércio João, lá na província de Miami.
0: Isso é batota, província muito fria do país.
2: Infelizmente, o frio não elimina o mosquito na totalidade, Castro.
0: É verdade. É o que há muitos enganam. Pensam que neste tempo de frio não há mosquito e, portanto, não há necessidade de esticar a rede.
2: Olha que a preguiça do homem pode muito bem custar muito caro.
0: Vamos então ouvir a história. Olá, Niassa!
2: Olá, Mércio!
3: Olá, olá, dupla! Hoje, da terra do frio e de muito morango, vamos acompanhar a história de Delícia Sani, defesa central da equipa feminina da União Desportiva de Lixinga. Esta equipa que muito tem representado esta província de Niassa em várias provas futebolísticas nacionais. A contar a sua história, a nossa entrevistada disse que já teve um caso desembaraçoso, não com ela, mas sim com sua filha, esta que estava com olhos fracos, bem como o corpo quente e febril. De imediato levou ao hospital, de lá onde foi então diagnosticada com malária, e depois teve então o aconselhamento médico sobre os cuidados a ter com a malária. Disse também que teve por algum momento de deixar de jogar futebol para tratar da sua filha de 8 anos de idade, mas de lá para cá aprendeu muito, por aí que tem privilegiado a prevenção.
0: Ô Jamita, estás a ouvir como é que a malária afeta o nosso futebol?
2: É, Castro, a Delícia teve que deixar de jogar por algum tempo, tudo porque a filha estava com a malária, não ela.
0: Estão a ver, missers, não basta só o seu jogador dormir por baixo da rede.
2: Tem que ser a família toda, para o seu atleta poder jogar à vontade.
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0: Estamos de volta com a segunda parte da história da Delícia Zane do Niassa.
2: Vamos lá acompanhar.
3: Continuando a nossa conversa por cá, Delícia Sane fala da importância de seguir ao detalhe as regras básicas que ajudam no combate à malária, principalmente nesta época chuvosa. Depois da malária que a sua filha teve em 2025, ela diz que agora toma mais atenção com a sua família. Bom, o primeiro passo, ela disse aqui, que foi organizar ao redor da sua residência, onde tinha muito capim, mas também teve de fechar alguns charcos localizados na sua casa. Para além disto, teve de adquirir redes mosquiteiras para a sua residência e também comprou uma rede específica para as janelas e a porta da sua casa, que é para ter uma prevenção máxima sobre a malária.
0: Parece que a Delícia mudou de atitude de forma rigorosa, não é, Jamita?
2: É verdade, Castro. E de que maneira? Não deu uma chance ao senhor mosquito.
0: Limpou os arredores da casa.
2: Comprou rede mosquiteira para toda a família.
0: Instalou rede mosquiteira nas janelas e nas portas.
2: A Delícia, Castro, é uma verdadeira defesa central.
0: Pois então, vai receber os nossos parabéns, ô Delícia. Uhum. Já não vai deixar passar nenhum adversário por si.
2: Nem de perto.
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0: A caminho do intervalo, mantém-se para já esse Oman 0, Moçambique também 0.
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0: 15:52, já no intervalo 0-0 entre Oman e Moçambique, jogo das Três Nações, jogo de caráter particular inserido na data FIFA. Também em tempo de intervalo, no estádio municipal de Chimoio, a Academia de Futebol de Chimoio e o Majeje também empatam sem abertura de contagem. Pergunto se já temos então artistas no regresso à segunda parte em Tete, nessa Desportivo de Tete 0, Chitima Futebol Clube 1.
11: Já temos, Castro, 7 minutos. Desportivo de Tete inconformado, alugou por completo o último reduto da equipa de Chitima na tentativa de chegar ao empate e também com olhar atento a uma possível reviravolta, mas deixa-me dizer que é a última informação que nos chegou a partir de Marara, onde joga as equipas da África de Marara e Ferro Verde Batize. A equipa da Agenda África de Marara vencia por 2-1. Este resultado ainda por reconfirmar, porque também há jogo em Batize, Xingal de TTB, e que joga com o Mulan Futebol. Portanto, 8 minutos, Chitima 1, aliás, se preferir, Desportivo de Tete 0, Chitima Futebol Clube 1, é a conclusão da jornada da nova divisão do Orla Futebol.
0: Muito obrigado. 15:53, campo da Lalje Arena. Lalje Arena. Não tenho para já o Anuar Messagi a partir da Arena Lalje.
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0: 15h54, passagem então por Marraquém, no Incomate de Chinavane 0, Esfa de Boane 1, pelo menos esta era a última indicação. Roberto.
13: Castro, as coisas já mudaram aqui no campo do Estrela Vermelha em Marraquém. Aos 45 minutos, quando estava a se levantar, então, a placa 4 para compensar o tempo perdido, o Incomate de Chinavane, este chega ao empate por intermédio de André. É que recebe a bola, quase perdida, recebe a bola o André, no chuta em jeito do que é força. E a bola só foi parar no fundo das malhas do guarda-redes Vítor da Escola de Sargento de Boane. Estamos no tempo de intervalo, vamos às penalidades. Incomate Chinavane 1 empatou quase no último minuto desta segunda parte do jogo, e em Esfa de Boane também 1. Vamos às grandes penalidades. A Escola de Sargento de Boane.
0: Rigoberto?
13: Sim.
0: Só explica uma coisa. O Incomate Chinavane empata à beira do intervalo ou à beira do fim do jogo?
13: À beira do fim do jogo, cara.
0: Ah, ok. É que tinha percebido intervalo.
13: Não, sim. À beira do fim do jogo.
0: Então, vamos aos penaltis.
13: Vamos aos penaltis, e a ESFA acaba então de trocar o guarda-redes, uma substituição do guarda-redes. Sai Vítor, entra Daniel. Se calhar são aquelas estratégias para defender os penaltis.
0: Na tua perspectiva, ainda falta muito tempo para se iniciar essa marcação de penaltis?
13: Sim, ainda falta, porque o jogo acaba de terminar.
0: Ok, então vais ficar em via aberta para quando iniciar então a primeira série de marcação de grandes penalidades, poder nos trazer então esse momento que é decisivo aí em Marraquém. Combinado?
13: Combinado, Castro.
0: Fica então via aberta para o campo de Marraquém, 56 minutos depois das 15. Pergunto ao Anuar se já está em condições de regressar esse ABB Vulcano?
14: Afirmativo, Castro Jorge, 1 minuto 25 segundos, não houve alteração no xadrez das duas equipas. Os que entraram no primeiro minuto da primeira parte são os que voltaram para esta segunda parte. Portanto, 0-1 no marcador, vai vencendo a formação do Vulcano, golo apontado praticamente no último minuto de compensação por intermédio de Lindomar, portanto aos 45+2. É pontapé de canto agora para a formação da ABB, lado direito do seu ataque, a bola já foi colocada ali por Martinho, que é o marcador de serviço dos pontapés de canto, vai levantar, portanto, o seu braço direito, e não sei se continua aqui, Castro.
0: Bom, vamos então, numa altura em que acaba de chegar uma informação que diz que o Oman está, nesta altura, em vantagem, marcou o Al Subi, estamos a acompanhar por vias alternativas estes jogos, por isso muita dificuldade, mas é um resultado para confirmar, porque na plataforma onde eu estou a acompanhar está 0-0 ainda. Mas vamos confirmar.
14: Muito bem, Castro. Bom, a confirmar-se o golo do nosso adversário, não vai ser uma notícia muito boa para dar aquele que nos escuta.
0: É que neste outro local onde estou a receber esta notificação, diz que o golo foi marcado ao minuto 30. E na plataforma que estou a acompanhar, o jogo está com 45+, significa que já passamos da primeira parte e está 0-0, então fica muito complicado.
14: Muito bem, são ossos do ofício, Castro. Vais fazer tudo por tudo, naturalmente, para encontrar a verdade. Olha agora a formação do Vulcano sobre o lado esquerdo, vai correndo exatamente ali, o camisola número 16, vai fazer o cruzamento na circunstância Jaime, a bola acaba depois por chegar ali, junto à zona defensiva da ABB, bola atrasada depois ali para o Jaló, entregou para o guarda-redes, naturalmente que é o Teixeira deixa do lado esquerdo, vai subindo, portanto o Martinho vai correndo, quase quase a fazer metade do campo sobre o lado esquerdo, depois entrega ali na direção de Carbildo, a bola depois metida no cordão central, há falta, não há, não, senhor, porque isto da partida deixa a seguinte, diz que não há rigorosamente nada, está ali caído o homem da BP, segue o jogo, a bola sai para lá da linha lateral e nesta altura vem então o senhor Paulo Jones a acercar-se do jogador da formação da BP que estava ali caído, digo estava porque já se levantou, portanto vai prosseguir na partida, o lançamento já foi efetuado, segue o jogo. A equipa da BP naturalmente vai tentar, enfim, chegar ao gol de empate ainda nestes primeiros minutos desta segunda parte. Ah, se calhar depois tentar vir ao resultado, mas a verdade manda dizer que a equipa de Vulcano vem mesmo resolvida a perturbar as ações ofensivas da equipa. Vai agora surgir, a bola passa por cima. Sim, sim.
13: Já vão começar então a marcação de cenas de grande penalidade aqui no campo de Estrela. Vai
14: muito
13: começar
14: bem.
13: Então a equipa da Escola de Formação do Sargento de Boane já está posicionado o Paundi, o número 6 da equipa da ESFA, e o Rafael do Incomate é o guarda-redes. Toma balanço, defendeu! Defende Rafael do Incomate. É a primeira perdida da equipa da Escola de Formação do Sargento de Boane. É, Paundi falha a primeira tentativa. Salto para Rafael do Incomate de Chinavani. Está assim. Esta de Boane faz então a primeira tentativa. Vai agora o guarda-redes da equipa da ESFA. É o Daniel, que entrou nesta segunda parte. Vai lá o Inove do Incomate de Chinavani. É o André, o autor do golo do empate, quase no fim do jogo. Vai tomar balanço. André, Daniel está na baliza. Vamos ver. Atira, defende! Defendeu Daniel, da Escola de Sargento de Boane.
15: Rigoberto?
13: Igual, Castro e ouvinte, Januário.
15: Rigoberto?
13: É.
15: Rigoberto?
13: Castro?
15: Só uma confirmação. Anuar, houve golo no campo da BB?
16: Não.
15: Ah, ok. Seguimos em Marraquém.
13: Sim, Castro. Dizia eu que defende também o guarda-redes Daniel, da Escola de Sargento de Boane, o 9, André, que fez o golo de empate no último minuto do jogo, também viu a sua bola a ser defendida pelo guarda-redes da Escola de Sargento de Boane. Está 0-0. Falham as primeiras tentativas. Agora está lá o Vitor, o Rafael dizia, é o capitão da Escola de Sargento de Boane, vai tentar, vamos ver o que vai acontecer, toma balanço, chutou, gol! É o número 7. Uma bola bem batida, guarda do outro lado, a bola também do outro lado. Esta já é vantagem nesta marcação de ser de grandes penalidades. Final da Taça de Moçambique, província de Maputo, ESFA de Boane, Incomate de Chinavani. As primeiras tentativas foram falhadas e ESFA consegue converter a segunda por intermédio do capitão da equipa Sassão. Agora está lá a equipa do Incomate, vai tentar a sua segunda conversão com a segunda tentativa. Está o guarda-redes da equipa da ESFA, o guarda-redes faz uma seradeira, golo. É o golo do Incomate. Segunda tentativa também conseguida, bem convertida pela equipa do Incomate Naval. 1-1. É, não está fácil para as duas equipas. Bate coração para os adeptos, treinadores e a todos aqueles que sofrem por estas duas equipas. Agora o guarda-redes do Incomate Navane vai à baliza, enquanto o 18 da ESFA também vai tentar a sua conversão. O 18 é o 8, dizia. É o Ilício. Vai tentar tomar balanço. Está o Rafael do Incomate, o guarda-redes. Vamos ver o que vai acontecer. É o canhoto. Oh, dizia Arlindo que não confia muito nos canhotos. Vamos ver o que vai acontecer. Atira, gol! E bem batido. É um canhoto com uma experiência. quase a bola entra no velo da baliza. Bem batido esse penalti, em combate faz o, a escola Sargento Boane, converte a segunda bola. Vai também o número 5 da equipa de combate, e também na baliza está o Daniel da Esfa. Vamos ver o que vai acontecer. Bem, devagarinho, vai o número 5, é o Sene, da equipa do Incomate, vai tentar a sua conversão, toma balanço, o árbitro já apitou, respira fundo, atira agora. É o, também a segunda conversão do Incomate, 2-4, não está fácil. Agora vai o guarda-redes da equipa de Incomate. É o Rafael. Vou esperar que vai do lado da equipa da escola Sargento Boane. Está andando de lado, que dificulta então para ver qual será o número deste jogador. Vira as costas. É o número 2. É o Carlos. Toma balanço. É, toma muito balanço, está muito distante da bola. Vamos ver o que vai acontecer. Está Rafael na baliza, está o Carlos da escola Sargento Boane. Aproxima a bola, chutou. É a terceira conversão da equipa da escola Sargento Boane. O Rafael tentou, mas a bola estava com uma velocidade que mesmo com os punhos não conseguiu chegar. Está 3 para a escola Sargento Boane. 2, vai lá o número 14. É o Pacul, da equipa do Incomate, e também o Daniel. É o guarda-redes da equipa da escola Sargento Boane. O Pacul vai tentar converter. O árbitro já apitou. Demorou um bocadinho. Chutou! Também o Incomate consegue a terceira conversão. 3 iguais. Depois das primeiras.

0: I 17 em comando de Navane está na é campeão da Taça de Moçambique. É Castro Jorge Ouvintes, o vai ser repetido então lá. Não sei o que terá acontecido. Vai ser então repetido o lance. Ah, não, não há repetição. É mesmo. Falhou mesmo, falhou. Fiquei com a impressão de que o árbitro tinha chamado então o jogador da equipa da Escola de Estrangeiro de Bono, guarda-redes, mas não. Falhou. É a última tentativa da escola do Incomancho Navane. É o capitão Alpino. Já se grita. Campeão, campeão. Vamos ver. Calo! Incomancho de Navane faz 4 golos de conversão de penalti, 3 para Espa de Boane e é campeão da Taça de Moçambique, fase provincial de Maputo, Castro Jorge Novitz. Altino, capitão, chamado a instantes, converteu com mestria em comandos de Navane, é o campeão da Taça de Moçambique, fase provincial de Maputo. Castro, vou fazendo uma pequena curva para ver se chego, então, aos técnicos das duas coletividades para ouvir as reações. Castro.
1: Via aberta continua, então, para o companheiro de trabalho, que está, naturalmente, no campo do Estrela Vermelha em Marraquene, em Zintaba, mais particularmente, e onde testemunhou, então, a transição, ou conquista, no caso particular, a nível da fase provincial de Maputo, Taça Moçambique, da Incomate, diante do Espa, depois de empate, uma bola nos 90 minutos, na marcação de pontapé de penalti, o Incomate Navane vence por 4-3. Roberto?
0: Sim, Castro, estou a 1 minuto de chegar no estádio, no campo, aliás, no centro do campo.
1: Ok, vamos então esperar pelo Rigoberto Chissano para que nos possa trazer então a atualização daquilo que será a reação dos treinadores das duas equipas. Mas antes disso, enquanto fazemos compasso de espera no ar, mantém-se aí o 0-1.
2: É verdade. E o ABB tem só 30 minutos, mais o tempo de compensação, naturalmente, para chegar ao gol de empate, ou quiçá, para virar este resultado de 0-1. Uma alteração na equipa da ABB, naturalmente com o técnico da formação Nelson Santos, nada satisfeito com a prestação de Carimo, acabou por lançar Stefano ao jogo, isso precisamente aos 15 minutos, e vamos ver o que é que vai dar.
0: Sim, Anuário ouvinte, já é possível então ouvir os técnicos das duas coletividades, vão assim se abraçando, estamos a falar do Mr. Zuma da ESPA e do Mr. Edson Mavunga. Mr., depois da entrada em falso da primeira parte, o combate empata quase 1 minuto 90 e consegue converter os penaltis. Foi também de uma primeira perdida na primeira conversão.
3: Yeah. Tivemos uma complicação hoje, uma viagem que só chegamos aqui, logo equipamos, mas isso não tem nada a ver com os espectadores ou os estão aqui. E dizendo que a minha equipe, realmente, o que aconteceu é por aquilo que foi a justificação da nossa viagem. Mas pronto, voltamos segunda parte com algumas mexidas, viu-se que em combate queria chegar lá e chegou, empatou o jogo numa situação em que poderíamos ter marcado mais. Mas há que trabalhar, há muitas situações que tem que trabalhar aqui. Esta equipe é da minha terra. Eu, quando treino esta equipe, não treino pelo dinheiro, treino no fundo do coração porque estou a proteger os meus irmãos. E vou continuar a trabalhar para ver se chego longe. Eu só gostei, porque não podia perder 2 seguidos. Depois de ter perdido a supertaça, estamos a ganhar a final da taça. Então tudo é taça. Mas o bom é o próprio Incomate, que chegou nos quartos finais de ano passado. E era pesca a Enxua para sermos duas equipas, a disputarmos na província, nesta taça. Isso é de louvar. E quem levou esse Incomate para a quarta final da taça é o treinador Edson Mavunga.
0: E vem fazer regional.
3: É verdade. É verdade. Para quem esteve aqui, sem ter que tirar o mérito, o Enxua, que tem um bom treinador, o Nhantolo, viu um Incomate com novas caras. Não é fácil fazer uma equipe desta em três meses encontrar-se. Mas pouco a pouco o Incomate se encontrar. Vou continuar continuar a fazer, tirar relações daquilo que aconteceu, para ver se nos entregam quem que vem, para a gente poder lutar e chegarmos a outra fase.
0: Muito obrigado, Mr. Edson Mavunga. Rapidamente vou ouvir também o técnico da escola de Sargento Boane. Está naquele círculo habitual, mas vou tentar lhe pedir alguns segundinhos. Mister, Castro Jorge, não é possível ouvir neste momento o técnico da escola de Sargento Boa. Está naquele círculo, então, a dar orientações daquilo que terá falhado, então, nesta partida. Voltaremos dentro de instantes, quando terminar, então, esta última reza da escola de Sargento Boa, aqui no campo de estreia.
1: Enquanto fazemos o compasso de espera, vamos, então, atualizar o resultado dos Mambas. Efetivamente, a seleção moçambicana está em desvantagem. O que está a acontecer é que está muito difícil ter plataformas que estejam a acompanhar em direto este jogo. Muitas delas davam as informações que nós íamos passando do 0 a 0 até o intervalo, pois depois deste alerta que o Oman afinal já tinha marcado, fizemos uma vasculha internacional para termos então a certeza do que estávamos a dizer. A verdade é que efetivamente na primeira parte Moçambique saiu em desvantagem. Portanto, Oman 1, Moçambique 0. Este é o resultado fruto da tal investigação que o Honor dizia que tínhamos que fazer, porque estávamos numa primeira fase a acompanhar apenas numa única plataforma e que ela, ao intervalo, dizia que Moçambique e Oman estavam empatados sem golos, coisa que afinal não estava a ser bem assim. Portanto, é já confirmado devido a esta troca e este cruzamento de informações que dão conta que Oman, efetivamente, aos 30 minutos, marcou, está e por isso em vantagem neste encontro diante da Seleção Nacional de Futebol de Moçambique. Portanto, Oman 1, Moçambique 0, 16-15. Vamos saber se já é possível ter então a reação da contraparte do técnico do Esfandi Boane nessa derrota por 3-4 diante da Incomate.
0: Ainda não é possível, Castro, mas vou ouvir daqui o capitão da equipa do Incomate Navane, Altino. É, Altino está há muito tempo no Incomate Navane, quase desde 2002. Altino, o que lhe vem na alma neste momento? É mais uma conquista.
4: É mais uma conquista. A equipa trabalhou para poder alcançar esse objetivo e vamos continuar a trabalhar para alcançar aquilo que são os nossos objetivos, que é levar a equipa para Moçambique.
0: Qual é a sensação de estar neste Incomate a ganhar taça atrás de taça?
4: É a sensação enorme. É um privilégio estar aqui a representar Incomate e é uma sensação muito enorme. Estamos felizes por alcançar esse objetivo. Obrigado.
0: Muito obrigado. Ficaram as palavras do capitão do Incomate Navane, Altino. Mas do lado da escola de Sargento Boane, continuam naquela reza. Neste momento fala então o presidente desta formação, Castro Jorge.
1: Ok, vamos fazer compasso de espera. Quando tiveres a possibilidade de ouvir o treinador, vais intervir nesta nossa emissão. Para já, o Quênia já vence por 2-0 a Seleção Nacional do Lesoto. Regressamos então para a Lalegia Arena, onde a ABB vê-se e deseja-se nesse encontro diante do Vulcão.
2: É verdade, Castro Jorge mantém-se, portanto, o 0-1 no marcador, favorável naturalmente à equipa do Vulcano. A formação da ABB faz o tudo por tudo, mas aquele autocarro que o Salas prometeu colocar atrás, à frente do seu guarda-redes, está a funcionar o tal Hungria, e a verdade é que a equipa da ABB não consegue desenfincilhar-se, não consegue, portanto, perfurar aquela muralha defensiva. Segue o jogo, Cremildo, que está agora a jogar sobre o lado direito, porque Mokhtar passou para o lado esquerdo, esses dois estão lá atrás, olha agora a bola sobre a esquerda, olha o cruzamento, atenção, cabeceamento, por cima da barra. Vai ser, portanto, pontapé de baliza para a formação do Vulcano. Caminhamos já para o minuto 22, daqui a bocado vamos entrar mesmo no segundo minuto, Capicua, desta segunda parte. 0-1 no marcador, ou seja, a equipa da ABB perde no seu reduto perante a formação do Vulcano. A bola vai ser colocada no bico esquerdo, no traço esquerdo da área de baliza do guarda-redes Paulo. Ele próprio toma balanço, quase que chega ao muro de fundação por trás da sua baliza. Vai agora partir para o esférico, vai bater, bateu, sim senhor, com muita força. A bola vai ali para o pé direito de Cremildo. Cremildo, como já dissemos, está a jogar agora sobre o lado direito, em vez do lado esquerdo, porque o Mokhtar é que está a jogar do lado esquerdo. Mokhtar, que acabou vendo uma cartolina amarela por irregularidade no seu equipamento, também
1: Anuar?
2: Tinha sido mostrado.
1: Sim? Creio que o Rigoberto já tem.
0: Sim. É possível ouvir o Mr. Zuma da Escola Sargento Boane. Mr., a equipa entra a ganhar aos 5 minutos. Pressão de um combate, segunda parte, sede de um empate. O que terá falhado?
4: Bem, em primeiro lugar, parabenizar a equipa de um combate pelo sacrifício que fez. Porque diante daquilo que o Sr. Neto disse, é de que entramos mesmo a ganhar, tivemos uma primeira parte um pouco acentuada, com relação naquilo que estávamos a prever como jogo, aos 5-7 minutos concretizamos o gol, controlamos o jogo na primeira parte, tivemos algumas investidas onde poderíamos até ter dilatado o score, mas os nossos jogadores não foram tão eficazes na manobrabilidade ofensiva, tanto é que puxamos um pouco a equipe para justamente ajustar nas ideias da segunda parte. Entramos na segunda parte, mesmo a controlar o jogo e contra a corrente de jogo, em combate consegue fazer um empate justamente na ponta final, onde ninguém percebeu nada ali, porque era supostamente uma bola controlada. Quando eles rechaçam uma bola de um corredor nosso e quando entra no outro corredor, o nosso defesa central do lado direito fica a dormir, e quando é assim, um jogador que dorme paga caro. Pagamos caro justamente por causa disso e fomos aos penaltis. Nos penaltis também fomos um pouco infelizes e futebol é assim. Na loteria, quem ganha, quem tem mais sorte, e em combate nesta senda teve sorte, e parabenizar o próprio combate.
0: Muito obrigado, Mr. Zuma, da equipa da Escola Sargento de Boane, e a leitura desta derrota da final da Taça de Moçambique na marcação de série de grande penalidade, 4-3, foi então o resultado obtido então na marcação de grande penalidade, depois de 1-1 no tempo regulamentar, Castro e ouvintes.
1: Muito obrigado. E em Nampula também joga-se a Taça de Moçambique na cidade portuária de Nacala, e ao intervalo Ferroviário de Local, ou seja, Ferroviário de Nacala vence o de Nampula por 2-0. Ou seja, Ferroviário de Nacala 2, Ferroviário de Nampula 0. 16-19. Voltamos então à Lalji Arena, onde os donos da casa estão em desvantagem.
2: É verdade, tem 20 minutos apenas para chegar ao golo de empate ou quiçá virar o resultado, porque estamos exatamente com 25 cravados nesta segunda parte. 0-1 no marcador, vai vencendo a formação do Vulcano, que se defende com as armas que tem. A bola agora saiu para lá de linha de fundo, então vai sair também pontapé de baliza para a formação do Vulcano. Não tem muita pressa ali o guarda-redes Paulo da equipa do Vulcano, já colocou o esférico no traço superior da sua área de baliza, toma balanço sem muita pressa, agora sim, finge que está ali ao saltinho, vai partir para a bola, vai bater com muita força, a bola quase que ultrapassa a linha de meio campo, aparece depois ali a cabeça de Martinho, desvia, seria para o Médio, mas depois intrometeu-se na jogada o Rabiote, e depois a bola chegou ainda aos homens da BB, é o Cremildo, tem que atrasar para ter possibilidade de fazer a progressão, a bola foi depois ali para o Djaló, quase que se desequilibrava, vai fazer agora o passe na direção do Cantinho para Martinho, rima e é verdade, a bola agora na esquerda, vai descer ali o Bogdan, vai tentar fazer o cruzamento, ainda não cruzou agora, chegando à baliza, o corte ali da defensiva, mas provavelmente foi de Chipoa, a bola ainda, segunda vaga de ataque da turma da BB, exatamente o Cremildo, e agora faz ali um disparate o Candinho, então recessiona o esférico, os homens do Vulcano, a bola para o 27, que é o Júnior, atrasou para quem? Atrasou ali, e para o 17, que é o Rabiote, mete no corredor central, agora depois ali uma falta, mas o juiz da partida deixa de seguir, deu a lei da vantagem, agora o Stefan levanta na direção do guarda-redes da turma do Vulcano, o Paulo havia também fora de jogo, só que o juiz da partida deixa seguir o jogo, porque a bola acabou por ficar ao alcance do guarda-redes Paulo. Caminhamos já para o minuto 27 desta segunda parte, 0-1 no marcador, a equipa da BB perde no seu retuto aqui na Arena Lalji, com a formação do Vulcano, é a Taça de Moçambique, está ali o Cantinho, manobra, abriu sobre o lado direito, não estava lá ninguém, agora é que aparece ali o Cremildo, a bola sai para a linha lateral, vai ser lançamento, é o mesmo Cremildo, entregou lá para frente, seria na direção de Jaita, a bola volta a sair, é novo lançamento, agora uma substituição, vai sair a Mede na equipa da BB, a camisola número 10, vai entrar o camisola número 40, Ginaldo, portanto Nelson Santos faz a segunda alteração, porque enfim as coisas não estão a correr de feição nas hostes da BB, lançamento para a formação da BB, já efetuado, a bola vai ali para o Djaló tem pela frente um adversário, vai fazer o quê? Meteu sobre o lado direito, é para o Cremildo entrega depois ali para o Stefan, faz o cruzamento, está ali com uma sapata. O guarda-redes Paulo fez a defesa incompleta, é certo, mas depois acabou por ficar mesmo de posse de bola a equipa do Vulcano, o Rabiote entregou lá para frente, olha o perigo, dois contra dois, olha agora o cruzamento, a bola acaba por chegar junto à linha de fundo, sai para lá da linha de fundo e é pontapé de canto para a formação do Vulcano, é a primeira situação enfim de ataque mais adiantado por parte da formação do Vulcano, que ganha um pontapé de canto quando do Corrão Tracinola, 27 minutos, 50 segundos gravados nesta segunda parte, é o jogador da BB que vai mesmo colocar o esférico no quarto de círculo, porque os jogadores de Vulcano não têm pressa, vão jogando também com cronómetro, e aí o nervosismo miudinho já se vai apossando dos adeptos da equipa da BB e também do Banco Técnico, naturalmente. O Nelson Santos não se cansa de dar instruções ali aos seus jogadores, como faz agora junto do Cremildo, se calhar a mudar o posicionamento, bola já, enfim, em movimento, a equipa da BB tentava sair para o ataque, houve falta sobre o jogador da equipa da BB e o livre vai ser cobrado, portanto, ainda por Martinho, meio do meio campo defensivo, lado esquerdo do ataque, a bola depois metida ali para o Stefan. Stefan vai fazer a distribuição, não tem linha de passe, está ali, vai para cá e vai para lá, e depois a bola metida ali para o Stefan. Stefan vai levantar, abertura agora para a esquerda, vai sair o cruzamento, ainda não saiu, está na lateral da área, tentativa de cruzamento, a bola acaba por se perder para lá da linha de fundo. Não, senhor, foi recuperada ainda pelo homem da BB, depois de esbarrar na muralha defensiva do Vulcano, e depois a bola vai sobre o lado direito, portanto mudança de flanco, a bola saiu para a linha lateral, foi o Cremildo que deixou sair o esférico, a bola vai para o Cantinho força o ataque e meteu para o Cremildo levanta a cabeça, faz o cruzamento com o pé direito e creio que a bola acaba mesmo por sair para a linha de fundo e vai ser pontapé de baliza, é para a formação do Vulcano. 29 minutos, 20 segundos cravados nesta segunda parte, 0-1 no marcador, vai vencendo a formação do Vulcano, a equipa da BB no seu reduto aqui na Arena Lalji, perante o espanto e o desolação da sua massa, aliás, dos seus adeptos aqui, não muitos, mas alguns aqui no campo da Arena Lalji. 29 minutos, 30 segundos, 40 segundos, melhor dizendo, 0-1 no marcador, marcou, portanto, ali o Lindomar aos 42, aos 45 mais 2, na primeira parte, o único golo desta partida, vai agora o Stefan manobrar, abriu para a esquerda, olha ali a subida do Cadre, vai fazer o quê? Para, faz o quê? Atrasa, olha o Stefan, faz o cruzamento, corta depois ali o defesa, é o Chipoa, a bola volta para os homens da BB, novamente ali para o Cadre abriu, já é o Mokhtar, lá agora para a esquerda, atenção, vai sair o cruzamento, a meia altura, tentativa de cabeceamento, está ali um corte acrobático por parte do defesa, exatamente o Jaime, a bola que segue ainda para os homens.

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2: Primeiro dizer entramos a desprezar o adversário, não é? Então já quando a gente vem assustar, então a gente sofrer o primeiro gol. E além disso, nós tivemos também umas falhas ali na baliza, não conseguíamos marcar, fomos muito para a baliza, jogamos melhor futebol que eles, sim. Tem boa equipa, tem que respeitar, né? Então tem boa equipa, então sofremos aqueles golos e alguns infantis, né? Então vamos continuar a trabalhar a caminho para frente.
0: Tá, qual foi o juiz, Tani? A que foi o juiz?
2: O árbitro foi um bocadinho pequeno, né? Então, ele nem sabia porque ele estava dentro do campo. Então, a própria atenção dele não estava a mostrar que ele estava dentro do campo a pisar o jogo. Mas ele estava mais para ser mandado do que o próprio jogo.
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2: vamos continuar a trabalhar. Não é? Caminho lá para frente. Perdemos um jogo, né? Não perdemos campeonato. Então a gente vamos continuar a trabalhar para ver se vamos ganhar o próximo jogo. Acho que vai ser com o Planice. Então um jogo aqui em casa. Temos mais dois jogos aqui em casa. Então a gente vai lutar para ver se vamos conseguir tirar alguns pontos possíveis aqui na nossa casa.
0: Fazendo a coisa que eu não vou recuperar o meu leite para Jani. 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

0: 17 horas e 35 minutos e meio, presença moçambicana de Stewart Sukuma e a composição Música Quente na ponta final da nossa edição dominical de desporto para o dia 7 de junho de 2026, num dia em que rodou mais uma partida da 7ª jornada do Campeonato Nacional de Futebol da 2ª Divisão em Manica. Daniel Oliveira.
1: Olhos diante da Academia de Futebol de Chimoio em... O Machege empatou este domingo sem golos diante da Academia de Futebol de Chimoio em jogo da 7ª jornada do Campeonato Provincial de Futebol de Manica no campo municipal da Urbe. O jogo foi bastante equilibrado, com as duas equipas a procurarem a vitória. O Machege criou várias oportunidades de golo, mas os avançados não conseguiram aproveitar as ocasiões criadas. A Academia também tentou chegar ao golo e mostrou-se determinada em conquistar um resultado positivo, mas encontrou dificuldades para ultrapassar a defesa adversária, tendo prevalecido o nulo até ao apito final. Com este resultado, o Machege perdeu a liderança da prova e ocupa a segunda posição da tabela classificativa com 16 pontos, menos um que o novo líder, SK Kampan, que recebeu e goleou Pensão Delgado de Gondola por 4-0. O treinador interino do Machege de Chimoio, Lino Cozinha, considerou justo o empate alcançado pela sua coletividade.
2: Foi um jogo bem disputado. Nós já conhecemos o adversário. Apenas viemos para dar a sequência da vitória, o que não foi possível. Nós saímos tristes, mas alguma coisa que se viu aqui, a nossa finalização não foi boa. Pecamos na finalização, como vocês podem ver. Toda a primeira parte não fomos eficazes, tanto como na segunda parte também não fomos eficazes. Então nós, os pontos de lance não foram certeiros.
1: Farouk Mário, treinador da Academia de Futebol de Chimoio, afirmou que o empate teve sabor a derrota, tendo em conta a entrega e o esforço demonstrados pela sua equipa ao longo do jogo.
3: Foi um bom jogo de futebol. Mérito para a minha rapaziada, conseguimos nos bater bem. Apesar dos apesar, não foi o objetivo traçado para esse jogo. Gostaríamos aqui sair com uma vitória e estar próximo do líder, que era Machege. Não conseguimos, tivemos um empate. Esse empate para nós é sabor a derrota, visto que nossa equipa não conseguiu sair nos primeiros momentos de jogo, que era na saída de bola. Tivemos dificuldade imensa no setor do meio campo, mas prometemos trabalhar para melhorar na jornada que vem.
1: Outros jogos da jornada 7 forneceram o seguinte quadro de resultados. Contribuintes INSS 2, Testa África 5, SK Kampan 4, Pensão Delgado de Gondola.
0: Ficamos inteiramente sem o companheiro de trabalho, o Daniel Oliveira. 17 horas e 38 minutos. Seguimos em frente nesta nossa edição dominical de desporto. Agora para falar da conquista ontem em Gaza do clube local da Supertaça Provincial, a primeira competição da temporada 2026.
4: O clube de Gaza não tremeu e espetou 3-0 o arquirrival Ferroviário de Gaza e conquistou este sábado a Supertaça Provincial em futebol, versão 2026. Mas Clésio e Alex, este último vindo do banco, na segunda parte, foi quem deu a machadada final, deixando os locomotivas de Gaza sem a linha ferroviária para continuar a marcha, mesmo jogando no seu próprio burgo. O treinador do clube de Gaza, Erasmo Cabral, diz que o resultado peca por ter sido escasso, pois a sua equipa desperdiçou significativas ocasiões de golo.
5: Foi um bom jogo de futebol, onde estiveram uma das duas melhores equipas a nível da província, com um histórico muito grande,

0: derrota, a falta de atitude dos seus jogadores, que em momento da verdade pecaram na finalização.
1: Dar os parabéns ao Clube de Gaza pelo jogo, de tua atitude. Nós sofremos gols concedidos por nós próprios. Eu penso que vamos continuar a trabalhar. Ainda temos jogo da taça a próxima semana. Eu penso que tirei as ilações. Na minha equipe faltou atitude, objetividade. Eu penso que são coisas que temos que trabalhar, porque falar também não dita nada.
0: Treinador do Clube de Gaza, Maduro, e a derrota da sua equipa por 3-0 frente ao arquirrival Clube de Gaza no jogo da Supertaça Provincial em Futebol, realizado este sábado na Baixa da cidade de Xaxai. Os dois conjuntos voltam a cruzar o caminho no próximo fim de semana, desta vez para a Taça de Moçambique Fase Provincial, de onde sairá o representante de Gaza para a segunda mais importante prova futbolística do país, numa espécie de tira-teimas. RM Desporto, Francisco Nelson.
2: Muito obrigado, Francisco. 17 horas e 41 minutos. O Clube de Gaza conquista então a primeira competição oficial da temporada 2026. Hoje estamos então a destacar a seleção nacional, que foi goleada pelo Oman por 4-1 no primeiro de dois jogos integrados nesta data FIFA, neste torneio internacional, estas três nações que se encontram em Jakarta, na capital da Indonésia. Entretanto, por cá já se começou a preparar a Seleção Nacional de Futebol Sub-20, tendo em vista o torneio regional CUSAFA, qualificativo para o Canda da categoria. Albino Moyambo.
3: O selecionador nacional de futebol no escalão de Sub-20, Luís Guerreiro, anunciou a pré-convocatória, tendo em vista a participação na COSAFA, a realizar-se nas Ilhas Maurícias, nos dias 4 a 13 de setembro que vem. Os jogadores que atuam na cidade e províncias de Maputo vão apresentar-se próxima segunda-feira no campo da Liga Desportiva de Maputo, às 14 horas, munidos dos seus equipamentos, botas e caneleiras. Eis a lista dos atletas convocados pelo técnico Luís Guerreiro: a Associação Black Bulls, Erasmo Cuco, Ali Júnior, Osvaldo Fernando, Elias Eusébio, Edmilson Jamal, Abdul Fernando, Amid Dalsen, Simeão Brito, Batista Silva, Javet António, Samuel Salema, Wilson Cerveja, Moisés Artur, Fanuel Macuacua e Issan Satar. Clube de Esportes da Costa de Sol: Kili Lino, Felipe Gomes, Love More Timbe e Júnior Machel. Do Ferro Verde Maputo: Rodolfo Sérgio, Hanifo Madeira, Luís Coça, Ronaldo Boani, Nélio Matzini, André Watt e Gerson Watt. Da Liga Desportiva de Maputo: Alfredo Ronda, Evaristo Rafael, Nadir Laimo e Minervo Alexandre. Do Machaquén, Luís Guerreiro chamou Kauki Laki e Persílio Matzini. Do Estrela Vermelha: Shelton Matini, Nélio Penga, Tiago Marcos, Dalton Ribeiro, Borga Simbine e Carlos Luiz. Do Ferva da Beira: José Chapo e Labino Costa. Do Sporting da Beira: Buba Camará e José Castigo. Do Sporting de Climane: Luciano Pessoa. Da Academia Futebol de Chimoio foi chamado João Joaquim João. Da União Desportiva de Songo: Denilson Tembe. Da União Desportiva de Zempeto: Mohamed Ismael. Do Clube Ferva de Climane: Yangs Karim e Gustavo Muculina. Do Clube Ferva da Beira: Pascoal Alexandre, Mirelson Alberto e Palmiro Celeste. Do Sporting Clube de Nampula: Evans Calda. Do estrangeiro: do Alcadecian da Arábia Saudita: Martinho. Da União de Leiria de Portugal: Emanuel António. Do Oliveira do Hospital de Portugal: Wagner Sever. Do Tondela de Portugal: Moisés Alcobia. Do Anadia de Portugal: Faisal Abdala. Adam Júnior vem do Mafra de Portugal. Do Clube de Chibuto: Lofote Maposse. Do Hannover 96 da Alemanha: Rafael Marques. Do Elfsberg da Alemanha: Kine Maurer. Do Aves de Portugal: Paulo Costa. E Daniel Tembe foi chamado e atua no Águias de Portugal. E do Louros foi convocado Muben Mohamed. Nesta primeira fase, só farão parte dos treinos os jogadores da cidade e províncias de Maputo.
2: Muito obrigado, Albino Moyambo, e a convocatória da Seleção Nacional Sub-20, tendo em vista a sua participação no torneio regional da COSAFA edição 2026, competição que terá lugar nas Ilhas Maurícias.
4: chama atenção, larga para Rosales Gomes, mete para entrar no garrafão, lançou, a bola entrou, saca número 13, Eduardo Jongo Machaquene, Carlos Silva.
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2: 17 horas e 45 minutos. Estamos então em mais um Domingo Esportivo, que viaja agora para a província de Inhambane, onde já foram tomadas decisões relativamente à realização da edição 2026 do Festival Nacional Desportivo de Jogos Escolares em agosto próximo, com decisões já tomadas em relação ao em relação aos locais de alojamento e de competições para a festa da Pequenada. Vamos então conhecer os detalhes desta informação numa reportagem do Avelino António.
3: Já estão definidos os campos e locais de alojamento para o Festival Nacional dos Jogos Desportivos Escolares a decorrer de 30 de agosto a 5 de setembro deste ano. Numa ronda liderada pelo governador de Inhambane esta semana, ficou assente que as 1.800 pessoas esperadas para o festival serão alojadas no campo 2 da Unisave, vulgo Motel Palmar na Maxixe, Escola Secundária de Mulé, Lar da Escola Secundária 3 de Fevereiro e o Centro Internato do Instituto Industrial e Comercial Eduardo Mangani, na cidade de Inhambane. Em relação aos campos, o Municipal da Maxixe deverá acolher o futebol masculino, enquanto o pelado do Ferroviário de Inhambane, em Xalambe, vai ser intervencionado para o futebol feminino. Os jogos de basquetebol serão no campo do Desportivo de Inhambane e pavilhão do Instituto de Ciências de Saúde em Mulé. O handball no campo do Instituto Industrial e Comercial Eduardo Mangani e o da Escola Secundária de Mulé. O vôlei será disputado no campo da Sagrada Família na Maxixe, sendo que as provas de atletismo vão decorrer na pista 7 de setembro na cidade de Inhambane. A ginástica, jogos tradicionais e xadrez terão lugar na Escola Secundária 29 de setembro na Maxixe. Identificados os locais de alojamento e os campos de jogos, Inhambane não quer ser apenas bom anfitrião. A aposta é ganhar no campo e redimir-se do infame décimo lugar de há 2 anos em Nampula. O diretor provincial de educação em Inhambane, Manuel Liquilique, tem garantias.
4: Por exemplo, no atletismo, nós fizemos um estudo comparativo em relação aos tempos que tiveram em Nampula e os tempos que estão a ter agora. Os tempos que estamos a ver agora são muito satisfatórios. Mesmo em termos de outras modalidades, futebol, handebol, voleibol, as equipas técnicas nos garantem que houve uma grande melhoria. E nós, como província de Inhambane, não só seremos anfitriões, mas iremos ocupar os lugares si mesmo nesse festival nacional.
3: Diretor Provincial de Educação em Inhambane, Manuel Liquilique, abordado em torno da preparação da província para acolher o Festival Nacional dos Jogos Desportivos Escolares a decorrer de 30 a 5 de setembro deste ano. RM Desporto, de Inhambane, Avelino António.
2: Muito obrigado, Avelino. 17 horas e 48 minutos e meio. Caminhamos para a reta final da presente edição dominical de Desporto, na rádio onde correm todos os campeões. Vamos agora falar de dificuldades com que se deparam clubes, ou melhor, esta ineficácia dos clubes na província norteña do Niassa em inscrever os seus atletas na plataforma FIFA Connect, uma situação que está a preocupar a Associação Provincial Local. Sampaio Vítor.
5: A Associação Provincial de Futebol do Niassa exorta os clubes para a inscrição de atletas no sistema FIFA Connect antes do término do processo em julho próximo. A exortação surge numa altura em que a agremiação constata com preocupação a fraca aderência dos clubes no processo. Segundo a Associação Provincial de Futebol do Niassa, a situação pode concorrer para a sobrecarga do sistema nos últimos dias e pressionar o período de correção de dados, caso seja necessário. O secretário técnico da Associação Provincial de Futebol no Niassa, Júlio Lindenga, receia, por outro lado, que o fato possa excluir a participação de alguns atletas não inscritos na plataforma nas provas regionais e nacionais.
6: Umas como também juvenis, júnior, coloquem os atletas no sistema FIFA, visto que até nesse momento o sistema está aberto. É o momento em que as equipas tinham que aproveitar, colocar ou inserir os seus jogadores no sistema FIFA Connect para evitar o amanhã.
5: Que implicações?
6: Bom, as implicações são várias, nesse sentido, porque a Federação Moçambicana de Futebol inculta as equipas que coloquem ou inserem o jogador em cima de FIFA Connect. Se isso não acontecer, esse jogador ou esse clube já não vai participar ao Nacional. Eu recordo-me que em 2022, se a mão não me falha, nenhum representante tivemos no Regional, ou aquilo que se chama de pool de apuramento,
1: exato,
6: por falta de inserção do atleta no sistema FIFA Connect. Então, nós estamos a apelar cada vez mais para que os clubes coloquem os atletas ou insiram os atletas no sistema FIFA Connect. Essa é uma questão que nós apelamos cada vez mais. A implicação é essa. Não vai participar ao Nacional.
5: Júnior Lindenga, secretário técnico da Associação Provincial de Futebol de Uniança, e exortação aos clubes da província para a inscrição de atletas no sistema FIFA Connect antes do término do processo em junho próximo. RM Desporto, Sampaio Vítor, em Lixinga.
2: Muito obrigado, Sampaio. 17 horas 51 minutos em Nampula. A preocupação tem a ver com a falta de condições financeiras para a legalização das associações esportivas recentemente criadas, o que continua a torná-las ilegais.
7: A Associação Distrital de Futebol em Nampula pede auxílio à sua agremiação provincial da modalidade na legalização dos estatutos. As associações distritais encaram ao nível local dificuldades quando pretendem reconhecer e ou subscrever os estatutos, visto como instrumentos principais para o funcionamento pleno das atividades. O presidente da Associação Distrital de Futebol de Nampula e porta-voz das agremiações desportivas distritais, Guilherme Trego, disse que a legalização dos estatutos vai representar uma grande conquista e irá transmitir encorajamento, profissionalismo e empatia no desenvolvimento das atividades.
8: Aproveito colocar uma questão à Associação Provincial, na pessoa do presidente, para nos ajudar a nos indicar quais são os documentos necessários para a gente organizar para questões de publicação dos nossos estatutos no BR, visto que acarretam custos e se calhar podemos não ter esses valores para tal. Conta bancária não temos, para além de que, como uma associação distrital, para ter uma conta toda a associação é necessário que tenha estatuto já publicado. E enquanto os nossos estatutos não são publicados, ainda não temos a conta bancária. Também, ao mesmo tempo, não temos ainda a NUIT. Serão algumas questões que são necessárias na estruturação daquilo que é a associação para questões de um funcionamento normal.
7: Trego clama igualmente do processo de validação de identidade e controle de entradas nos eventos restritos e com segurança.
8: Para questões de credenciação, pedíamos para a Associação Provincial de Futebol que, pelo menos, forneçam um cartão ao presidente da Associação Distrital. Isso para permitir não só para ter um livre trânsito em campos de futebol, porque a preocupação aqui não é ir assistir jogos, é de organizar o futebol a nível do distrito. Nós chegamos num certo núcleo, no governo do distrito ou o nosso parceiro. Você quem é? Nós somos da Associação Distrital. O que é que vos credencia isso? Então, se tiramos um cartão e identificamos que nós somos da Associação Distrital, pelo menos a coisa pode mudar um pouco. Se não, podem dizer que nós vamos apoiar alguém que nós não conhecemos. Então, se nós identificamos através de um cartão emitido pela Associação Provincial de Futebol, talvez a coisa pesa um pouco mais.
7: Guilherme Trego, porta-voz da Associação Distrital de Futebol e a credenciação dos membros destes organismos. A Rema Desporto, Calisto Pedro, Nampula.
2: Muito obrigado, Calisto. 17 horas e 53 minutos, Domingo Desportivo, edição para 7 de junho de 2026. Agora o futebol feminino no Niassa. Estão prontas as equipas para o Campeonato Provincial a olhar para o Regional e a fase final.
9: 9 equipas de futebol 11 em femininos vão participar no Campeonato Provincial de Futebol, cujo sorteio realizou-se ontem na Associação Provincial que tutela o desporto no Niassa. Trata-se das equipas Águias Especiais, a Associação Black Bulls, Estrela Vermelha, Liga Desportiva de Chimbonila, Muxenga Futebol Clube, Academia Carlos Santana Martins, Ferroviário de Lixinga, Leio Clube Desportivo e a União Desportiva de Lixinga. A Associação Provincial de Futebol Nuniassa apela às equipas a trabalharem com vista a garantir uma boa participação nesta prova. A voz que se segue é de Lesta Chimbeta, vice-presidente da Associação Provincial de Futebol para a área de alta competição.
10: As equipas se comportam bem, que façamos isto como uma festa de futebol. Sabemos que futebol feminino na nossa província é uma das modalidades que a gente aposta e temos vindo aquilo que são nossos resultados. E queremos que este ano também consigamos fazer um bom campeonato, que as equipas se preparam para representar a província no nacional. Apelamos a todos os intervenientes, aos clubes, aos dirigentes, ao povo povo no geral, os adeptos, para que primeiro pedimos que se comportem bem os atletas, os dirigentes. O futebol feminino está a ser uma aposta aqui na nossa província.
9: Por seu turno, os representantes das equipas assumiram o compromisso de tudo fazer para uma boa conduta de urbanidade e disciplina na prova.
1: Júlio Rafael Entende, treinador da equipa da Liga Desportiva de Chimbonila. Estamos com uma outra energia, que vamos competir pé a pé, é para o resultado é que sempre sai no campo.
11: É de louvar, com um número elevado de equipas. Se a memória não me trai, há 5 anos atrás, as equipas eram 7, mas atualmente são 9 equipas. Isso é de louvar. E dizer que a equipa ABB está pronta para defrontar com todas as equipas e seguir todo o figurino da Associação Provincial.
9: És uma atriz da primeira jornada, a Associação Black Bulls terá pela frente as Águias Especiais. Estrela Vermelha terá pela frente a Liga Esportiva de Lixinga. Liga Esportiva de Chimunila medirá forças com Leia Clube Desportiva. E o Muxenga Futebol Clube terá pela frente o Ferroviário de Lixinga. De Lixinga para o RM Desporto, Abdul Zacarias.
2: Muito obrigado, Abdul Zacarias. 17 horas e 56 minutos no fecho de mais uma edição de Domingo Desportivo, num dia em que o destaque foi para essa pesada derrota sofrida pela seleção moçambicana diante do Oman por 4-1, jogo de caráter particular inserido no torneio Três Nações que acontece na capital da Indonésia, Jakarta. Ainda hoje tivemos naturalmente a vitória da equipa do Quênia sobre o Lesoto por 2 sem concorrência. Jogo também de caráter particular que está inserido nesses encontros que vão acontecendo um pouco por todo o mundo, tendo em vista claramente na antecâmara, dizia eu, nestes campeonatos do Campeonato Mundial de Futebol que arranca já na próxima quinta-feira nos Estados Unidos da América, no México e também no Canadá.
12: Chama atenção, larga para Rosales Gomes, mete para entrar o garrafão, lançou, a bola entrou, saca o número 13, Eduardo Jongo Machaquene, Carlos Silva.
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2: 17:57, dizer que para além desse Moçambique 1, Oman 4, o Quênia bateu o Lesoto por 4 sem concorrência, Afeganistão perdeu diante do Paquistão por 2 sem concorrência, Turquia 2, Venezuela 1 foi o resultado final, numa jornada que incluiu na madrugada o Brasil 2, Egito 1, Argentina 2, Honduras 0, prossegue com mais partidas, às 18:30 começa o Dinamarca, Ucrânia, Grécia e Itália, para além de outras partidas, Maldivas, Bangladesh, Kosovo, Andorra, Croácia, Eslovénia, Marrocos, Noruega e Equador, Guatemala. São alguns dos jogos marcados para a noite de hoje, no prosseguimento dos jogos de caráter internacional e de forma particular para alguns que vão estar presentes na Copa do Mundo de 2026, que arranca já na próxima quinta-feira. E o Amigo 20 vai ter a partir da próxima segunda-feira na RM Desporto e também na Antena Nacional, um diário do Mundial para lhe trazer as notícias que marcam o dia-a-dia de cada uma das 48 nações, com destaque claro para as seleções lusófonas e africanas, o que vão fazer neste mesmo campeonato do mundo. Ficamos então por aqui, esta edição do Domingo Desportivo de hoje termina com a promessa de cá voltarmos de hoje a 8 dias. Bom dia, boa tarde, boa noite. Continuação então de uma ótima audição ao restante de programação da Rádio Moçambique.

0: As notícias a esta hora, apresentadas por Ernesto Chauque. Muito boa noite.
1: Gerson Alexandre, ouvinte, boa noite. O governo pretende dinamizar a implementação dos projetos de resiliência, desenvolvimento económico e combate às desigualdades sociais no país. É uma pretensão inserida na participação esta segunda-feira do Presidente da República, Daniel Chapo, no Fórum de Fragilidades 2026 a ter lugar na capital norte-americana, Washington, D.C. O detalhe com o enviado especial da Rádio Moçambique a Washington, jornalista Bomerjan.
2: Trata-se de um evento que vai redesenhar estratégias eficazes para o alinhamento de esforços entre o Banco Mundial e parceiros estratégicos para um financiamento com impactos duradouros na perspectiva de desenvolvimento. O evento do Banco Mundial, a decorrer aqui em Washington, D.C., a partir de segunda-feira, acontece numa altura em que o governo continua a redesenhar estratégias para o desenvolvimento econômico do país, combate à pobreza e desigualdade, sobretudo nas zonas mais vulneráveis e em conflito. Para o acadêmico e analista de política internacional, Hilário Chacate, a participação de Moçambique no Fórum Fragilidades projeta o país na atração de novos financiamentos. Washington, D.C., Rádio Moçambique, Mohamed Jani.
1: O antigo presidente da República, Joaquim Chissano, descreve Dom Osório Afonso, que perdeu a vida sábado em Quilimane, como um padre de trato fácil e próximo à comunidade cristã. Apesar de pouco contato que manteve com Dom Osório, Joaquim Chissano diz que, enquanto desempenhou as funções de bispo auxiliar de Maputo, o clérigo foi uma referência no serviço da igreja e da população.
3: Fazia trabalho nas paróquias e aqui vinha raramente, foram apenas 2 anos que ficou aqui. Ainda esperávamos ouvir muito dele porque a bagagem que ele trouxe da sua preparação é muito grande e esperávamos sempre uma contribuição muito grande na nossa igreja.
1: Já o vigário judicial da Arquidiocese de Maputo, o padre Hilário Francisco, afirma que a Igreja Católica vive um momento de choque e descrença pelo passamento físico do bispo da Diocese de Quilimane. O secretário-geral do Sindicato Nacional de Jornalistas enaltece o contributo do jornalista e assessor do gabinete do primeiro-ministro, José Sixpence, para o desenvolvimento e consolidação do jornalismo moçambicano. Reagindo à morte sábado de José Sixpence, Farouk Sadiq recorda o seu desempenho na cobertura dos assuntos ligados à Assembleia da República.
4: Foi um jornalista com uma excelente participação nas suas atividades profissionais, quer primeiro no jornal Domingo, para o qual trabalhou, quer mais tarde para o gabinete do primeiro-ministro como assessor de imprensa, mas também teve um papel fundamental na criação da rede de jornalistas parlamentares de Moçambique, teve um papel fundamental nos órgãos do SNJ, da qual participou.
1: Por sua vez, o jornalista e delegado da Sociedade de Notícias em Manica, Jorge Rungo, classificou de devastadora e trágica a morte do seu amigo e colega, José Sixpence. O assessor do gabinete do primeiro-ministro, José Sixpence, perdeu a vida este sábado em Maputo, vítima de morte súbita. Autoridades moçambicanas repatriaram este domingo o segundo grupo de moçambicanos vítimas dos ataques xenófobos na província sul-africana de Cabo Ocidental. Correspondente Eduardo Figurão.
5: Trata-se de 169 compatriotas, incluindo 16 menores, que foram forçados a abandonar as zonas de Mossel Bay e Hermanos, nos arredores da cidade do Cabo. O cônsul de Moçambique, em Joanesburgo, Guilherme Tamel, revelou que este sábado houve mais uma marcha violenta na zona de Devington, nos arredores de Joanesburgo, sem o registro, por enquanto, de vítimas moçambicanas. Os ataques xenófobos na África do Sul já provocaram a morte de 9 moçambicanos e afetaram diretamente mais de 1000. Rádio Moçambique, Eduardo Figurão, em Joanesburgo.
1: Na página desportiva, a Seleção Nacional de Futebol aos Mambas foi goleada esta segunda-feira pela sua similar de Umá por 4-1 em jogo de caráter particular realizado em Jakarta, capital da Indonésia. Na próxima terça-feira, os Mambas voltam a jogar, desta feita contra os donos da casa, a Seleção da Indonésia. Os pupilos Chiquinho Conde agora, sem mexer, Domingues e Reinildo Mandava preparam-se para a estreia de grupo de qualificação a CAN 2027. Moçambique está inserido no grupo J, Senegal, Moçambique, Sudão e Etiópia. O tempo. A cidade de Tete poderá registrar esta segunda-feira 31 graus centígrados de temperatura máxima, seguida por Nampula e Pemba com 30 graus. Para Quelimane, prevê-se 28 graus centígrados. Inhambane, Vilanculo e Beira, 27. Maputo e Xeixai, 26. Lixinga, 24. E, por fim, Chimoio com 22 graus centígrados de temperatura máxima. E foram as notícias das 18 horas. E próximas, quando forem 19 horas e 30 minutos, no Jornal da Noite. 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
6: 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Eu disse mais de uma vez, em 72, 73, eu sou um intelectual revolucionário. E essa natureza, por eles reclamada, destoa da imagem gráfica que temos difundido e que ele próprio difundiu sobre si, na forma, as fardas, o culto físico, na palavra, a recordação dos feitos, e ele recordava também, através da palavra, na forma, as fardas, e na palavra, a recordação dos feitos guerreiros de seus antepassados, e na mão, comandante vitorioso da guerra, um comandante de homens e líder incomparável. Não que essas diversas qualidades sejam compatíveis, mas o espírito comum tende a fixar uma imagem inicial e não sair dela, no que essa de Queiroz designou por caturrice, que é a persistência teimosa de uma primeira impressão. Portanto, o Samora é o comandante militar, para a maior parte das pessoas.
7: Professor Oscar Monteiro, no simpósio Samora, o intelectual e revolucionário.
8: 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Esta que é a nossa ideia. A nossa Assembleia da República aprovou uma nova lei de saúde que permite-nos cuidar do povo lá na base. Construirmos muitos postos de saúde comunitários lá na base para termos menos enchentes nos centros de saúde e termos menos enchentes nos hospitais. E é isto que nós vamos apostar. E vamos continuar a trabalhar dia e noite para cuidar do nosso povo. Esteja onde estiver, mesmo que esteja a 52 quilômetros, se não conseguirmos fazer chegar o hospital lá, se não conseguirmos fazer chegar um centro de saúde, no âmbito dos cuidados de saúde primário, que é cuidar o povo lá na base, nós vamos construir postos de saúde comunitário para podermos cuidar do nosso povo.
9: Presidente da República, Daniel Chapo.
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0: Boa noite, em Moçambique são neste momento 18 horas e 10 minutos. Amigo ouvinte, meu nome é Gércio Alexandre e é um prazer voltar a estar consigo aqui na Antena Nacional. A seguir, acompanho o programa Letras e Sons com Conceição Silveira.
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0: Estimado ouvinte, seja bem-vindo ao Letras e Sons. Hoje vamos falar um pouco de práticas pedagógicas com inteligência emocional. Vamos saber o que é isso, da obra de Soumaya Ghafoor, Educar com Educação, Práticas Pedagógicas com Inteligência Emocional. Educar com emoção, um comando urgente. Ao longo de vários capítulos, Soumaya Ghafoor percorre os quatro pilares da inteligência emocional propostos por Daniel Goleman: autoconhecimento, autogestão, empatia e gestão relacional, aplicando-os ao contexto concreto da escola moçambicana. Aí é que reside o maior interesse deste livro. Muito bem-vinda, Soumaya Ghafoor. Parabéns pela obra.
1: Muito obrigada. Muito obrigada pelo convite. Muito obrigada por me receber. Para mim é um orgulho fazer uma obra que as pessoas têm interesse e que estamos a falar mais de Moçambique numa vertente tão nova que é a inteligência emocional, especialmente na área da educação.
0: Doutoranda em Educação.
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5: Estamos com 18 horas e 13 minutos. Esta é a presença amiga da Rádio Moçambique Antelte, em que na agenda teremos às 19 horas a segunda edição do Jornal de Tente, reservado também ao tema do dia em foco. 19 horas e 30 minutos, tempo para o Jornal da Noite. 20 horas reservado a muita música até às 20 e 55 minutos, altura em que daremos por concluídos os nossos trabalhos deste nosso encontro dominical, 7 de junho de 2026. Um dia em que não tivemos a nossa presença a 100%, uma vez que o corte de energia condicionou uma parte das nossas tarefas que havíamos, pois, criado para partilhar consigo neste encontro. Mas é um fato, fora da nossa vontade, fica as nossas sinceras desculpas. Vamos aí ficar com a música Wazimbo, canta Mwahu Mwana.

0: Pirão.
1: Na nossa senda de ouvirmos música, nos derradeiros instantes do fim de semana, vamos ouvir Edito Felipe e Wazu Akutapira.

Havíamos dito então que era a presença do dito Felipe, o Azuaco Tapirá. Estamos com 18 horas e 27 minutos. Bom domingo a todos.

Em tempo para a música, registramos a presença de um dueto construído por DJ Faya e o Nuno Abdul. É um trio, uma vez que Cláudio também faz presente na música Cara ou Coroa. Estamos com 18h37.

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1: e o Dex James
0: e também da Candonga.
2: Aquela
0: tendências do género temos quase estado a vislumbrar, que diz respeito à venda de combustíveis líquidos. Mercado negro paralelo, uma altura em que se fala de crise, mas abundância na rua.
3: Ela vai com todo mundo.
0: O risco com tudo que representa este negócio de venda do combustível na via pública. 8 horas e 47 minutos. Creio que as autoridades deviam pôr.

0: 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Só nesta altura, 19 horas no país.
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0: Estimado ouvinte, boa noite e seja bem-vindo à segunda edição do Jornal de Tete, referente a domingo 7 de junho de 2026. Aos domingos, a segunda edição do Jornal de Tete fica reservado ao tema do Dia em Foco, onde hoje iremos destacar as festividades do 4º ano de elevação da Vila de Luenha, em Xangara. Hoje, num dia especial, onde também as vilas de Xitima e Manje celebram o seu 4º aniversário de elevação. Cândido João está na mesa de sonorização e montagem e Diolinda Matavel na edição e apresentação. Ótima escuta! Como me referi na abertura, neste jornal iremos dar maior destaque às festividades do 4º aniversário da elevação da Vila de Luenha, em Xangara, onde os residentes congratulam os esforços do governo em ações de desenvolvimento. Mais detalhes desta notícia com o jornalista Mário Guemo.
1: Residentes de Luenha, sede do distrito de Xangara, congratulam os esforços das autoridades no provimento de vários serviços para o bem-estar da população. Os nossos entrevistados apontam, dentre vários triunfos, a chegada da corrente elétrica nas comunidades, que está a galvanizar o desenvolvimento econômico, bem como de infraestruturas sociais. Juca Alberto, Betânia Sinalo e Quintino Seidone são os testemunhos das várias realizações ao nível de Xangara.
2: Do distrito de Xangara, eu posso dizer que estamos, portanto, num nível bom, porque antes, Xangara era um distrito que na altura não havia, por exemplo, corrente elétrica. Tínhamos também problema, por exemplo, de água para todos os bairros, ou seja, a nível do distrito tínhamos sempre esse problema, mas agora já temos, portanto, essa infraestrutura.
3: Sim, falar do desenvolvimento de Xangara é mesmo gratificante, visto que Xangara nos anos anteriores não se verificava esse desenvolvimento que nós estamos a notar hoje. Hoje em dia Xangara mesmo está desenvolvido. Falo do exemplo concreto, não é? Antigamente havia problema de água, esse problema foi sanado, graças a Deus. Também em infraestruturas, na altura mesmo as infraestruturas não eram adequadas para uma vila como esta, mas hoje em dia estamos a notar este desenvolvimento de infraestruturas. Temos farmácias, temos lojas, mercearias, então isso é de louvar.
4: Quer dizer, a vila cresceu, há muita gente, muita população, a vila cresceu, até podemos dizer que antes isso era uma vila pequenina, mas agora já é tão grande porque vieram muita gente dos outros pontos. Então, quanto à economia também cresceu. Temos muitos bangladeses hoje em dia, muitas lojas com produtos cheios, cada lado a lado.
1: Os mesmos apontam alguns desafios pelos quais podem ser mais benéficos para o futuro.
2: Precisamos de mais infraestruturas para ainda desenvolvermos o nosso distrito e
4: esperamos assim que podemos ter algumas coisas, alguma melhoria, porque não temos aqui, quer dizer, empreendimentos em termos de, quer dizer, escolas de formação, está vendo, né? Algumas empresas, quer dizer, alguns estabelecimentos industriais para aqueles jovens que estão conosco aqui ganharmos algum serviço.
3: Mais melhoria, mais desenvolvimento para o nosso distrito, a nossa vila concretamente.
1: Rádio Moçambique, Luenha, distrito de Xangara, Mário Guemo.
0: Ainda em Xangara, é satisfatório o nível de expansão da rede elétrica. Mais detalhes desta notícia com o jornalista Ignácio Gamay.
5: A vila de Luenha, sede do distrito de Xangara, na província de Tete, está a registrar avanços significativos na expansão de energia elétrica às comunidades. A iniciativa tem contribuído para a melhoria das condições de vida e para o reforço da segurança em quase todos os bairros. Os residentes consideram que a eletrificação das zonas habitacionais tem ajudado a criar um ambiente de paz e tranquilidade, reduzindo a vulnerabilidade das comunidades à ação de malfeitores que anteriormente aproveitavam a falta de iluminação para praticar diversos atos ilícitos. O sentimento foi manifestado este domingo pelos habitantes de Luenha durante as celebrações do 4º aniversário de elevação da localidade à categoria de vila.
6: Aqui Afonso José Madanta e sou pastor da Igreja Evangélica Assembleia de Deus. A vila de Luenha está em festa, mostra o crescimento. porque a vila não estava assim da maneira como nós vemos hoje. A mente também, o pensamento não era assim. Nós pensamos agora diferente, pensamos já como adultos, conseguimos fazer plano para outras coisas, de modo a desenvolver o distrito.
7: Rafael Joaquim, já estamos a presenciar um fenômeno muito excelente para o distrito. Então isso dá a entender que as nossas autoridades estão a trabalhar em cooperação com a comunidade para estancar essa situação de criminalidade, porque com a criminalidade não há paz. Então é o que estamos a verificar para o nosso distrito, razão pela qual temos hoje como um dia para celebrarmos mais uma vez o Dia da Vila de Luanda.
5: Por seu turno, o administrador do distrito de Xangara, Daniel Andicena, afirmou que o governo continuará a expandir os serviços básicos às comunidades, com destaque para energia elétrica, abastecimento de água, educação e saúde, visando melhorar cada vez mais o bem-estar da população.
8: E na altura, a iluminação pública era normal encontrar 2, 3 lâmpadas ao nível da nossa vila, abrangendo apenas a zona da residência oficial e um pouco da secretaria distrital. Hoje estamos quase toda a N7, tanto a N8 para Cuxamano, já com uma iluminação, tanto nos bairros, a luta é expandir mais energia para a nossa população em termos de iluminação pública.
5: Os ganhos alcançados desde a elevação de Luenha à categoria de vila estão a impulsionar o desenvolvimento socioeconômico do distrito. Ignacio Gamay, a partir da vila de Luenha, sede do distrito de Xangara.
0: É momento agora de espelharmos outras notícias da atualidade provincial com Orlando Cananecas.
9: A Universidade Católica de Moçambique, em extensão de Tete, promoveu esta quinta-feira a apresentação da obra Integração dos Imigrantes Africanos em Moçambique, o caso dos refugiados, requerentes de asilo e imigrantes econômicos. Da autoria de Francisco Fumo e Bonifácio de Piedade, a obra é uma pesquisa realizada nas regiões norte, centro e sul de Moçambique sobre a integração dos imigrantes em Moçambique nos vários domínios. A obra fala da presença no nosso país de cidadãos de várias nacionalidades que abandonaram os seus países de origem por várias razões, como conflitos e instabilidades políticas, bem como pela procura de melhores condições de vida. O coordenador da Pastoral na Mobilidade Humana e responsável pela pesquisa e recolha de dados nas 3 regiões do país indicou que os resultados são animadores e que os imigrantes olham a Moçambique como um destino seguro e apetecível para viver. 160 membros do Partido Frelimo em Tete irão representar a província na 11ª Conferência Nacional de Quadros a realizar-se em Chimoio em agosto, no presente ano. Estes foram eleitos esta sexta-feira na 11ª Conferência Provincial da Frelimo, realizada na cidade de Tete. Segundo o chefe da Brigada Central da Frelimo de Assistência à Província de Tete, as eleições decorreram em ambiente de união e coesão entre os membros, demonstrando a maturidade no seio do partido. Aires Ali diz estar expectante que os delegados eleitos representem da melhor forma a província, com apresentações de ideias que contribuam para o bem-estar da população da província. Aires Ali falou igualmente da importância dos quadros eleitos para a 11ª Conferência Nacional da Frelimo valorizarem a unidade nacional e olharem para a independência econômica como um desafio a ser ultrapassado para o bem do povo moçambicano. Perto de 50 contentores de recolha de resíduos sólidos foram destruídos desde o início do presente ano na cidade de Tete devido a atos de vandalização e queimas descontroladas protagonizadas por pessoas de má fé. Os contentores afetados possuíam capacidade para armazenar cerca de 6 toneladas de lixo cada, constituindo um importante apoio ao sistema municipal de saneamento. A sua destruição está a comprometer os esforços de recolha regular de resíduos sólidos e a contribuir para a acumulação de imundícies em vários bairros periféricos da urbe. A situação preocupa as autoridades municipais, que alertam para os riscos ambientais e de saúde pública decorrentes da deposição inadequada do lixo. Segundo o diretor de Salubridade e Transporte no Conselho Municipal de Tete, entre os principais problemas destaca-se o agravamento da poluição ambiental e o aumento do risco de eclosão de doenças. Face aos cenários de Pires, apela à colaboração dos munícipes na preservação dos equipamentos públicos e na denúncia de atos de vandalismo.
0: O ouvinte. Após este bloco de notícias, voltamos à nossa página de reportagem e desta feita ao desporto e com o jornalista Egídio Pascoal, que nos traz os resultados das partidas de futebol inseridas nas celebrações do 4º aniversário de elevação de Luenha à categoria de vila.
10: O jogo entre o Futebol Clube Dez Mandamentos e o Futebol Clube China marcou na tarde deste domingo as celebrações do 4º aniversário de elevação de Luenha, sede do distrito de Xangara, na província de Tete, a categoria de vila. Tratou-se de uma partida amistosa que teve como principal objetivo preparar as duas formações para o Campeonato Recreativo Distrital, cuja competição deverá arrancar nos próximos dias. Na ocasião, o secretário permanente do Governo Distrital de Xangara, Salvador Zacarias, destacou que o evento não serviu apenas para celebrar o desporto, mas também para evidenciar o talento futebolístico existente no distrito.
11: Isto para nós é de saudar esta partida. Aliás, futebol é saúde, futebol é convívio, futebol é cultura. A massificação deste futebol é mais uma valia para os nossos jovens, por forma a preparar fisicamente, mas também habilitar ao convívio entre os jovens. Isto traz para nós uma cultura de boa convivência entre os jovens.
10: Por sua vez, alguns adeptos e amantes do futebol em Luenha manifestaram confiança no potencial desportivo de Xangara, defendendo que o distrito reúne condições para voltar a ter uma equipa a competir nas provas oficiais já na próxima época desportiva.
12: O mais importante, quem sai a vencer, é a população da vila de Luenha, pelo valor que dá ao desporto e pela continuidade das festividades do dia da vila.
13: Em Xangara o desporto está bem, sobretudo que estamos a falar em várias localidades estão a decorrerem torneios ou campeonatos locais. Então, para dizer que o desporto está indo bem em Xangara e sabemos que daqui é onde saem melhores jogadores para poderem apresentar ou representar a província nas competições provinciais ou mesmo, por que não, Moçambola.
10: As comemorações dos 4 anos da Vila de Luenha continuam a ser assinaladas com diversas atividades culturais, recreativas e desportivas, envolvendo diferentes segmentos da população. A partir do distrito de Xangara, Egídio Pascoal.
0: Ainda no desporto, vamos agora nos inteirar dos resultados da jornada 9 da Divisão de Honra em Futebol, com o jornalista Manuel Cardoso.
14: Para início de empado, e Gindela África de Marara concluem com vitórias a jornada 9 da Divisão de Honra em Futebol e continuam colados no topo da tabela classificativa, ambas com 22 pontos. O Para início de empado foi ao longo de derrotar o Futebol Clube de Angônia por 0-4 e a Gindela África de Marara venceu em casa o Ferroviário de Matise por 4-1. E o Xingal TTB, jogando em Matise e em casa emprestada, venceu o Mulan Futebol Clube de Matise por 4-2. E mais, o Futebol Clube perdeu em casa diante da equipa da ADC por 1-2. E os Alvinegros de Tete perderam também em casa por 2-3 diante do Futebol Clube de Estima. Silvério António, técnico dos Alvinegros de Tete, fala de falhas imperdoáveis no segundo e no terceiro golos.
15: Deficiência nossa da parte da defensiva. Então acabamos sofrendo golos que não têm cabimento. Então a gente temos que voltar a trabalhar nessa parte defensiva.
14: Sem culpas no cartório. E que vem a cidade de Tete e com a lição bem estudada, estava o Sani Maikolo, técnico do Futebol Clube de Estima, que teve que utilizar jogo inteligente.
16: Futebol inteligente, nós já vínhamos estudar o desportivo. Eu fui ver os pontos fracos, fortes do desportivo. Então, durante a semana, tive que trabalhar e ganhar o desportivo.
14: Desportivo de Tete cai aos pés do Estima Futebol Clube, perdendo por 2-3 e cede o 4º lugar à equipa de Estima, que agora soma 16 pontos. Os mesmos dos Alvinegros de Tete, que caem para o 5º lugar. Ferroviário Matise mantém-se na terceira com 17 pontos, contra 22 do Planície de Empado e Gindela África de Marara, na primeira e segunda posições, respectivamente.
0: Com esta peça de reportagem desportiva, colocamos ponto final a este espaço informativo, que dentre vários assuntos aqui tratados, destacou as festividades de elevação do 4º ano da Vila de Luenha. Despedem-se de Olinda Matavela e Cândido João, com votos de uma ótima noite.
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8: Voltamos a estar com música. São 9 horas e 30 minutos. Iremos fazer uma pausa para atendermos o Jornal da Noite.
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0: Estivemos com o tema de dopas e o título Oração de Amor. São 19h30, tempo para o Jornal da Noite.
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0: Saudações, seja bem-vindo ao Jornal da Noite da Rádio Moçambique. Presidente da República, Daniel Chapo, mantém encontros em Washington com as atenções viradas à mobilização de mais investimentos para Moçambique. Recebe garantias para a implementação de um projeto de construção de 112 pontes que serão instaladas ao longo do país. 9 feridos e 270 casas destruídas parcial ou totalmente. Resultado de um vendaval que fustigou este sábado a localidade de Xinjota, no distrito de Moembe, no Niassa. Presidente Cyril Ramaphosa diz que o governo está determinado a não permitir que oportunistas explorem a questão da imigração ilegal para desestabilizar a África do Sul. São tópicos do Jornal da Noite, edição de domingo, 7 de junho de 2026. Está na companhia de Ernesto Chauque na edição e apresentação, com Jerônimo Wamba na sonorização. Fique conosco e acompanhe de perto tudo o que acontece no seu país e no mundo. O Jornal da Noite. Presidente da República, Daniel Chapo, mantém encontros em Washington com as atenções viradas à mobilização de mais investimentos para o país. Detalhe com o enviado especial da Rádio Moçambique a Washington, o jornalista Mohamed Jan.
1: Boa noite. É neste sentido que Daniel Chapo é convidado de honra para co-presidir a Conferência Fragilidade 2026 ao lado de Ajay Banga, presidente do Grupo Banco Mundial. A arrancar já na segunda-feira, aqui em Washington, D.C., o evento bienal do Grupo Banco Mundial vai reunir líderes globais, formuladores de políticas e especialistas para discutir e compartilhar soluções práticas sobre como operar em áreas afetadas por fragilidade, conflito e violência. Aliás, nos últimos anos, o Banco Mundial tem redobrado as suas atenções para financiar Moçambique em projetos ligados à reconstrução da província de Cabo Delgado, infraestruturas, energia, agricultura e desenvolvimento. Só em Cabo Delgado estão a ser investidos atualmente 30 milhões de dólares no âmbito do projeto Conecta Negócios, valor injetado diretamente nas micro, pequenas e médias empresas locais de diversos setores de atividade.
0: Momento, Jane, da nossa redação central, e a indicação de que o Presidente da República, Daniel Chapo, mantém encontros em Washington com as atenções viradas à mobilização de mais investimentos para Moçambique. A indicação que temos é que há garantias para a implementação de um projeto de construção de 112 pontes.
1: Boa noite. Presidente da República recebe garantias para a implementação de um projeto de construção de 112 pontes que serão instaladas ao longo do país. A garantia neste sentido foi apresentada hoje em Washington, D.C., por Paulo Sullivan, presidente de negócios internacionais de uma empresa norte-americana denominada Acro Bridge. Segundo Paulo Sullivan, a firma internacional está interessada em trabalhar em estreita colaboração com o governo de Moçambique na área de infraestruturas. Tivemos a oportunidade de falar sobre o progresso deste projeto e demonstrar o nosso compromisso contínuo em servir não apenas o povo de Moçambique, mas também a relação mais ampla entre Moçambique e os Estados Unidos da América. Acho que o presidente Chapo falou sobre o profundo compromisso com o progresso como os resultados. Acho que as palavras são importantes, mas as ações são muito mais. E penso que estamos num bom caminho para a implementação destes projetos e mais. Ainda hoje, o presidente da República manteve aqui em Washington, D.C., um encontro com a antiga embaixadora dos Estados Unidos da América nas Nações Unidas e atual representante de um grupo de consultoria em investimentos denominado APCO Worldwide, com foco na apresentação das potencialidades do país e nas áreas de maior interesse de desenvolvimento. A antiga embaixadora da ONU e representante de investidores da APCO Worldwide disse à saída do encontro com o presidente Chapo que garante apoio Moçambique na atração de novos investimentos.
2: I had the opportunity to speak with the president
1: Tive a oportunidade de falar com o presidente Chapo sobre os desafios e as oportunidades para o investimento privado em Moçambique. Estou aqui em representação da APCO Worldwide e a trabalhar em estreita colaboração com a doutora Adesina, que também está empenhada em analisar investimentos para Moçambique através da Cimeira de Investimento Global em África, que lançamos no Dubai em fevereiro passado. E espero que através desta reunião e de futuras reuniões com o governo de Moçambique consigamos encontrar oportunidades para trazer mais investidores para Moçambique. No rol dos encontros inseridos na sua visita a Washington, D.C., o estadista moçambicano recebeu ainda Garrick Gish, CEO da U.S. International Finance Partners, que manifestou interesse do grupo em investir em Moçambique na área do turismo, tendo garantido que em breve uma equipa vai visitar o país. Refira-se que o presidente Daniel Chapo está em Washington, D.C. para co-presidir o Fórum Fragilidades ao lado de Ajay Banga, presidente do Grupo Banco Mundial. A cimeira arranca esta segunda-feira e vai reunir mais de 3 mil participantes no encontro a decorrer em formato híbrido. Rádio Moçambique, Mohamed Gianni, Washington, D.C.
0: Autoridades moçambicanas repatriaram este domingo o segundo grupo de moçambicanos vítimas de ataques xenófobos na província sul-africana de Cabo Ocidental, Eduardo Figurão.
2: Trata-se de 169 compatriotas, incluindo 16 menores, que foram forçados a abandonar as zonas de Mossel Bay e Hermanos, nos arredores da cidade do Cabo. Na sua curta passagem por Joanesburgo, Arnaldo Massing e Kilda Sitoy partilharam os momentos difíceis porque passaram.
3: Nem consegui tirar nada, só estou com mesmo com essa roupa que está no meu corpo. Foi uma coisa que nem nós esperávamos, porque imagina alguém chegar e dizer, sai, agora não leva nada, não veste com roupa, não veste com nada, só saem com a roupa que vocês têm.
4: Quando estou não tenho nada. Só simplesmente o que eu consegui recuperar, simplesmente só foi o telefone. Fui ajudado com as pessoas pelo caminho e fui dado roupa. A única coisa que eu trazia, só trazia camiseta, esta camiseta, ding-dong por dentro, simplesmente.
2: E quais são os planos para o futuro?
4: Eu posso dizer de que vou na ajuda da família para ver se podem me ajudar com alguma coisa, corro para algum negócio, alguma coisa. Não, infelizmente não tenho futuro, vou dizer assim.
3: Nem sei por onde começar, não tenho lá para lá, porque não vejo oportunidades em Moçambique, não tenho nenhuma oportunidade, porque mesmo se eu disser, vou trabalhar numa casa. Nós todos sabemos que epa, só pagam dois e meio. Como é que você vai trabalhar para uma pessoa para te pagar em 2 mil quando você tem criança? Só Deus é que sabe.
2: As autoridades moçambicanas dizem que continuam a monitorar a situação e a prestar assistência aos cidadãos afetados. O cônsul de Moçambique em Joanesburgo, Guilherme Tamel, revelou que este sábado houve mais uma marcha violenta na zona de Devington, nos arredores de Joanesburgo, sem o registro, por enquanto, de vítimas moçambicanas.
0: E o presidente Cyril Ramaphosa diz que o governo está determinado a não permitir que oportunistas explorem a questão da imigração ilegal para desestabilizar o país, Eduardo Figurão.
2: Numa declaração à Nação este domingo, Ramaphosa reiterou que na África do Sul não há espaço para xenofobia, racismo, sexismo, afrofobia ou qualquer forma de intolerância. O presidente sul-africano deixou claro que apenas os funcionários governamentais devidamente autorizados podem agir contra violações da lei, incluindo a lei de imigração. Ele enfatizou que nenhuma pessoa singular tem permissão para confrontar alguém na rua e exigir um comprovativo de nacionalidade.
5: As communities and as a society...
2: E como comunidades e como sociedade, não nos devemos deixar levar pela tentação de nos unirmos àqueles que querem que nos voltemos contra as pessoas que não nasceram na África do Sul e que estão entre nós. Não permitiremos, nem devemos permitir que os grupos utilizem as legítimas preocupações dos sul-africanos para desestabilizar o nosso país, incitando à ilegalidade e à violência. Agiremos contra as forças que exploram as preocupações do nosso povo com a imigração ilegal para promover as suas próprias agendas políticas, pessoais ou criminosas. Não nos deixaremos enganar ou influenciar por campanhas nas redes sociais que difundem desinformação, notícias falsas e mentiras sobre estrangeiros.

0: Brown, a Joanesburgo.
1: Jornal da Noite da Rádio Moçambique, estúdios em Maputo. Vamos ler uma carta do antigo presidente da República, Joaquim Chissano, dirigida ao presidente da Conferência Episcopal de Moçambique, e que diz o seguinte: com profunda consternação que me dirijo a Vossa Excelência Reverendíssima para apresentar as minhas mais sentidas condolências pelo trágico falecimento de Dom Osório Setor Afonso, Bispo de Quilimane. Neste momento de luto e dor, associo-me à Igreja Católica em Moçambique, ao clero, aos religiosos e religiosas, bem como a todos os fiéis, partilhando a tristeza causada pela perda de um pastor dedicado, cuja vida foi inteiramente consagrada ao serviço de Deus, da Igreja e do povo moçambicano. Dom Osório distinguiu-se pelo seu testemunho de fé, pela sua humildade, pelo seu espírito de serviço e pelo seu compromisso permanente com os valores do Evangelho. O seu ministério episcopal foi marcado por uma entrega generosa à missão pastoral, deixando um legado de dedicação, proximidade, esperança junto das comunidades que serviu. E a sua partida prematura constitui uma perda profundamente sentida para a Igreja e para o país, e manifesto igualmente a minha firme condenação deste ato hediondo e exprimo o desejo de que as autoridades competentes procedam ao cabal esclarecimento das circunstâncias em que ocorreu este lamentável acontecimento, para que a verdade seja plenamente apurada e a justiça devidamente realizada. Renovando a Vossa Excelência Reverendíssimo os meus sentimentos de profundo pesar, consternação, respeito, subscrevo-me em união de oração. Esta é a carta do antigo presidente da República, Joaquim Chissano. Jornal da Noite da Rádio Moçambique, estúdios em Maputo. Este é o habitual espaço de análise aos domingos no Jornal da Noite dos assuntos que marcaram a semana. Hoje vamos olhar para a participação do Presidente da República, Daniel Chapo, no Fórum Internacional do Banco Mundial nos Estados Unidos da América, apoio do governo moçambicano às vítimas do incêndio na Índia e às vítimas de xenofobia na África do Sul. Olharemos também para o assassinato do Bispo da Diocese de Quilimane, Dom Osório Setor Afonso. Estamos com o nosso comentarista residente, Delcio Alfazema. Boa noite e obrigado pela sua presença aqui nos estúdios da Rádio Moçambique.
2: Boa noite, Chau. Boa noite a todos os ouvintes da Rádio Moçambique.
1: Adelso Alfazema, o Presidente da República, participa como convidado de honra na sessão inaugural do Fórum sobre Fragilidades 2026, promovido pelo Banco Mundial, a ter lugar nos Estados Unidos da América. E Chapo é o único chefe de Estado presente no evento e irá co-presidir a sessão de abertura ao lado de Ajay Banga, presidente do Grupo Banco Mundial. E que significado político e diplomático tem o fato de Daniel Chapo ser o único estadista convidado para co-presidir a sessão inaugural deste Fórum Internacional?
2: Bom, este evento decorre como segunda edição. A primeira vez que decorreu foi em 2024. E na segunda edição do evento, ter o chefe de Estado moçambicano como o convidado de honra que vai co-presidir a sessão da abertura e o decurso todo o evento, eu penso que é um prestígio. Isto coloca Moçambique em destaque, porque todo mundo vai estar a acompanhar um evento de grande relevância. Estão lá atores do governo de todo o mundo, estão lá investidores, agentes que trabalham na área financeira, estão lá acadêmicos, sociedade civil. Portanto, é um evento da dimensão global. E poder estar e intervir neste evento é sempre um prestígio, é um reconhecimento. E depois é oportunidade também para Moçambique fazer passar a sua agenda sobre a independência económica. O tema destas conferências, portanto, esse é um dos maiores eventos que o Banco Mundial organiza, portanto, um evento bienal, que tem a ver com a questão das fragilidades, conflitos, as questões que têm a ver com energia, etc. Então, é uma oportunidade, uma vez mais, do Presidente poder passar aquilo que é a sua visão e a perspectiva que tem de Moçambique em relação a estas questões todas. E depois,

0: É também um sinal de que as nossas relações com o Banco Mundial estão em alta. Há de notar que estamos no segundo ano de governação do presidente Chapo e a interação com o Banco Mundial entre o presidente Chapo e o presidente do Banco Mundial, Ajay Banda, tem sido muito intensa. Já esteve cá o presidente do Banco Mundial, o presidente Chapo também já esteve a visitar a sede do Banco Mundial e parece que eles têm interagido constantemente, sobretudo em matérias estruturantes, como é o caso que tem a ver com a questão das energias renováveis, e que o Banco Mundial tem estado a olhar Moçambique como um país que tem perspectivas boas e que pode ser uma resposta global para esta questão que tem a ver com as energias alternativas. Então, vale a pena, e está de parabéns o presidente Chapo, está de parabéns Moçambique, porque nós estamos lá não só como convidados de honra, mas como o único presidente, chefe de Estado, que vai poder participar e intervir neste encontro.
1: De que forma a partilha da experiência moçambicana na prevenção e gestão de conflitos, consolidação da paz e resiliência comunitária pode influenciar futuras parcerias e financiamentos internacionais, não só com o Banco Mundial, mas com outras instituições?
0: Moçambique desenvolveu e tem estado a aprimorar um modelo próprio de resolução de conflitos. Temos várias experiências, vários históricos, mas esta questão agora, por exemplo, deste diálogo político mais aberto, envolvendo diferentes sectores da sociedade numa perspectiva de médio e longo prazo, eu penso que é uma ferramenta importante. A forma como nós ultrapassamos o conflito com a RENAM, inclusivamente a questão da desmobilização, etc., também é um mecanismo, é uma experiência que Moçambique pode levar para o mundo. A necessidade de financiamentos específicos para os países que saem de uma experiência pós-conflito e avança para um modelo de governação democrática, Moçambique tem a receita e sabe quais são as necessidades específicas em termos de financiamento que precisa tanto para criar oportunidades para os jovens, como também para estruturar e fortalecer as suas instituições democráticas e também aquilo que são os planos de governação. Portanto, é um país que tem uma experiência muito própria de resolução de conflitos e que esta experiência está a ser aprimorada e consolidada, mas que ainda assim já se pode levar para vender este modelo para o mundo.
1: Vamos passar para o segundo ponto. Pelo menos dois moçambicanos fazem parte do grupo das vítimas mortais de um incêndio que ocorreu numa unidade hoteleira na capital indiana, Nova Delhi. E após tomar conhecimento do incidente, o executivo ativou mecanismos de assistência consular para acompanhar de perto a situação, de modo a informar as famílias e prestar toda a assistência requerida. Por outro lado, o governo está a prestar assistência multiforme aos moçambicanos vítimas de ataques xenófobos na vizinha África do Sul, e que inclui o seu regresso ao país. Edelcio Fazema, perante estas duas situações, como é que avalia a prontidão e a capacidade do Estado moçambicano de proteger e apoiar os seus cidadãos no exterior?
0: Bom, primeiro lamentar a perda de vidas humanas, tanto no caso da xenofobia na África do Sul como na Índia. Mas é preciso também reconhecer e destacar a capacidade e a rapidez com que as nossas representações diplomáticas têm estado a responder a essas situações de incidentes, de acidentes e de moçambicanos na diáspora que têm estado a precisar de ajuda. Esta questão da Índia, pronto, é um acidente, não era uma situação esperada. Apesar de estar a ser recorrente na Índia e ser comum na Índia a ocorrência desses tipos de eventos, mas nós tivemos dois moçambicanos e a resposta da nossa representação diplomática foi excelente. Rapidamente fez o mapeamento, o reconhecimento, identificou as pessoas e comunicou e está a dar a devida assistência às famílias. E isto não é isolado. Temos também o caso da xenofobia, como bem fez referência, mas vai-se lembrar que há bem pouco tempo houve uma moçambicana durante as inundações em Portugal que perdeu a vida, que também houve uma assistência pontual, houve uma moçambicana que perdeu a vida na China, que também houve uma assistência pontual. Portanto, nós estamos a ter uma representação diplomática que está a ser mais útil para os moçambicanos no que diz respeito assistência humanitária quando é necessário. Mas aí está, há de haver necessidade também dos moçambicanos, quando se deslocam para fora do país, poderem cumprir com todos aquilo que são os requisitos necessários, incluindo a comunicação pronta, antepada, às nossas representações diplomáticas, para que, em caso de houver uma necessidade de assistência, portanto, podermos ter essa resposta pontual.
1: Alguns círculos aqui na sociedade defendem que os moçambicanos deviam reagir da mesma forma como os sul-africanos. Qual é o seu ponto de vista?
0: Não, isto seria totalmente insustentável e criaria uma situação de caos, porque estamos numa situação de uma tensão que tem as suas raízes mais sociais e políticas do histórico do apartheid na África do Sul. E uma resposta em termos de retaliação, como infelizmente vi a RENAMO a tomar um posicionamento oficial nesse sentido, eu penso que seria uma situação trágica. O que temos que fazer neste momento é apoiá-los, é poder tomar medidas, e o nosso governo está a intervir muito bem ao fazer o repatriamento daqueles cidadãos que estão em situação crítica. Mas uma situação de retaliação, eu penso que entraríamos numa crise diplomática desnecessária e, no lugar de solução, nós agravaríamos ainda mais a situação.
1: Vamos olhar para o terceiro e último ponto. O bispo de Quelimane, Dom Zoro Sitor Afonso, de 54 anos, foi assassinado a tiro este sábado, 6 de junho, no interior da sua residência episcopal na província da Zambésia. E que impacto poderá ter este assassinato de Dom Zoro Sitor Afonso na percepção da segurança pública em Moçambique, sobretudo quando a vítima é uma figura religiosa de elevada relevância social e moral?
0: Bom, é uma situação triste, lamentável, mas também é visível e perceptível para o mundo e para os moçambicanos que o país tem estado a fazer um esforço para reforçar a questão da segurança. O que se tem que fazer agora é ter a serenidade e acreditar que as instituições, sobretudo o CERNIC, vai fazer um trabalho de fundo, de base, para poder esclarecer. Uma situação que poderá ficar mal será se não haver esclarecimento, se não haver resposta, se não haver seguimento a isso. Mas, para já, não há necessidade de nos antecipar e nos precipitarmos em encontrar culpados, mas, claramente, que enquanto não houver um esclarecimento definitivo, isto pode significar um retrocesso e beliscar um pouco, pela negativa, os esforços que estão-se a fazer para tornar o país cada vez mais seguro. Com estas questões todas de controle dos raptos, esta questão toda de controle do tráfico de drogas, desta questão da criminalidade. Mas, portanto, é uma situação, não é habitual para uma província como Zambésia, a cidade de Quelimane, é uma situação pontual. Eu acredito que nos próximos dias as entidades vão poder dar alguns esclarecimentos sobre os contornos desse crime.
1: E tendo em conta a repercussão nacional e internacional do caso, há quem veja este crime como um episódio isolado e há quem enquadre num contexto mais amplo de violência e criminalidade. Na sua análise, é que sinais devem ser observados para compreender o verdadeiro significado deste assassinato?
0: Não, há elementos que apontam para uma situação isolada. Primeiro é o contexto territorial onde ocorre. Segundo é o próprio ator envolvido, portanto a vítima, que é um líder religioso, e o espaço onde estava, que era mesmo no lugar onde vivem os bispos ou os padres da Igreja Católica. Portanto, isto não é uma situação, um crime comum em Moçambique. Então, e o próprio ator não é uma figura polêmica, pelo que se sabe. Agora, que estava dentro do contexto religioso a efetuar reformas, isto também é de um conhecimento público, e os próprios religiosos da Igreja Católica, os padres também reconhecem e assumem isso. Agora, não há neste momento elemento para, a partir deste caso, generalizarmos e pormos em causa todos os progressos que estamos a ter dentro do contexto de combate à criminalidade, mas insisto no ponto de que há de haver necessidade de rapidamente haver um esclarecimento para sossegar os ânimos. Vai-se lembrar, Chauque, quando houve o suicídio daquele gestor do banco, também se correu-se para tentar trazer uma interpretação política, questões que têm a ver com o negócio, com a banca, etc., mas que as investigações vieram mostrar que tratou-se efetivamente de um suicídio. Então, há de haver necessidade de podermos ter a calma, termos a serenidade para deixar com que as instituições funcionem e que estas instituições também sejam céleres na investigação e na conclusão para poderem comunicar à sociedade e ao mundo.
1: Muito obrigado, Delcio Fazema, pela sua presença aqui nos estúdios da Rádio Moçambique, neste que é o habitual espaço de análise dos assuntos que marcaram a semana. O Jornal da Noite, a Primeira Dama da República, Guetta Chapo, inaugura amanhã no distrito de Buza, em Sofala, o Centro de Saúde de Gruja, uma unidade sanitária do tipo 2, concebida para melhorar o acesso da população aos serviços médicos essenciais e reduzir as longas distâncias percorridas pelas comunidades em busca de cuidados de saúde. O secretário-geral da Frelimo, Sheikh Abubakar, inicia esta segunda-feira uma visita de trabalho à província de Manica, com o principal objetivo de avaliar no terreno o grau de preparação da 11ª Conferência Nacional de Quadros, que terá lugar de 21 a 23 de agosto próximo na cidade de Chimoio. 9 feridos, dos quais 2 em estado grave, 270 casas destruídas parcial ou totalmente, é o resultado de um vendaval que fustigou este sábado a localidade de Xunjota, no distrito de Muembe, no Niassa. Pinto Catawa.
2: Dos feridos graves, uma é menor de 3 anos, com a mãe. Ambas contraíram ferimentos por queda de habitação e seguem transferidas do Centro de Saúde da sede do Distrito de Muembe para o Hospital Provincial de Lixinga. Dados preliminares indicam que o vendaval afetou 275 famílias, o correspondente a 1.205 pessoas. O administrador do Distrito de Muembe, Cássimo Abud, disse que o fenômeno destruiu também totalmente a cobertura da maternidade da Secretaria da Localidade. Segundo o administrador, as famílias afetadas estão expostas ao relento e necessitam de assistência pontual de alimentos e kits de abrigo.
3: Das casas construídas de forma precária, com a destruição parcial, temos o registro de 214 e 26 que foram danificadas por completo. E em termos de casas convencionais, temos o registro de 9 que completamente ficaram danificadas e 21 parcialmente danificadas.
2: Questionado se o mau tempo teria causado vítimas mortais, o administrador respondeu o seguinte:
3: são dados preliminares e que neste momento, em termos de registro de percas humanas, ainda não consta nas nossas informações e do trabalho que a Comissão Conjunta efetivou, não consta esse dado.
2: Administrador do distrito de Muembe, Cássimo Abudo, e os contornos da tempestade que fustigou na tarde deste sábado a localidade de Xuanjota, posto administrativo de Chiconono, província do Niassa. De Lixinga, Pinto Catawa.
1: Na página internacional, subiu para 488 o número de casos de Ebola na República Democrática do Congo. O número inclui 86 mortos. As autoridades de saúde naquele país justificam que os casos tendem a aumentar devido à rápida e contínua transmissão comunitária. O tempo. Amanhã a cidade de Teata poderá ser a mais quente do país, com uma temperatura máxima de 31 graus centígrados. Segue Nampula e Pemba com 30 graus. Quelimane, 28. Inhambane, Vilanculo e Beira, 27. Maputo e Xai-Xai, 26. Lixinga, 24. E finalmente Chimoio com 22 graus centígrados. E pronto, amigo ouvinte, o Jornal da Noite da Rádio Moçambique fica por aqui. Esteve na companhia de Jerónimo Wamba na sonorização, Ernesto Chauque na edição e apresentação. Boa noite.

0: Em Moçambique são neste momento 20 horas.
1: Amor, com este calor todo lá fora, vais mesmo sair para ir ao banco?
2: Sim.
1: Vai ao banco sem ir ao banco, amor.
2: Ah, como assim vou sem ir?
1: Sim, amor. Vais ao banco. Estou a falar do Smart Easy. Facilita.
3: Sim, nós
4: estamos com 20 horas de tempo para voltarmos a estar com música.

quarta vaga falando sobre a preguiça, é tema que tanto pusemos tendo em conta a segunda-feira, dia em que muita gente tem apelidado como sendo de preguiça. E aqui a quarta vaga, a banda dizer que a preguiça não ajuda.

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Música animando a sua e nossa noite de domingo, 7 de junho. Já sabe que dentro de dias teremos a festa da Copa do Mundo. Pela primeira vez a decorrer em 3 países diferentes. E também envolvendo muitas equipas, serão 40. Infelizmente não estaremos ali, mas os nossos irmãos africanos, um dos quais falando a língua portuguesa, no caso Cabo Verde, far-se-á presente. Queremos torcer por esta nação dos Palopes para que vá mais longe possível nesta competição, quiçá de conquistá-la. Como estreante, naturalmente, há pouca chance, mas tudo é possível. Estamos com 20:24. 20:24. Frank Beats on the track. A companhia, como sabe, é de Orlando Canecas com Graciano Colher nos cuidados técnicos. Orlando que estará consigo até as 20:55, ou seja, dentro de instantes, porque a partir desta altura, às 20:55, cá estarão os colegas de linguagem de cena. Camu e Neivaldo cantam Amor.

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0: Party. Party.
1: Um rolo de composições que passamos até si.
0: Party. Eu não sou da Pinch, mas estou de...
1: Chegamos ao derradeiro momento da nossa presença à emissão em português.
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1: Nosso encontro de...
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1: Domingo 7 de junho de 2026. Abraço de Orlando Carenecas com quem esteve na companhia.

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2: Por Ernesto Chauk, boa noite.
3: Gerson Chandre, ouvinte, boa noite. O presidente da República, Daniel Chapo, recebe garantias para a implementação de um projeto de construção de 112 pontes que serão instaladas ao longo do país. A garantia neste sentido foi apresentada este domingo em Washington, D.C. por Paul Sullivan, presidente de negócios internacionais de uma empresa norte-americana denominada Ecro Bridge. O detalhe com o enviado especial da Rádio Moçambique a Washington, o jornalista Mention.
4: Segundo Paulo Sullivan, a firma internacional está interessada em trabalhar em estreita colaboração com o governo de Moçambique na área de infraestruturas.
5: Tivemos a oportunidade de falar sobre o progresso deste projeto e demonstrar o nosso compromisso contínuo em servir não apenas o povo de Moçambique, mas também a relação mais ampla entre Moçambique e os Estados Unidos da América. Acho que o presidente Chapo falou sobre o profundo compromisso com o progresso como os resultados. Acho que as palavras são importantes, mas as ações são muito mais. E penso que estamos num bom caminho para a implementação destes projetos e mais.
4: Refira-se que o presidente Daniel Chapo está em Washington, D.C. para co-presidir o Fórum Fragilidades ao lado de Ajay Banga, presidente do Grupo Banco Mundial. A cimeira arranca esta segunda-feira e vai reunir mais de 3 mil participantes no encontro a decorrer em formato híbrido. Rádio Moçambique, Mohamed Jani, Washington, D.C.
3: O antigo presidente da República de Moçambique, Joaquim Chissano, manifesta profundo pesar pelo falecimento de Dom Osório Setor Afonso, bispo de Quelimane, numa mensagem de condolências dirigida ao presidente da Conferência Episcopal de Moçambique, arcebispo de Nampula, Dom Inácio Sauri. Na carta, Chissano afirma ter recebido a notícia com profunda consternação e apresenta as suas mais sentidas condolências à Igreja Católica em Moçambique, ao clero, aos religiosos e aos fiéis católicos, destacando a dimensão da perda para a comunidade religiosa e para o país. O antigo chefe de Estado recorda Dom Osório como um pastor dedicado, cuja vida foi inteiramente consagrada ao serviço de Deus, da Igreja e do povo moçambicano. Sublinha ainda que o bispo se distinguiu pelo testemunho de fé, humildade, espírito de serviço e compromisso com os valores do Evangelho. Segundo Chissano, o Ministério Episcopal de Dom Osório foi marcado por uma entrega generosa à missão pastoral, deixando um legado de dedicação, à proximidade e esperança junto das comunidades que serviu. A sua morte acrescenta representa uma perda profundamente sentida para a Igreja Católica e para Moçambique. Na mesma mensagem, o antigo estadista moçambicano condena o que classificou como um ato hediondo e defende que as autoridades competentes realize um esclarecimento completo das circunstâncias em que ocorreu o lamentável acontecimento para que a verdade seja apurada. A primeira-dama da República, Guiada Chapo, inaugura esta segunda-feira no distrito de Buse, província de Sofala, o Centro de Saúde de Gruja. Trata-se de uma unidade sanitária do tipo 2, concebida para melhorar o acesso da população aos serviços médicos essenciais e reduzir as longas distâncias percorridas pelas comunidades em busca de cuidados de saúde. De acordo com um comunicado de imprensa da Presidência da República, recebido na nossa redação, a infraestrutura resulta da campanha solidária Um Moçambicano, Um Medical. É uma iniciativa que mobilizou contribuições de cidadãos e instituições em prol da melhoria das condições de vida das populações. O secretário-geral da Frelimo efetua esta segunda-feira uma visita de trabalho à província de Manica para avaliar o grau de preparação da 11ª Conferência Nacional de Quadros, agendada para agosto próximo na cidade de Chimoio. No âmbito da sua visita, Shaquille Abubakar vai reunir com os órgãos locais da Frelimo para se inteirar do seu funcionamento, bem como transmitir orientações com vista à dinamização das ações em curso, tratando-se da província que acolherá a estratégica reunião de agosto próximo. A 11ª Conferência Nacional de Quadros será o culminar de um amplo movimento político de reflexão iniciado nos comitês de círculos, devendo definir estratégias orientadoras para o futuro do partido e de Moçambique. O presidente Cyril Ramaphosa diz que o governo está determinado a não permitir que oportunistas explorem a questão da imigração ilegal para desestabilizar a África do Sul. Numa declaração à Nação este domingo, Ramaphosa reiterou que a África do Sul não há espaço para xenofobia, racismo ou qualquer forma de intolerância. Correspondente Eduardo Figurão.
6: O presidente sul-africano deixou claro que apenas os funcionários governamentais devidamente autorizados podem agir contra violações da lei, incluindo a lei de imigração. O presidente Cyril Ramaphosa enfatizou que nenhuma pessoa singular tem permissão para confrontar alguém na rua e exigir um comprovativo de nacionalidade. Ramaphosa defende uma África do Sul onde todas as pessoas que entram no país o façam legalmente. Uma África do Sul onde as leis de imigração são respeitadas e aplicadas. Uma África do Sul onde as empresas concorrem de forma justa. E uma África do Sul onde as comunidades se sintam seguras e protegidas. Rádio Moçambique, Eduardo Figurão, Joanesburgo.
3: O tempo. A cidade de Tete poderá registrar esta segunda-feira 31 graus centígrados de temperatura máxima, seguida por Nampula e Pemba com 30 graus. Para Quelimane prevê-se 28 graus. Inhambane, Vilanculo e Beira, 27. Maputo e Xaixai, 26. Lixinga, 24. E por fim, Chimoio com 22 graus centígrados de temperatura máxima. Eu foram as notícias das 21 horas. É próximas a 1.

0: Vamos nos concentrar na saúde do povo. Esta que é a nossa ideia. A nossa Assembleia da República aprovou uma nova lei de saúde que permite-nos cuidar do povo lá na base. Construirmos muitos postos de saúde comunitários lá na base, para termos menos enchentes nos centros de saúde e termos menos enchentes nos hospitais. E é isto que nós vamos apostar. E vamos continuar a trabalhar dia e noite para cuidar do nosso povo. Esteja onde estiver, mesmo que esteja a 52 quilômetros, se não conseguirmos fazer chegar o hospital lá, se não conseguirmos fazer chegar um centro de saúde, no âmbito dos cuidados de saúde primário, que é cuidar o povo lá na base, nós vamos construir postos de saúde comunitário para podermos cuidar do nosso povo.
1: Presidente da República, Daniel Chapo.

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3: Resumo das notícias da província, leitura de Orlando Canenecas. A Universidade Católica de Moçambique, em extensão de Tete, promoveu esta quinta-feira a apresentação da obra Integração dos Imigrantes Africanos em Moçambique, o caso dos refugiados, requerentes de asilo e imigrantes econômicos. Da autoria de Francisco Fumo e Bonifácio de Piedade, a obra é uma pesquisa realizada nas regiões norte, centro e sul de Moçambique sobre a integração dos imigrantes em Moçambique nos vários domínios. A obra fala da presença no nosso país de cidadãos de várias nacionalidades que abandonaram os seus países de origem por várias razões, como conflitos e instabilidades políticas, bem como pela procura de melhores condições de vida. 160 membros do Partido Frelimo em Tete irão representar a província na 11ª Conferência Nacional de Quadros a realizar-se em Chimoio em agosto, no presente ano. Estes foram eleitos esta sexta-feira na 11ª Conferência Provincial da Frelimo, realizada na cidade de Tete. Segundo o chefe da Brigada Central da Frelimo de Assistência à província de Tete, as eleições decorreram em ambiente de união e coesão entre os membros, demonstrando a maturidade no seio do partido. Perto de 50 contentores de recolha de resíduos sólidos foram destruídos desde o início do presente ano na cidade de Tete, devido a atos de vandalização e queimas descontroladas protagonizadas por pessoas de má fé. Os contentores afetados possuíam capacidade para armazenar cerca de 6 toneladas de lixo cada, constituindo um importante apoio ao sistema municipal de saneamento. A sua destruição está a comprometer os esforços de recolha regular de resíduos sólidos e a contribuir para a acumulação de imundícies em vários bairros periféricos da urbe. A situação preocupa as autoridades municipais, que alertam para os riscos ambientais e de saúde pública decorrentes da deposição inadequada do lixo. O setor produtivo em Tete manifesta preocupação com a escassez de combustíveis na província, uma situação que está a afetar o funcionamento normal das atividades económicas. A situação afeta negativamente, maioritariamente, trabalhadores do setor privado na sua movimentação de locais de residência aos postos de emprego e vice-versa. A preocupação foi manifestada pelo secretário provincial da OTM Central Sindical em Tete na abertura da primeira sessão ordinária do Fórum de Consulta e Concertação Social Focos. Os serviços provinciais de combatentes em Tete têm uma dívida de cerca de 800 mil meticais com as diversas instituições de ensino público do país. Trata-se de dívida de pagamentos de bolsa de estudo de 40 filhos de combatentes que frequentam o ensino superior e médio, um pouco por todo o país. O diretor provincial dos serviços de combatentes em Tete disse que a situação resulta da crise econômica que a província e o país em geral enfrentam nos últimos anos. Era o resumo das notícias da província.
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